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0: 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As notícias do governo federal que movimentaram o país no dia de hoje.
1: Olá, boa noite.
2: Boa noite para você que nos acompanha em todo o país.
1: Terça-feira, 29 de setembro de 2026.
2: Vamos aos destaques do dia.
1: Trabalho e emprego.
2: População ocupada ultrapassa os 103 milhões de pessoas de junho a agosto.
1: Um índice de 58%, segundo dados do IBGE.
2: E de acordo com o CAGED, foram criados em 2026 mais de 1 milhão e 1.000 postos de trabalho. Graziela Mendonça.
3: Segundo dados do novo CAGED, o Cadastro Geral de Empregados e Desempregados, foram 166 mil novas vagas de trabalho de carteira assinada criadas em agosto deste ano.
1: O governo pede retirada do ar de mais de 5 mil sites de apostas ilegais.
2: E a ação contra bets irregulares remove 390 páginas e perfis das redes sociais. Luana Karen.
4: Ainda como parte das medidas de combate às bets, as lojas de aplicativos foram notificadas para a retirada de 186 apps até o dia 6 de outubro.
1: E vamos falar hoje sobre a prova de vida do INSS.
2: Atualmente é feita de forma automática com cruzamento de dados oficiais.
1: E uma outra oportunidade para a comprovação é comparecer às urnas durante as eleições.
2: Quem vai dar os detalhes é a presidente do INSS, Ana Cristina Silveira.
5: O TSE, que tem uma base que é consolidada, consegue fazer após a votação, enviar esses dados para o INSS e com isso a gente consegue fazer a comprovação da vida e continuar com esse benefício ativo.
1: Hoje na apresentação da Voz do Brasil, eu, Mariana Jungmann e Luciano Seixas.
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1: Desde a publicação da medida provisória que proíbe apostas online no Brasil, na última sexta-feira, foram intensificadas as ações de combate à prática.
2: Bloqueio de sites, remoção de sites e perfis, retirada do ar de aplicativos e conteúdos de publicidade.
1: Os detalhes foram apresentados em uma coletiva de imprensa hoje em Brasília.
4: Em três dias, entre 27 e 29 de setembro, após a edição da medida provisória que proíbe as bets no Brasil, o Ministério da Justiça e Segurança Pública encaminhou à Anatel o pedido de bloqueio de mais de 5.200 sites ilegais de apostas. Quase 400 páginas e perfis em redes sociais tiveram remoção solicitada.

0: inusitada. De acordo com o secretário nacional de Segurança Pública, Chico Lucas, a medida permitiu aos órgãos competentes seguir o rastro do dinheiro movimentado pelas casas de apostas.
1: Nós não tínhamos instrumentos legais para ir atrás do dinheiro. A MP trouxe obrigações às instituições financeiras, o Banco Central já regulamentou duas resoluções e essas resoluções permitem que nós

0: Para instituições de jogos.
1: Ainda como parte das medidas de combate às bets, as lojas de aplicativos foram notificadas para a retirada de 186 apps até o dia 6 de outubro. Plataformas de redes sociais também foram notificadas para retirar qualquer conteúdo de publicidade relacionado a apostas de cotas fixas e bets, segundo o secretário nacional de Direitos Digitais, Vitor Fernandes.
2: Em até 10 dias, que foi o prazo dado pela medida provisória, oficiou 8 grandes plataformas de redes sociais para que sejam retirados todo e qualquer conteúdo de publicidade relacionadas às apostas de cota fixa, às bets. Porque aqui é a porta de entrada para que os apostadores consigam acessar esses serviços.
1: Para reforçar a fiscalização contra os sites de apostas, foi regulamentado o Comitê Interinstitucional de Fiscalização da Exploração e da Publicidade Ilegal de apostas de cota fixa. O colegiado será composto por 15 representantes de órgãos federais e vai articular as ações das autoridades competentes para a prevenção, a fiscalização e a repressão a essa prática. Reportagem Luana Karen.
3: O Ministério do Trabalho e Emprego divulgou hoje os dados do novo CAGED.
4: O levantamento do mês de agosto mostra a criação de quase 166 mil postos formais de trabalho no mês.
5: Foram 166 mil novas vagas de trabalho de carteira assinada criadas em agosto deste ano, segundo dados do novo CAGED, o Cadastro Geral de Empregados e Desempregados. Os números mostram ainda que nos primeiros 8 meses do ano, o Brasil já alcançou mais de 1.134.000 novos postos com carteira assinada, o que representa um crescimento de 2,41% em relação ao mesmo período de 2025. Todos os setores da economia tiveram aumento no emprego formal, como detalha o ministro do Trabalho e Emprego em Exercício, Francisco Macena.
6: Em agosto, o maior crescimento do emprego formal ocorreu no setor de serviços, que gerou 110.346 postos de trabalho. A construção apresentou o segundo maior saldo positivo, com a geração de 20.848 postos formais de trabalho. A indústria manteve um crescimento, que já vem mantendo, inclusive, já há alguns meses, que indica, inclusive, um crescimento de emprego mais estruturado.
5: Das 27 unidades federativas, 24 tiveram saldo positivo no emprego formal em agosto. Destaque para São Paulo, que criou mais de 42 mil vagas, seguido por Rio de Janeiro e Pernambuco. Com locução de Graziela Mendonça, reportagem Gabriela Noronha.
3: E o IBGE divulgou hoje os dados de ocupação da Pesquisa Nacional por Amostra de Domicílios.
4: No trimestre encerrado em agosto, os dados mostraram que a população ocupada foi de 103 milhões de pessoas no trimestre de junho, julho e agosto.
7: A taxa de desocupação ficou em 5,3% no trimestre encerrado em agosto, uma queda de 0,3% na comparação com o trimestre encerrado em maio. Os dados são da Pesquisa Nacional por Amostra de Domicílios Contínua, a PNAD Contínua, divulgada pelo IBGE. Hoje, o Brasil tem cerca de 5 milhões e 800 mil pessoas desempregadas, uma redução de 4,6% em relação ao trimestre anterior. Já a população ocupada chegou a 103 milhões e 500 mil trabalhadores, o que representa um nível de 58,9% entre as pessoas em idade de trabalhar. O rendimento médio habitual dos trabalhadores ficou em R$ 3.777, de acordo com o analista da PNAD Contínua, William Kratochil. Os setores da indústria e da construção ajudaram a impulsionar os resultados.
8: Essa redução foi motivada pelo aumento da ocupação na indústria. Teve, depois de um longo período de estagnação ou queda, volta a crescer, acompanhado também do setor da construção, que na construção de de edificações, aumentou bastante o número de contratações.
7: A pesquisa também mostra que o número de trabalhadores do setor privado com carteira assinada, sem contar os empregados domésticos, chegou a 39 milhões e 500 mil pessoas.

0: trimestre. Realizada pelo IBGE, a pesquisa acompanha regularmente o mercado de trabalho e as condições de vida da população no país. Reportagem Luciana Colares de Holanda.
1: A qualidade da carne de aves e o mel produzidos no Brasil foi aprovada pela União Europeia, segundo relatório publicado nesta segunda-feira.
2: De acordo com o parecer, o sistema de produção do país atende a todos os requisitos sanitários.
1: Com a decisão, o Ministério da Agricultura e Pecuária afirmou que não há mais impedimento técnico para que o Brasil volte a exportar carne de aves e mel para o bloco europeu.
2: A decisão é resultado de uma auditoria realizada por autoridades sanitárias que visitaram estabelecimentos brasileiros entre os dias 24 de agosto e 4 de setembro.
1: O governo federal solicitou que o relatório seja incluído na pauta da comissão responsável pela decisão final, agendada para 20 e 21 de outubro, e aguarda as etapas administrativas para a inclusão do país na lista de fornecedores do bloco.
2: E atenção, gestores de microempresas e empresas de pequeno porte.
1: Está valendo o novo prazo para quem quer aderir ao Simples Nacional em 2027.
2: A empresa que optar pelo Simples poderá fazer a solicitação até dia 15 de outubro de 2026.
3: O Comitê Gestor do Simples Nacional ajustou os prazos para as empresas que querem entrar ou retornar ao regime em 2027. A solicitação deve ser feita até 15 de outubro de 2026, com efeitos a partir de 1º de janeiro de 2027. Se houver débitos ou outras pendências que impeçam a opção, a regularização poderá ser feita até 30 de outubro. Já as empresas que permanecerem no Simples Nacional e quiserem recolher o IBS e a CBS pelo regime regular, vão ter outro prazo. A escolha poderá ser feita até 30 de outubro de 2026, também com validade a partir de 1º de janeiro de 2027. Essa alternativa está relacionada à reforma tributária e permite que esses tributos sejam apurados fora do documento de arrecadação do Simples Nacional. Os dois procedimentos podem ser cancelados entre 3 de novembro e 20 de dezembro de 2026. Por isso, é importante não confundir as escolhas. Uma define o enquadramento da empresa no Simples Nacional em 2027, a outra trata especificamente da forma de recolhimento do IBS e da CBS. Claudimário Carvalho, para a Voz do Brasil.
1: Próximo domingo, milhões de brasileiros vão às urnas escolher seus candidatos.
2: E nesse exercício de cidadania, aposentados, pensionistas e beneficiários do INSS podem aproveitar o momento. Ele vai servir também como prova de vida.
1: A presidente do Instituto, Ana Cristina Silveira, nos concedeu entrevista e explica o porquê a prova de vida é necessária, como ela é feita normalmente e como a troca de informações com a Justiça Eleitoral vai ajudar nessa tarefa. Acompanhe.
2: Presidente, bem-vinda à Voz do Brasil mais uma vez, um prazer ter a senhora conosco. Pra gente falar então de prova de vida do INSS, né? A gente queria então que a senhora começasse explicando por que que a prova de vida é necessária e como que ela é feita atualmente.
4: Olá, Mariana. Olá, Luciana. Olá, ouvintes da Voz do Brasil. É um prazer estar aqui com vocês para falar de um tema tão importante que é a prova de vida no INSS. A prova de vida, ela é importante, é um procedimento feito anualmente pelo INSS para evitar fraudes, para evitar que o INSS pague benefícios a pessoas que já faleceram. E hoje o INSS faz isso, uma busca dos segurados nas bases de dados governamentais e públicas. Então, não precisa o segurado, via de regra, fazer a prova de vida. Então, o INSS age proativamente, buscando esses dados nas nossas bases governamentais. E essa informação, ela é muito importante porque anualmente, neste ano, a gente precisa comprovar a vida de 38 milhões de brasileiros, de segurados do INSS. A gente já conseguiu comprovar 25 milhões e a gente ainda falta comprovar 13 milhões de vida desses segurados. E como é que é feito isso? Com um batimento dos dados das bases governamentais públicas em relação aos segurados.
1: Daqui a poucos dias nós teremos aí o primeiro turno das eleições gerais no Brasil, né? E o INSS vai aproveitar a presença do eleitor na urna como prova de vida, né? Como é que funciona essa interação? É o TSE que fornece essa informação para o INSS?
4: Isso mesmo. É mais uma forma de comprovação da vida desse segurado. Então, o TSE, que tem uma base que é consolidada, que é uma base que é importante, eles conseguem fazer, após a votação, enviar esses dados para o INSS e, com isso, a gente consegue fazer a comprovação da

0: vida e continuar com esse benefício ativo.
1: Agora, é importante aqui a gente destacar, né, que o voto é um exercício de cidadania, mas se a pessoa não for votar por algum motivo, inclusive por não ser obrigada, né, no caso das pessoas com mais de 70 anos, existem outras formas de comprovação de vida, né, presidente? Ou seja, se a pessoa perder a oportunidade no voto, ela não vai ter o benefício ou a aposentadoria dela suspensa por isso?
0: Essa pergunta é muito importante. A finalidade dessa conversa aqui não é criar pânico. Então, se os nossos segurados, os beneficiários, não forem votar, temos diversas outras formas de fazer o batimento desses dados. Através, por exemplo, do CadÚnico único, de um comparecimento a uma perícia médica. Também, se eles não conseguirem fazer essa comprovação nos primeiros 10 meses após a última prova de vida, o INSS ainda notifica esse segurado para que no prazo de 60 dias eles possam comparecer a uma agência bancária onde eles recebem seu benefício ou fazer um acesso no meu INSS através da biometria.
2: Só reforçando, presidente, quem votar então não precisa fazer prova de vida por um ano.
0: Isso mesmo, a prova de vida no INSS ela vale por um ano e durante esse um ano o INSS vai buscando os dados na base governamental para evitar que o segurado precise fazer algo para comprovar. A gente só vai solicitar essa comprovação se não conseguir encontrar dados nas bases públicas.
1: Agora, o que acontece quando a pessoa não faz a prova de vida? Ou seja, vocês buscam ali alguma movimentação que comprove que ela esteve viva, né? Nesse período de um ano, estava viva. E o que acontece quando não é encontrado isso? O benefício dela é suspenso imediatamente? Ela é convocada a comparecer? Como é que funciona?
0: Primeiro, a prova de vida, ela é para benefícios de longa duração. Então, benefício por incapacidade, benefício assistencial, aposentadorias e pensões. Então, se o segurado, durante os 10 meses da última prova de vida, não fizer nenhuma ação, por exemplo, um empréstimo consignado com biometria, ou não fizer um CadÚnico, o INSS ainda faz a solicitação. Em 60 dias, ele não comprovando, a gente bloqueia o benefício, suspende temporariamente, mas assim que o segurado faz a prova de vida, esse benefício, ele é reativado automaticamente, sendo pago todos os atrasados. Então, não há perda para o segurado, isso é bom para deixá-los tranquilos.
2: E é sempre bom lembrar dos golpes, né, presidente? Se a pessoa receber algum contato solicitando dados pessoais, identificação facial, biométrica e achar alguma coisa suspeita, como é que ela pode se informar se se trata mesmo do INSS?
0: A primeira coisa que precisa ser feito é ligar para 135 de segunda a sábado, de 7 às 22 horas, para ter certeza que foi o INSS, ou entrar no aplicativo Meu INSS, onde tem lá um serviço, prova de vida, que ele pode verificar quando foi feita a última prova de vida e se está devendo essa informação. E nessa pergunta, é importante frisar que o INSS não envia links, que o INSS não pede dados. Então, o segurado que recebeu uma mensagem do WhatsApp, um SMS, um e-mail com links, é bom não clicar e entrar diretamente em contato com o INSS.
1: Sempre é bom a gente reforçar aqui. Central 135, você diz que aí do seu telefone 135, o aplicativo Meu INSS, que também é possível baixar em qualquer plataforma, né, presidente?
0: Isso mesmo, e que tem um serviço específico lá, muito claro, onde o segurado pode ter certeza se a informação do pedido da prova de vida é verdade ou não.
1: Muito bem, nós conversamos com Ana Cristina Silveira, presidente do INSS. Muito obrigada, presidente, pela sua entrevista à Voz do Brasil.
0: Obrigada, e é importante dizer que não criem pânico. Se for possível, votem para fazer sua prova de vida, mas há outros meios também de fazer a comprovação.
1: A conta de luz virá sem cobrança extra em outubro.
2: Isso porque a bandeira tarifária será verde no próximo mês.
3: A conta de luz terá bandeira verde em outubro. Com isso, os consumidores não terão cobrança adicional da bandeira tarifária no próximo mês. A mudança da bandeira amarela para verde foi confirmada pela Agência Nacional de Energia Elétrica, a ANEEL. Segundo a agência, o aumento das chuvas nas regiões sul e sudeste ajudou a estabilizar o nível dos reservatórios das hidrelétricas. Com condições mais favoráveis para a geração de energia, será possível reduzir o uso de fontes mais caras, como as usinas termoelétricas. O sistema de bandeiras tarifárias indica, mês a mês, as condições e os custos da geração de energia no país. Na bandeira verde, não há acréscimo na conta de luz. Entenda como funcionam as bandeiras em gov.br/ANEEL. Thaísa Vitória para a Voz do

0: Brasil. Cerca de 2.500 indígenas Yanomami, em Roraima, recebem até amanhã médicos especialistas do Ministério da Saúde, sem precisarem buscar atendimento nos centros urbanos.
1: A expedição do SUS no Polo Base Surucucu realiza procedimentos entre exames e consultas nas áreas de pediatria, clínica médica e saúde da mulher.
0: Os atendimentos priorizam crianças com desnutrição e problemas respiratórios, além de gestantes, idosos com doenças crônicas e casos graves de malária nas mais de 30 comunidades da região.
1: Os serviços são oferecidos no Centro de Referência em Saúde Indígena Chapuri Yanomami e nas áreas de difícil acesso.
0: A secretária de Saúde Indígena do Ministério da Saúde, Lucinha Tremembé, destaca a importância da nova expedição.
2: A ida dos especialistas para dentro do território é de suma importância para que mitigamos e chegamos aí a uma redução considerável de tempo de espera e com isso a redução de óbitos por causas evitáveis.
3: Dicas do Enem.
4: Oi, meu nome é Larissa Ferreira e a minha pergunta é: quantas redações eu devo treinar por mês?
5: Sobre redação, quem vai responder é o professor José Aguilera.
6: Você fazendo uma redação por semana, a cada 15 dias, em que você dialogue com um professor, com uma professora, que você reescreva a partir dos erros, limites, desvios que foram encontrados, está de bom tamanho. Escrever semanalmente é bom. Eu recomendaria, inclusive, para que, se você tem aí alguma limitação, um desafio para a escrita, se permita escrever pelo menos diariamente um parágrafo num caderninho seu. Como foi o seu dia? Escreva um parágrafo somente dizendo: hoje o meu dia foi assim. Neste dia, observei tais coisas. O meu destaque para esse dia, escreva um parágrafo pelo menos por dia para que você exercite a disciplina do parar, pensar, escrever.
5: É isso aí. Se prepare e acompanhe as nossas dicas toda terça-feira aqui na Voz do Brasil e também na radiogov.ebc.com.br.
1: Instituições interessadas em apresentar projetos pela Lei de Incentivo ao Esporte vão ter até o dia 18 de outubro para apresentarem as propostas.
0: Os detalhes vamos ouvir agora na reportagem de Cleide Lopes.
7: A Lei de Incentivo ao Esporte permite que pessoas físicas e empresas destinem parte do imposto de renda devido para financiar projetos esportivos e paradesportivos. São projetos como do Instituto Reação, no Rio de Janeiro, fundado há mais de duas décadas pelo judoca e medalhista olímpico Flávio Canto.
8: Resolvi dar aula de judô sem saber ainda do alcance, da força, e fui percebendo rapidamente que era muito poderoso. O Reação hoje está em 10 polos, está em 5 estados, e a nossa missão é gerar impacto real, né? Todo aluno que está lá tem uma estrutura de transformação robusta, dentro e fora do tatame, né? Em sala de aula e no tatame. E a lei de incentivo, quando aparece, muda muito o patamar do que a gente faz.
7: Os projetos atendem crianças, adolescentes e adultos de todo o país. E aqueles voltados à inclusão social recebem um incentivo maior, como explica o diretor de programas de políticas ao esporte do Ministério do Esporte, Frederico Costa da Silva.
9: Nós temos na própria lei uma possibilidade que aumenta a restituição do imposto de renda, que chega a 2% para a pessoa jurídica. Pode chegar a 4% se for em área de vulnerabilidade social. Então, isso é uma maneira de incentivar, como a própria lei diz, as entidades a aportarem naquilo.
7: No ano passado, foram apresentados mais de 5.600 projetos e está aberto até o dia 18 de outubro o prazo para que organizações sem fins lucrativos e pessoas físicas e jurídicas de natureza esportiva escrevam propostas para garantir recursos da Lei de Incentivo ao Esporte em 2027. As entidades proponentes deverão se cadastrar previamente no Sistema de Leis de Incentivo, plataforma digital do Ministério do Esporte. Reportagem Cleide Lopes.
1: No momento da inscrição, é preciso observar os requisitos e as orientações disponíveis no sistema e apresentar corretamente a documentação exigida.
0: Para mais informações, acesse gov.br/esporte e clique na aba Ações e Programas.
1: Quem vai fazer a reaplicação do Exame Nacional para a Certificação de Competências de Jovens

0: e adultos, o Enseja de 2026 já pode consultar o local da prova.
1: O Enseja é gratuito e voltado a jovens e adultos que não concluíram o ensino fundamental ou médio na idade adequada.
0: Para quem busca a certificação do ensino fundamental, o exame será no dia 6 de outubro. Já para o ensino médio, a reaplicação acontece no dia 7.
1: Os locais estão disponíveis no cartão de confirmação de inscrição no sistema Enseja.
0: A partir de amanhã, as vigilâncias sanitárias de todo o país vão ter novas funcionalidades no Sistema Nacional de Controle de Receituários.
1: Entre as mudanças está a atribuição de numerações destinadas às notificações de receita eletrônica.
0: Outra novidade será a possibilidade de atribuir no Sistema Nacional de Controle de Receituários numerações destinadas à emissão de notificações de receitas eletrônicas.
1: Mas os usuários devem estar vinculados à instituição no cadastro da Anvisa.
0: Mais informações você encontra em gov.br/anvisa.
1: E essas foram as notícias do governo federal.
0: Uma realização da Secretaria de Comunicação Social da Presidência da República.
1: Com produção da empresa Brasil de Comunicação.
0: Fique agora com as notícias do Poder Judiciário e do Congresso Nacional. Boa noite.
1: Boa noite, até amanhã.

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1: Você vai ouvir agora notícias do Poder Judiciário.
2: Conselho Nacional de Justiça apresenta medidas para ampliar a segurança e a transparência dos precatórios.
3: Grupo de trabalho sobre modernização do sistema de justiça avança para análise de propostas.
2: Justiça do Trabalho condena a empresa de agrotóxicos por assédio eleitoral.
3: Boa noite, eu sou Marcela Luiz.
2: E eu sou Walter Lima.
3: Ao completar um ano como presidente do Supremo Tribunal Federal e do Conselho Nacional de Justiça nesta terça-feira, o ministro Edson Fachin apresentou diversas providências que têm sido adotadas para a construção da política nacional para o tratamento adequado dos precatórios.
2: As medidas foram apresentadas durante a sessão do CNJ. Amicela Alves.
4: O objetivo de todas as medidas anunciadas é dar mais segurança, transparência e rastreabilidade aos créditos judiciais. Entre os feitos, Fachin destacou o lançamento da calculadora do cidadão de precatórios.
5: E uma calculadora de precatórios, que permitirá a qualquer pessoa conhecer o valor atualizado de seu crédito. Em novembro será a vez do Painel Nacional de Dados, reunindo pela primeira vez informações sobre os precatórios de todo o Brasil.
4: O trabalho inclui diálogo com o Banco Central do Brasil, a Comissão de Valores Mobiliários e a Advocacia Geral da União.
3: O Grupo de Trabalho sobre Modernização do Sistema de Justiça realizou reunião no Supremo Tribunal Federal para consolidação das propostas recebidas.
2: O presidente do Supremo, ministro Edson Fachin, criou a comissão para formular propostas estruturais de curto, médio e longo prazo. Marcelo Della Libera.
6: O processo de participação social recebeu contribuições de 87 instituições, com centenas de propostas, como destaca o presidente do grupo de trabalho, Fernando Facuri Scaffi.
7: São centenas de propostas, porque vários grupos desdobraram aquilo em todos os itens aqui colocados, todos.
6: Entre as propostas apresentadas está o tema da inteligência artificial, como destaca o relator do grupo de trabalho, Neide Barros Belo Filho.
8: A outra gama de propostas foi a que gerou talvez mais discussão da última vez, talvez seja mais nova verdadeira delas, giram em torno de inteligência artificial e as plataformas eletrônicas também.
6: Os 6 subgrupos terão até 13 de outubro para organizar os trabalhos, discutir e votar as propostas sob sua responsabilidade.
3: Uma empresa de agrotóxicos foi condenada ao pagamento de indenização de R$100 mil por danos morais coletivos.
2: A condenação é referente a práticas configuradas como assédio eleitoral durante as eleições presidenciais de 2022. A decisão é da Justiça do Trabalho em Minas Gerais. Breno Perrucci.
9: De acordo com a ação ajuizada pelo Ministério Público do Trabalho, a empresa coagiu empregados a votarem em um candidato específico, sob ameaça de perda de emprego e com promessas de vantagens, como o 14º salário. Além da indenização, a decisão obriga a empresa a evitar qualquer

0: qualquer prática irregular, sob pena de multa.
1: O STJ marcou datas para julgamento em sessões virtuais dos primeiros casos que serão submetidos ao chamado filtro da relevância da questão federal.
2: Os julgamentos deverão ocorrer de 30 de setembro, a partir das 11:30 da manhã, até 7 de outubro. Fátima Uchoa.
3: O ministro Sérgio Cuquina, presidente da Comissão Gestora de Precedentes, Jurisprudência e Ações Coletivas, incluiu as demandas na pauta das três sessões especializadas do STJ. As partes e os procuradores poderão acompanhar as votações em tempo real. Em regra, a relevância da questão federal será analisada em sessão virtual e, se ela for reconhecida, os pedidos principais dos casos serão julgados depois em sessão presencial. Vale destacar que, embora todo o processo seja importante e mereça a atenção da Justiça, o papel do STJ é definir entendimentos que ultrapassem os interesses individuais das partes, como prevê o filtro da relevância.
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1: Uma boa noite.
2: E até amanhã.
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6: Eu sou Humberto Pinheiro e estes são os destaques de hoje do Jornal do Senado, que começa agora. Proposta cria o LGBTicídio e prevê pena de até 40 anos de prisão. Acesso de idosos a tecnologias para melhorar saúde mental aguarda votação na CDH. Consultor legislativo analisa causas de abstenção maior na votação para senador. Boa noite. Uma proposta recém-apresentada no Senado tipifica homicídios motivados por discriminação contra pessoas LGBTQIAPN+. O texto torna LGBTicídio crime hediondo e agrava penas para outras formas de violência. Repórter Pedro Pincer.
7: Um novo projeto no Senado cria o crime autônomo de LGBTicídio. A proposta define o delito como homicídio motivado por discriminação relacionada à orientação sexual, à identidade ou expressão de gênero, ou às características sexuais da vítima, reais ou presumidas, e prevê pena de reclusão de 20 a 40 anos. O projeto também propõe incluir o LGBTicídio no rol de crimes hediondos e alterar o Código Penal, a Lei das Contravenções Penais e a Lei Antirracismo. O senador Paulo Paim, do PT do Rio Grande do Sul, destacou os dados da violência contra essa população no Brasil.
8: Essa escalada de violência, agressão, morte, assassinatos, representa uma violação sistemática dos direitos fundamentais. A vida tem que estar sempre em primeiro lugar. A vida, a dignidade, a liberdade, a segurança. Garantir que o Estado deve assegurar a todos. E a evidência é que não estamos diante de ocorrências isoladas.
7: Dados do 20º Anuário Brasileiro de Segurança Pública referentes a 2025 registram 3.481 ocorrências de racismo por homofobia ou transfobia, alta de 35,6% em relação ao ano anterior.
6: A Comissão de Direitos Humanos pode votar projeto que garante o acesso a tecnologias para preservar a saúde mental e intelectual da pessoa idosa. Repórter Patrícia Oliveira.
9: A proposta leva em conta o acelerado envelhecimento da população e o aumento da doença de Alzheimer e de transtornos como a depressão. Além de auxiliar a saúde mental, o projeto também prevê a capacitação no uso dessas tecnologias para a estimulação intelectual por meio de aplicativos e ferramentas digitais que exercitam funções mentais. Com a inclusão digital, os idosos vão poder ainda ampliar o acesso aos serviços de saúde por teleatendimento e monitoramento remoto, além de reduzir o isolamento social, como destacou a senadora doutora Eudócia do PSDB de Alagoas.
10: Ao estimular autonomia, participação social e aprendizado contínuo, elementos essenciais para o envelhecimento.

0: ativo e saudável.
1: De acordo com o IBGE, o Brasil tem cerca de 9.700.000 pessoas com 70 anos ou mais.
2: A Comissão de Assuntos Econômicos pode votar uma proposta que destina a renda de um concurso de loteria por ano ao Fundo Nacional para Calamidades Públicas. O texto também determina que os recursos reforcem a preparação de estados e municípios para enfrentar desastres naturais e eventos climáticos extremos. Repórter Marcela Cunha.
3: O projeto do senador Fernando Dueire, do PSD de Pernambuco, prevê que a renda líquida de um concurso anual de loterias seja destinada ao Fundo Nacional para Calamidades Públicas, Proteção e Defesa Civil, o FUNCAP. O valor corresponde ao que restar da arrecadação depois do pagamento dos prêmios, do imposto de renda sobre as premiações e dos custos de manutenção da loteria. Dueire afirma que o reforço no fundo pode ajudar estados e municípios a se prepararem para eventos extremos.
4: Os recursos permitirão que estados e municípios se preparem melhor para os desastres naturais, investindo em infraestrutura resiliente e em sistemas de alerta.
3: Na Comissão de Assuntos Econômicos, o relator, senador Hamilton Mourão, do Republicanos do Rio Grande do Sul, recomenda a aprovação do projeto com as mudanças feitas pela Comissão de Infraestrutura. Entre elas, a que garante que a nova destinação não reduz os valores dos fundos que já recebem recursos dessas loterias.
2: Está na Comissão de Educação uma proposta que inclui nos projetos pedagógicos das escolas o atendimento adaptado para alunos com deficiência ou com necessidades específicas. De acordo com o texto, as escolas também deverão prever a institucionalização do atendimento educacional especializado, que é o conjunto de estratégias para eliminar barreiras que dificultam a aprendizagem. O objetivo da iniciativa é permitir que o ensino seja adaptado às características e necessidades dos estudantes, favorecendo a participação e o aprendizado em igualdade de condições. A medida já recebeu aval da Comissão de Direitos Humanos, onde teve parecer favorável do senador Flávio Arnes, do PSB do Paraná. Na ocasião, o relatório foi lido pela senadora Damaris Alves, do Republicanos do Distrito Federal. Ela destacou que os projetos pedagógicos das instituições de ensino devem incluir as flexibilizações necessárias, levando em consideração as particularidades dos estudantes.
5: Que o projeto pedagógico da escola deverá contemplar a flexibilização dos currículos, das metodologias, dos recursos educativos e dos processos avaliativos diferenciados.
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2: A taxa de votos brancos, nulos e abstenções nas eleições para o Senado costuma ser significativamente maior do que na disputa pela Câmara dos Deputados. Nas eleições de 2022, por exemplo, a soma de brancos e nulos para o Senado atingiu 18,7%, quase o dobro da registrada para os deputados federais. As informações com o repórter Douglas Castilho.
9: Enquanto a Câmara é eleita pelo sistema proporcional, com muitos candidatos em disputa e números de registro parecidos, o Senado adota o sistema majoritário, com menos candidatos, números muito diferentes e, por isso, uma digitação errada pode levar ao voto nulo mais facilmente. O consultor legislativo do Senado, João Trindade, ainda chamou a atenção para outro ponto: a falta de compreensão sobre a forma específica de renovação do Senado.
10: A gente tem um problema até de educação política mesmo do cidadão. Muita gente nem entende essa alternância de que numa eleição a gente elege um senador, na eleição seguinte elege dois senadores. Tem muita gente que descobre que tem um segundo voto para o Senado lá na hora.
9: A melhor dica é levar a cola com os números dos candidatos anotados e na ordem em que aparecerão na urna: deputado federal, deputado estadual ou distrital, senador 1, senador 2, governador e presidente.
2: Hoje, 29 de setembro, é o Dia Mundial do Coração. A data incentiva a prevenção de

0: doenças cardiovasculares. O Senado tem projetos de lei que tentam reduzir o índice dessas doenças. A reportagem é de Márcio Maturana.
1: Uma em cada três pessoas morre de doença cardíaca. Por isso, 29 de setembro é o Dia Mundial do Coração. O Senado analisa projetos de lei que podem contribuir para diminuir essas estatísticas. Na Comissão de Assuntos Sociais, está em discussão uma proposta que cria a Política Nacional de Prevenção e Controle das Doenças Cardiovasculares, no SUS. O texto é relatado pelo senador Dr. Irã, do PP de Roraima, que defende rapidamente na aprovação.
2: É do interesse da sociedade, é de interesse do povo brasileiro, principalmente o povo que utiliza o nosso sistema único de saúde, que é o nosso maior patrimônio em termos de saúde no país e o maior do mundo.
1: A comissão analisa também outro projeto que busca a proteção de grupos vulneráveis, como idosos, e pode reduzir o risco de eventos cardiovasculares agudos associados a infecções.
0: Com trabalhos técnicos de Eliseu Caires, o Jornal do Senado fica por aqui. Acompanhe agora as notícias da Câmara dos Deputados. Boa noite e até amanhã.
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4: Câmara inclui abandono afetivo como regra para definir pensão alimentícia.
5: Frente da Saúde Mental lança guia para a regulamentação do ECA digital.
4: Relatório identifica 500 bilhões de reais em prejuízo anual com a pirataria.
5: Boa noite. Relatório apresentado na Câmara apontou prejuízo de 500 bilhões de reais por ano com a pirataria. O texto também sugere a criação de uma agência antimáfia, como informa o repórter José Carlos Oliveira.
6: A Comissão Externa sobre Atos de Pirataria e Agenda Brasil Legal aprovou o relatório parcial do deputado Júlio Lopes, do PP do Rio de Janeiro. O texto consolida denúncias apuradas nas audiências públicas e sugere propostas legislativas de combate mais efetivo à pirataria, contrabando, descaminho, sonegação fiscal e contrafação, ou seja, imitação ou cópia não autorizada. Segundo o relator, essas práticas provocam prejuízo anual de cerca de 500 bilhões de reais, considerando as perdas dos setores econômicos e a evasão tributária.
7: O que se consolidou no país nos últimos anos é uma economia subterrânea bilionária, altamente sofisticada, intrinsecamente articulada, com engrenagens do crime organizado transnacional, das facções armadas e das milícias territoriais.
6: O deputado identificou um processo de canibalização do mercado formal no Brasil por meio do controle territorial exercido por criminosos sobre a distribuição compulsória de botijões de gás e de serviços clandestinos de telecomunicações, a adulteração e o furto de combustíveis, o contrabando de cigarros e defensivos agrícolas, o desvio de energia elétrica, a invasão de plataformas de comércio eletrônico por produtos copiados e medicamentos falsificados. Para reverter esse quadro, Júlio Lopes defendeu transformação estrutural na capacidade de fiscalização do Estado, com investimento maciço em inteligência artificial, rastreabilidade de produtos, modernização do marco aduaneiro e urgente responsabilização dos intermediários digitais e marketplaces. O relatório é acompanhado de três proposições legislativas da Comissão Externa. Uma delas altera a Constituição para criar a Autoridade Nacional de Enfrentamento às Organizações Criminosas. Lopes a chamou de agência antimáfia.
7: Essa ação da ação antimáfia visa identificar exatamente aqueles que estruturam dentro do setor organizado o fornecimento e a sobrevivência de verdadeiras máfias em setores importantes como o do gás no Brasil.
6: Um projeto de lei cria o SINEOC, Sistema Nacional de Enfrentamento às Organizações Criminosas, com foco na articulação de vários órgãos públicos. O deputado garantiu que o sistema proposto não se choca com os já existentes, como o Sistema Único de Segurança Pública e a Estratégia Nacional de Combate à Corrupção e à Lavagem de Dinheiro.
7: O SINEOC não pretende substituir a mecanismos já consolidados. Seu propósito é diverso. É qualificar a articulação estratégica voltada especificamente à asfixia patrimonial patrimonial, financeira e logística das organizações criminosas. A investigação de sua infiltração em mercados regulados, a cooperação internacional em caso de projeção transnacional.
6: O terceiro projeto da comissão reforça o combate à pirataria no comércio eletrônico e a pena em caso de violação de direitos.

0: direitos de propriedade intelectual.
1: Queremos que haja imediato perdimento das mercadorias a fim de dar celeridade a esse procedimento.
0: Júlio Lopes explicou ter optado pelo relatório parcial porque outras sugestões vão depender da configuração do governo eleito em outubro. Após a aprovação do relatório, foi lançado o Movimento Brasil Legal, também com foco no combate à pirataria. A comissão ainda aprovou requerimento para futuro debate sobre os impactos da publicidade de apostas online e de jogos de azar, veiculada por plataformas de redes sociais e Big Techs. Da Rádio Câmara de Brasília, José Carlos Oliveira.
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3: Transportes. Covatti Filho, do PP do Rio Grande do Sul, defende a proposta de emenda à Constituição que limita o valor do IPVA a 1% do preço de mercado do veículo. O texto também muda a base da forma de cálculo do imposto, que passa a considerar o peso de fábrica do automóvel.
4: A PEC, apoiada por Covatti Filho, ainda prevê a possibilidade de os estados concederem descontos no IPVA para veículos menos poluentes. A mudança busca tornar a cobrança mais previsível com base nas características físicas dos automóveis, em vez de considerar apenas o valor de mercado.
3: Projetos Guilherme Uchoa, do PSD de Pernambuco, exige que veículos oficiais da administração pública passem por regularização antes de serem leiloados. A medida estabelece a checagem obrigatória do Renavam e da base de índice nacional antes da transferência.
4: De acordo com Guilherme Uchoa, os órgãos públicos devem responder por problemas ocultos que impeçam o licenciamento pelo comprador. Para o deputado, a exigência protege o cidadão contra fraudes e impede o leilão de veículos oficiais com irregularidades graves.
3: Agricultura. Luciano Amaral, do PSD de Alagoas, apoia projeto que incentiva a plantação de hortas urbanas e a compra pública de alimentos produzidos perto dos locais de consumo. Relator na Comissão de Agricultura, ele aponta que a produção pode reduzir os custos de abastecimento.
4: Luciano Amaral afirma que a medida também pode ampliar a oferta de alimentos frescos, gerando renda em regiões que ainda dependem do transporte por longas distâncias. O parecer do congressista sugere a retirada do prazo de 180 dias para a regulamentação da futura lei.
3: Ricardo Salles, do Novo de São Paulo, defende projeto que proíbe os conselhos profissionais de cobrarem anuidades de empresas cuja atividade principal não seja privativa de profissão regulamentada. Segundo o deputado, a medida beneficia agroindústrias, produtores rurais e construtoras que contratam técnicos habilitados.
4: A proposta também anula autuações, multas e processos administrativos em andamento que estejam em desacordo com as novas regras. Ricardo Salles argumenta que a cobrança atual gera custos duplicados e indevidos para o setor produtivo.
3: Educação. Emanuel Pinheiro Neto, do PSD de Mato Grosso, apresentou projeto que inclui estudantes com dislexia entre os beneficiários da educação especial. A proposta altera a lei de diretrizes e bases da educação para assegurar o reconhecimento desses alunos em programas de ensino especializado.
4: Emanuel Pinheiro Neto explica que, embora a legislação já preveja acompanhamento, alunos com dislexia ainda não são reconhecidos como público da educação especial. Ele argumenta que a matéria busca corrigir essa diferença para que as escolas recebam recursos específicos.
3: Tetinha, do PL do Maranhão, é autora de projeto que reconhece o festejo de São Raimundo Nonato dos Mulundus, em Vargem Grande, como manifestação da cultura nacional. Realizada todos os anos em agosto, a celebração reúne romeiros em missas, novenas e procissões.
4: Tetinha argumenta que a festa preserva tradições transmitidas entre gerações, fortalecendo a identidade cultural do Maranhão. A deputada ressalta que a celebração também movimenta o turismo religioso e o comércio local.
3: Saúde. A Frente Parlamentar para a Promoção da Saúde Mental lançou um guia para a regulamentação do ECA digital. A repórter Silvia Munhato traz mais detalhes sobre a iniciativa.
5: O Instituto de Estudos para

0: Políticas de Saúde, o IEPS, o Juntô, Iniciativa Brasileira de Saúde Mental de Crianças e Adolescentes, e a Frente Parlamentar Mista para a Promoção da Saúde Mental, lançaram o guia A Gente Usa, A Gente Decide. O guia pretende apoiar a implementação do ECA Digital a partir da experiência do usuário jovem. Foram ouvidos jovens de várias regiões do país que construíram 14 recomendações para a regulamentação da lei, como explicou o presidente da Frente Parlamentar, deputado Pedro Campos, do PSB de Pernambuco.
1: Por isso, o guia A Gente Usa, A Gente Decide é fundamental para que nós possamos falar com os tomadores de decisão, com aqueles que estão escrevendo os decretos, implementando a legislação na prática e colocar a perspectiva das juventudes nesse processo. E que a gente possa sempre garantir que o espaço digital seja um espaço de garantia de saúde mental, de promoção da saúde mental dos jovens e não um espaço de adoecimento dessas populações.
0: Entre as recomendações do guia estão a segurança por idade e supervisão parental, o controle efetivo de tempo de uso, o uso de algoritmos orientados ao bem-estar e a proteção contra padrões irreais de aparência. O guia A Gente Usa, A Gente Decide pode ser encontrado na página ieps.org.br. Da Rádio Câmara de Brasília, Silvia Minhato.
2: Carlos Sampaio, do PSD de São Paulo, quer instituir o marco legal da reprodução humana assistida. O projeto regulamenta procedimentos como a fertilização in vitro e a cessão temporária do útero, fixando a idade limite de 50 anos para gestantes e proibindo a comercialização de embriões.
3: Carlos Sampaio acredita que a falta de uma legislação específica sobre a medicina reprodutiva gera insegurança jurídica e sobrecarrega os tribunais. Ele acrescenta ainda que o texto autoriza a reprodução pós-morte mediante autorização expressa do falecido.
2: Alice Portugal, do PCdoB da Bahia, é autora de projeto que criminaliza a divulgação de notícias falsas sobre vacinas. Segundo a deputada, a medida busca combater a desinformação e proteger a população de doenças preveníveis por imunização.
4: Com tanta fake news sobre vacina, era necessário fazer um alerta à sociedade brasileira que não vacinar pode trazer de volta males que haviam sido exterminados do Brasil. Agora, por exemplo, estamos tendo vários casos de sarampo em São Paulo. E o sarampo havia sumido do nosso mapa de infecções, das chamadas doenças tropicais. Também poliomielite. Então não é possível você achar que vai ter novamente uma geração de pessoas sequeladas com deficiência por conta de um vírus terrível que pode matar e que com uma simples gota sublingual você consegue impedir que o ser humano desenvolva deficiências físicas.
3: O texto de Alice Portugal prevê detenção de 1 mês a 1 ano e multa para quem divulgar notícias falsas sobre vacinas previstas nos programas públicos de imunização. A proposta está em análise na Comissão de Constituição e Justiça da Câmara.
5: Segurança Pública.
2: Célio Studart, do PSD do Ceará, apresentou o projeto que proíbe a publicidade e a promoção de plataformas de conteúdo sexual e de acompanhantes em locais públicos. A restrição abrange vias públicas, transporte coletivo, praças, parques e eventos culturais e esportivos.
3: A proposta também proíbe que clubes, ligas e entidades esportivas tenham contratos de patrocínio com esse tipo de site. Na avaliação do deputado, a medida protege crianças e adolescentes da exposição precoce a conteúdos adultos em ambiente público.
2: Simone Marqueto, do PP de São Paulo, apresentou o projeto que obriga emissoras de televisão a divulgar gratuitamente informações sobre pessoas desaparecidas. Pela proposta, familiares ou representantes legais poderão solicitar a veiculação, que deverá começar em até 48 horas após a entrega do boletim de ocorrência.
3: Simone Marqueto considera que a televisão pode ampliar o alcance das buscas. O projeto também prevê a divulgação da foto do local do desaparecimento e de canais oficiais para contato em horários de ampla audiência.
2: Projeto de Antônia Lúcia, do MDB do Acre, autoriza o uso de mecanismos de choque elétrico não letal em tornozeleiras eletrônicas usadas por agressores enquadrados na Lei Maria da Penha. A deputada explica que o dispositivo seria acionado caso o agressor descumprisse a medida protetiva.
3: Pela proposta, o choque seria aplicado de forma gradual, podendo chegar à incapacitação física temporária em caso de insistência.

0: violência. Para Antônia Lúcia, a medida reduz a vulnerabilidade da vítima e pode evitar feminicídios.
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2: Justiça.
3: A Câmara aprovou uma proposta que coloca o abandono afetivo como regra para definir pensão alimentícia. A repórter Kate Nayane tem os detalhes.
4: A Câmara dos Deputados aprovou o projeto de lei que estabelece o abandono afetivo entre os critérios para definir o valor da pensão alimentícia de filhos com até 18 anos. A proposta altera o Código Civil para definir que o valor da pensão deve considerar a sobrecarga física e mental de quem tem a guarda da criança ou adolescente, caso seja comprovado o abandono afetivo por parte do pai ou da mãe. A relatora do projeto, deputada Laura Carneiro, do PSD do Rio de Janeiro, explica os diversos danos causados pelo abandono. No adulto responsável pela guarda do menor, pode gerar sobrecarga física e mental, capaz de afetar, inclusive, a capacidade de prover as necessidades da criança ou do adolescente. Já nos filhos, o abandono afetivo pode causar problemas de autoestima, ansiedade, depressão e dificuldades para estabelecer relacionamentos saudáveis. O texto aprovado mantém os critérios já existentes entre a necessidade de quem recebe e a possibilidade de quem paga. Ou seja, tanto as necessidades do filho quanto as possibilidades financeiras do genitor que paga a pensão devem ser consideradas. A proposta que estabelece o abandono afetivo entre os critérios para definir o valor da pensão alimentícia segue para análise no Senado. Da Rádio Câmara de Brasília, Kate Nayane.
0: Lúcio Moschini, do PL de Rondônia, propõe a reunião obrigatória de processos que discutam uso capião, posse ou propriedade referentes a um mesmo imóvel. A proposta determina que esses feitos sejam julgados conjuntamente, exceto para ações que já tenham sentença.
3: Lúcio Moschini frisa que a medida evita decisões judiciais conflitantes e garante segurança jurídica em disputas imobiliárias. Nos casos em que a junção não for possível por questões de competência, o texto estabelece que as ações correlatas fiquem suspensas até o julgamento da questão principal.
0: Luciano Amaral, do PSD de Alagoas, pede esclarecimentos ao Ministério da Justiça sobre interlocuções entre a Empresa de Investimento Esportivo SME e membros do Conselho Administrativo de Defesa Econômica. Ele quer investigar se houve tentativa de reverter uma punição antitruste.
3: Luciano Amaral afirma que o presidente da empresa enviou e-mails a clubes de futebol sugerindo proximidade com o CAD. O parlamentar ressalta que a apuração é indispensável para preservar a transparência e resguardar a imagem de imparcialidade do órgão regulador.
0: Daniel Agrobon, do PSD de Goiás, é autor de projeto que permite aos cidadãos bloquear preventivamente seu CPF contra a contratação de empréstimos ou abertura de contas. A proposta garante ao consumidor o direito de ativar e desativar o bloqueio, seja por modalidade, limite de valor ou período determinado.
3: Daniel Agrobon argumenta que a medida dá mais autonomia ao cidadão para se proteger das fraudes digitais. Ele acrescenta que caso os bancos descumpram a restrição imposta pelo titular do CPF e efetuem uma operação indevida, devem devolver em dobro o valor do prejuízo causado.
2: Política.
0: Eli Borges, do Republicanos do Tocantins, elogia a atuação da Frente Parlamentar Evangélica na Câmara. O deputado comenta que o grupo atuou em pautas relacionadas à liberdade religiosa, à educação e à defesa da família.
5: Nós retiramos em todos os momentos a doutrinação ideológica

0: nas escolas, nós conseguimos garantir, nos termos da lei, ampliar esta segurança para que a liberdade religiosa não fosse confrontada por alguma decisão judicial. Nós conseguimos evoluir nas questões orçamentárias do governo, que vinham com recursos, por exemplo, para uma criança mudar de sexo aos 8 anos de idade, e garantido isso pelo recurso do SUS.
1: Eli Borges cita ainda a ampliação da imunidade tributária para igrejas e a atuação da frente contra propostas relacionadas ao aborto e a mudanças nas regras sobre a autoridade dos pais na educação dos filhos. Ele acredita que essas ações fortaleceram os valores defendidos pela bancada evangélica.
2: Termina agora o jornal Câmara dos Deputados, produzido pela Rádio Câmara, com trabalhos técnicos de Wellington Teles e apresentação de Luciana Vieira e Val Monteiro. Boa noite.
1: A Voz do Brasil volta amanhã. Uma boa noite para você.
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9: mesmo! 10 e 4.

e algodão em modelagens amplas e soltinhas viraram a grande sensação do momento. Impulsionado pelas altas temperaturas internacionais, esses tecidos leves substituem com muito charme

0: volta já. Fique coladinha aqui, Charlie.
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16: 10:34.

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0: 10:49.

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1: Oiê, tô de volta. Agora vem chegando Pena Que Seja Namora, que fala de um amor impossível. Essa faixa faz parte do álbum Maiores de 18 Anos, volume 1, em comemoração aos 18 anos de carreira dessa dupla maravilhosa, Marcos e Belucci.
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7: 11:17.

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1: Terça-feira linda, linda, cá estamos com a melhor sequência musical pra você. Agora separei Bruno Rosa com Murilo Rufi, meus amigos, atriz demais, do projeto Evolução. Essa música que traz uma misturinha de sertanejo, forronejo, sofrência, aquela coisa boa. Então vamos nessa.

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6: 11:33.

0: Essa parceria com Léo Foguete ficou um arraso. E essa faixa faz parte do DVD Luan ao vivo na Lua. Vamos nessa!
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encaixe de volta, dê uma caminhadinha e perceba o silêncio imediato. Uma dica simples para você rodar por aí com todo conforto e, claro, né, super estiloso ou estilosa.

0: Genin e Mariana Fagundes.
1: Posição número 4.
2: Ela não vai pro rodeio pra ver montaria. Ela não vai pro rodeio pra beber cachaça. Sabe o que é que ela tá interessada? Sabe o que é que ela quer?

0: medalha de ouro pra Guilherme Benuto. E Panda, Eu Duvido, uma das mais queridíssimas do momento. Número 2, Coco Bad Bunny. Número 3, Blackpink. E a número 4, Geninho com Mariana Fagundes. Esse foi o nosso Top 4. Espero que você tenha curtido toda essa programação feita com muito carinho pra você. Um beijinho todo especial e até amanhã com mais charme na sua vida.
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4: Meia-noite.

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5: 4 horas.

0: 4:30.
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Vamos chegando, madrugada, 5:03, bom dia, Deus no comando, vamos pra cima, hoje é dia do churrasqueiro, dia do tradutor, dia da secretária, dia do diário oficial, dia da navegação, restam 92 dias pra fechar o ano. 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
1: Bom demais, bom dia, Deus no comando, a gente chega por aqui.
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1: 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Tá chegando parceiros novos junto conosco aí, hein? 5:08, já eu volto trazendo um abraço especial pro meu amigo Hélio Leite, já tá na estrada, tá preparando pra turma que tá na jornada logo cedo, né? Na madrugada, no Cantar do Galo, turma que não brinca serviço, hein? É diferenciado, hein? 5:08, estamos aí recuperando uma gripe, mas faz parte do show, chegando ao som do Sérgio Reis, 5:08, bom dia, participações liberadas. Daqui a pouquinho, trazendo uma moda bonita para toda

5:12, 5:12, bom dia. Quando a gente prepara as participações, pegando mais sucesso até as 8 da manhã, né? O galo canta e o povo levanta, você pode preparar para falar comigo, hein? 38516244, tá em casa, tá no trabalho, tá no sítio, na fazenda. Bom dia, 5:12, bom dia pra turma que já tá aí sempre firme no batente na estrada. Bom dia, meu amigo Hélio. O galo canta, o homem já levantou já, né? O homem é diferente, hein? Sempre agarrado aí na madrugada. 5:12.

0: Alô, meus amigos, programa do Alex Ribeiro. 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
1: 5:16, tá aí meu amigo Teodoro, grande profissional, canta muito, hein? 5:16, 5:16. Ontem tava vendo uma matéria do Teodoro, um parceiro dele falando que Teodoro não visita ninguém não, rapaz, ele vai de visitar as pessoas não, né? E eu fico surpreso que ele, quando passa aqui em João Molevade, para pra tomar um café conosco, hein? 5:16, 5:16. E o cara falando que é o jeito dele, né? Não é de fazer visita pras pessoas. E sempre que passa por aqui, tem o privilégio de receber ele. 5:17, vamos que vamos. Berranteiro falou assim, ele é sério, ele tá com raiva. Que raiva, senhor, ele é sério assim mesmo. Ele é sério mesmo, mano. A hora ele contou uma piada, você fala assim, rapaz, ele é sério, mas é sério. Mas comigo, eu pego no pé dele, mesmo sério, ele comigo, ele conta umas boas. Eu perguntei ao Teodoro, aqui a música Paixão Proibida, você teve algum amor escondido? Ele falou, oh, negócio, eu não, todo mundo tem alguma coisa. Mas aí não deu muito assunto também, não. 5:17, ué. Curiosidade, eu perguntei, meu Teodoro, essa música sua, Paixão Proibida, você teve algum caso escondido? Eu, não, todo mundo tem alguma história, assim, mas não rendeu muito papo também.
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5:21, a turma rompendo a 381262, 5:21, um abraço meu amigo Gessi de Bom Jesus do Amparo, alô meu amigo Hernando 65, 5:21, meu computador das participações ainda não consegui ligá-lo, mas a qualquer momento a gente restabelece o sinal, nós falamos com o povo, bom dia, 5:21.

5h25, 5h25, bom dia, agradecendo a todos, trazendo um abraço pra turma que já tá na estrada. Bom dia, meu amigo Xandim, já preparando pra mais um novo dia. Daqui a pouquinho vamos trazer uma moda boa pra você, pro meu amigo Tico Tico, tá na estrada, bom dia.

0: 5h28, fé em Deus, pé na tábua, vamos nós pra jornada, vamos que vamos. O homem não pode ser leve nem frouxo, não, hein? Preguiçoso, não, meu amigo. Desperta. 5h28, vamos que vamos. Você queria o quê, meu amigo? Eu queria dormir mais um bocadinho, que um bocadinho, meu filho. Você é bobo, senhor. A vida já é breve e curta. Se você passar o tempo todo dormindo, quando São Pedro subiar você embora, não sobrou tempo nenhum, não, ué. Pra cima, meu filho, pra cima. Nós tá cochilando menos do que coelho, rapaz. Né? Coelho dorme com o olho aberto e o outro fechado. Daí dois minutos ele abre o outro, descansa um bocadinho, abre o outro, tá quebrando dentro, ok? É 46 anos que eu vou fazer em novembro, é 82 anos vividos, meu filho, não é tão ruim não. 5h28, me lembro. 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Canta pra mim, meu amigo Mato Grosso e Matias. 5h29.
1: Fala, Mato Grosso.
2: E aqui é o Matias.
1: Você está muito bem. Está na companhia do Alex Ribeiro. Parabéns. Um abração do Mato Grosso. Um abraço do Matias, Alex.
3: Aí

0: 5:32, 5:32. Bom dia, 5:32. Nós estamos sem acesso às participações, mas a qualquer momento nós vamos estar liberando ela aí para falar com o povo, tá bom? 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Piracicaba, sua gratidão a todos os amigos que participam conosco, mandar um grande abraço meu amigo Alexandre Cowboy, sempre ligado com a gente aí na madrugada, baita profissional da estrada. 5:34, 5:34. Então fala comigo, 3851-6244. Você já pode mandar sua mensagem, que no momento que liberar aqui a participação, a gente está junto com você para falar com o povo de Molevade e região. Vamos de Chitão Chororó, caminhoneiro.
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0: 5:34, a turma que está na área da mineração trabalhando, a todos os motoristas em geral, os motoristas de ônibus, aos taxistas, aplicativo. A vocês aí da 381-262, muito obrigado pela carona. Os parceiros, amigos do rádio.
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12: 5h45, chegando informação pra gente do trânsito, vindo ali de São Gonçalo de Abaixo.

próximo corte de pedra, parado, né? Chegando para João Molevade. Então você que está na estrada, tem mais informação, traga para nós aí. 5h45, 15 minutos para 6 da manhã. Turma que tá aí preparando para mais um novo dia. Turma que vai largar às 7 da manhã. Como é que tá? Tudo tranquilo? Tudo na paz? 5h45, preparando pra mais essa jornada abençoada, né? Um dia benção demais de Deus, hein? 5h46.

5h48, 12 minutos para 6 da manhã. Tá chegando, bom dia. Um abraço pra turma que acompanha pelo aplicativo pro mundo afora. Oh.

0: apaixonada pra nós.
1: 9 minutos apenas pra 6 amanhã. Um abraço pro amigo Ricardo. Vambora, meu filho. Cochila no rastro, nunca o dia já clareou. 5:51, 9 minutos pra 6 da manhã. Vambora.

Preparando, vai estar chegando o momento do guardião. Eu volto às 6h30. Um bom dia para todos. Obrigado pela carona aí nas ondas do rádio. Obrigado pela audiência. Pedir desculpa pro pessoal aí que eu não consegui liberar as participações, mas a gente volta às 6h30. É rápido. 5h56. Ah, tá chegando, quarta-feira pra nós, já é fim de semana já, meu. Chegou, meu filho, já? É fim de semana já.

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2: Mais uma vez estamos juntos aqui no programa O Guardião das Sete Chaves. E esta é a carta da Hortência Saúde da Anunciação de Lauro de Freitas, na Bahia.
3: Vamos ao seu relato. Olha, Guardião Oxóssi, o meu drama começou há um ano com a morte estúpida do meu filho, vítima de uma bala perdida, quando ele tinha apenas 19 anos. Só pode falar desse assunto quem sofre esse tipo de problema. Esse meu filho com 19 anos, não é por ser meu filho não, porque ele morreu. Mas era o filho que toda mãe sonhava. Menino bom, educado, trabalhador, estudioso. Então, um belo dia, ele saiu para trabalhar junto com o irmão. Daqui a pouco, o irmão voltou e falou: "Mãe, meu irmão levou um tiro." Eu corri para ver. E ele morreu nos meus braços, no meio da rua. Olha, Guardião Oxóssi, é uma coisa terrível a perda de um filho. Ele já com 19 anos, quer dizer, só com 19, porque tinha muita vida pela frente, nunca fez mal a ninguém, nunca se envolveu com coisas erradas, e acontecer uma coisa dessas, eu entrei numa depressão tão grande, que eu já não sei nem mais relatar para o senhor as coisas que passaram pela minha cabeça. Me entregar a bebida, dar fim à minha vida. Eu vivo até hoje chorando o dia inteiro e à base de calmantes, porque eu não consigo ficar sem. Palavras de médicos e psicólogos não estão resolvendo o meu problema. Sei que a palavra do médico e do psicólogo é uma palavra inteligente, mas o meu sofrimento não está na minha falta de inteligência, está no meu sentimento. Está dentro do meu coração. Apagar aquele momento que eu vivi está muito difícil. Mas não acho agora impossível. Ouvindo o seu programa, tomei coragem para lhe escrever. Porque, na verdade, eu estou necessitando de uma força espiritual. É nisso que eu estou acreditando agora. Eu acho que é dessa forma que eu vou encontrar forças para retomar minha vida e voltar a viver. A dor é muito grande, a dor é incurável, mas um tratamento espiritual me acende uma luz no fim do túnel para que eu possa retomar minha vida. E eu tenho certeza que com a sua seriedade, com a força que o Senhor tem com os orixás, com vossos santos, eu vou retomar a minha vida. Não que ela tenha mais sentido para mim, mas Deus me deu a vida para eu viver. Se ele tirou meu filho aos 19 anos, é porque ele tem os motivos dele. Eu preciso muito da sua ajuda. Eu preciso muito de uma ajuda espiritual. Eu já não suporto mais sofrer, Guardião Oxóssi. Gostaria de saber se o senhor tem interesse em tentar me ajudar. Que a fé não tá faltando em mim, não. Tá faltando forças. Fé, não. Meu nome é Hortência Saúde, da Anunciação, de Lauro de Freitas, Bahia.
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vou te ajudar. Porque tentar é para quem não sabe fazer e não tem confiança nos orixás. Eu vou te ajudar, porque eu tenho na minha coroa a força dos meus orixás. E sei fazer os trabalhos que você está precisando. Com certeza, você escreveu para o lugar certo e para o Babalá Orixá certo. Porque quando eu digo certo, é porque eu sei fazer.

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Eu preciso levar você na praia. Para que possamos

0: e a mamãe Iemanjá irá lhe abençoar. E digo mais, você que está me ouvindo aí, aonde você estiver, tenha certeza que o seu problema tem solução. Me perguntaram se eu fazia trabalho com seu Exu, rei das sete encruzilhadas. Eu vou falar uma coisinha para você. Eu faço, porque ele tem o poder de realizar trabalhos, bruxarias, magias, para trazer teu amor de volta, fazer abertura de caminhos nas linhas da Calunga Grande e da Calunga Pequena. Com certeza, todos os feitiços feitos pelo seu Exu das sete encruzilhadas possui sete vezes mais poder e por isso são extremamente fortes e eficazes. Solicitar a ajuda dele é ter um poderoso aliado para poder vencer qualquer demanda. Por mais difícil que pareça, os seus objetivos, tenha certeza, porque aqui você realiza o seu sucesso e encontra a palavra amiga. E quem sabe fazer os trabalhos, o seu Exu das sete encruzilhadas, trabalho com ele sim, ele é forte, poderoso, é o rei das sete encruzilhadas. Laruiê, Exu Laruiê, salve o senhor.
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0: Em homenagem, você deve estar escutando aí uma música, um ponto para Exu. Deu sete, todo o povo das sete encruzilhadas, é isso aí comigo. Tem brincadeira não, na minha sala de Exu não tem brincadeira, porque lá nós temos o Exu da pesada, com certeza. Eu fico aqui pensando nesses pais de santozinhos que tem por aí, que dizem, eu só trabalho na direita. Como é que você vai desmanchar o que você não sabe, rapaz? E não sabe mexer com a esquerda, não sabe desmanchar. Para mim, tu és um nenê, tu és um aprendiz. Gente, conhecimento é sabedoria. E quem renega sabedoria é um burro.
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3: Meu povo, foi com a proteção do Orixá da Justiça que foi resolvido mais um problema no Ilê Axé Palácio dos Orixás. Quem reinou na cabeça do Guardião Oxóssi foi Xangô. E eu digo, pedra rolou, pai Xangô lá na pedreira, segura o ponto meu pai na cachoeira. Tenho o meu corpo fechado, Xangô é meu protetor. Firma esse ponto, meu filho, pai de cabeça chegou. Ele vem de Aruanda, ele vem trabalhar. Ele vence demanda, ele é seu pangará. Caô, caô, caô, caô. A justiça chegou, Xangô, ele é seu arirá. Hoje a carta que tenho em mãos é da Regina da Silva Souza, da cidade de Lagarto, no estado de Sergipe. Em sua carta, ela diz: bom dia, Guardião Oxóssi, e a todos que escutam o programa O Guardião das Sete Chaves. Meu caso é um pouco diferente desses que eu escuto. Não quero ninguém de volta. Não quero financeiro nem saúde. Eu estava mesmo, era com sede de vingança. Meu ex-marido foi embora e tinha levado todas as coisas. Dinheiro, joias, casas. Não deixou nada para mim. Entrei com uma ação jurídica contra ele, mas já vinham me enrolando há 5 meses. Coloquei na minha cabeça que ele ia se arrepender e devolver minhas coisas.

0: 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Como eu morava distante, resolvi fazer tudo por telefone. Fiz a consulta e no mesmo dia iniciei o trabalho. Foi tão impressionante que o meu ex veio na mesma semana na minha casa com o advogado dele, falando pra gente pôr um ponto final naquela história. Que ia me devolver tudo, que queria paz na vida dele. Eu fiquei de queixo caído. A todos do Ilê Axé Palácio dos Orixás, muito obrigada. Guardião Oxóssi, agora sem dúvida, quando tiver algum problema, já sei a quem procurar. Fiquem todos com Deus. Eu sou Regina da Silva Souza, da cidade de Lagarto, no estado de Sergipe.
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0: Deixa eu falar o telefone aqui pro povo. 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
3: Eu quero dizer aos meus amigos ouvintes que não sou dono de casa de material de Umbanda. Vivo de loja de material de Umbanda. Eu sou pai de santo, sacerdote, afro-brasileiro. Aí eu fico vendo as pessoas. Vem aqui, quando eu passo a lista de materiais para eles, eu digo, vá lá comprar, filho, vá lá comprar, filha. E muitos dizem, ah, meu Deus do céu, eu vou morrer. Essa macumba vai me matar. Eu não tenho como comprar isso, mas eu tenho que ajudar o meu filho. Eu tenho que ajudar a minha família. Peraí, o que é que eu tenho com isso? Se a própria pessoa dá valor à vida dela, à vida dele, tem mais é que morrer pra lá mesmo. Eu dou a opção de viver. Agora, se a sua opção é querer morrer, que morra por aí mesmo. Eu ajudo, já não cobro o meu trabalho. Me traga apenas material que o meu axé. Eu não cobro, nunca cobrei, mas tem que ter ao menos a boa vontade, né? E correr atrás, providenciar o material. Com tantas casas que vende materiais por aí, compre, assim eu vou te ajudar. Então a pessoa que tem fé, coragem, disciplina, amor, querer viver, gente. Deixa eu dizer uma coisa para vocês. Eu atendi um homem em cima de uma cadeira de rodas. Ele é um advogado. De repente, do nada, esse homem sadio, muita força para trabalhar, mesmo em cima de uma cadeira de rodas, ele de repente sentiu uma dor no estômago. Foi lá no médico. O médico falou, não estou vendo nada aqui não. Fez vários exames e nada achou. Veio falar comigo, pai guardião de Oxóssi. Joguei os búzios para ele e falei, isso daí é um câncer espiritual, é um câncer maligno, mandado, magia. Ele olhou para mim e falou, pai guardião, tem jeito? Vamos jogar os búzios. e falei: tem jeito. O que fazer? Perguntou ele. Eu disse: preciso desse, desse e desse material. Ele falou para mim: pai guardião, por Deus do céu, que eu não tenho dinheiro desse material, mas o senhor pode encomendar, que até no máximo no final do dia estarei aqui com dinheiro para pagar esse material. Isso é que é fé, gente. Isso é que é fé. Não tem, mas

0: correu atrás, conseguiu, agora tá aí curado, sem câncer, sem dores, sem nada. Me procurou, fez oferenda para os orixás, o Batalá curou esse homem, porque teve fé, tem fé, tem fé? Vem falar comigo, não tem fé? Não vem aqui não, aqui não é igreja católica e nem evangélica, aqui é centro de macumba. Eu não sou médico para passar remédios, eu sou pai de santo, quem cura não sou eu, são as entidades. Não gostou? Paciência, eu sou assim mesmo, pai guardião de Oxóssi.
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3: Meu povo, a carta de hoje é da nossa amiga Catarina Valadares, que mora na cidade de São Luís, no estado do Maranhão, que teve a proteção do Caboclo Sete Pedreiras. Portanto, antes de começar a leitura desta carta, eu digo: seu juramento ele fez. Em cima da cachoeira, foi ouvido por Xangô, que lhe deu sete pedreiras. Sua lança é o raio, o seu brado é o trovão. Ele reina nas montanhas, a pedreira é o seu chão. É justiceiro, é guerreiro, é orixá. Ele é sete pedreiras e seus filhos vem salvar. E em sua carta ela nos diz: mãe Dela Mari de Iemanjá, meu respeito. Primeiramente quero agradecer a Deus e depois a senhora, que na hora certa me deu a tranquilidade necessária para que eu pudesse realizar um objetivo, para que tudo desse certo na prova prática do DETRAN que eu iria fazer. E graças a Deus, tudo saiu como foi solicitado durante os trabalhos feitos no Ilê Axé Palácio dos Orixás, através da senhora, mãe Dela Mari de Iemanjá. Eu já havia sido reprovada uma vez e fiquei muito triste. Pensei em não fazer mais e deixar para lá o sonho de dirigir meu próprio carro. Mas aí, eu procurei o lugar certo e a pessoa certa na hora certa. O exame se realizaria no sábado. Eu estava desolada, pensando no que fazer, pois tinha certeza de que seria mais uma decepção. Era terça-feira, quando então resolvi ir ao Ilê Axé Palácio dos Orixás. Fui procurar a mãe Dela Mari de Iemanjá. Diferentemente de alguns testemunhos, a mãe Dela Mari deu uma sonora gargalhada quando lhe falei da minha angústia. Ela mandou que eu tomasse uns banhos de ervas até uma hora antes de sair de casa para ir fazer as provas. E me garantiu que os orixás estariam ao meu lado o tempo todo e que eles não permitiriam que eu errasse uma vez sequer. Depois, disse que eu poderia voltar para casa e fizesse tudo do mesmo jeito que ela falou. Pois não é que deu tudo certo? Eu passei na prova e hoje sou uma pessoa habilitada a dirigir e muito feliz por isso. Pois foi um passo a mais que eu dei na minha vida. Meu pai Oxalá cuidou de tudo para que desse certo. Claro que atendendo aos apelos dessa intermediária e amiga, que é ela, a mãe Dela Mari de Iemanjá. Que coisa maravilhosa! Ele não permitiu que as chuvas constantes aqui em São Luís atrapalhassem o meu desempenho. E o dia amanheceu lindo com o sol. E eu consegui ficar tranquila na hora do exame e fiz tudo certinho. Eu sei que para muitos, tirar a carteira de motorista não é algo tão importante assim para ser comemorado. Mas para mim é sim. E é por isso que eu estou aqui, dando meu testemunho de agradecimento. Assina Catarina Valadares, da cidade de São Luís, no estado do Maranhão. Minha gente, a justiça de Xangô se fez presente nesta carta através do

0: Caboclo Sete Pedreiras, que reinou na minha cabeça é dessa sua amiga Mãe Delamare de Iemanjá, e mais um problema foi resolvido. Portanto, amigos e amigas, eu digo, tem problemas? Tragam para que nós possamos te ajudar. O Guardião Oxóssi, ou eu, Mãe Delamare de Iemanjá, nós vamos te dar uma solução. Esse é o nosso programa, o Guardião das Sete Chaves. 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
2: Alô, queridos e amados ouvintes. Eu do seu, do nosso programa, Guardião das Sete Chaves. 15 dias atrás, levei ao ar uma carta onde dois irmãos se encontraram, onde fazia mais de 45 anos. E hoje está aqui a carta de agradecimento. Quem nos escreve novamente é o irmão que encontrou o irmão desaparecido. Vamos à sua história quando ele nos diz. Caro amigo Guardião Oxóssi, desta vez lhe escrevo para desejar um bom dia do fundo do meu coração. Para falar a verdade, amigo, eu não acreditava muito nos seus trabalhos. Quando a minha esposa pediu que eu mandasse uma carta para o seu programa, perguntando sobre o paradeiro do meu irmão, o senhor disse que meu irmão era aquele que trabalhava junto comigo como meu auxiliar de volante. E quando o senhor disse que fosse nos documentos dele, que iria encontrar na carteira dele a mesma filiação que a minha, foi o que eu fiz. Ao chegar para meu irmão, pedi os documentos para ele. Ele ficou assustado, pensando até eu iria mandar ele embora. Quando olhei no documento dele, puxei os meus documentos e mostrei para ele. Quando ele viu que o mesmo pai dele é o meu mesmo pai, Guardião Oxóssi, nós nos demos aquele abraço. Fizemos uma festa, reunimos toda a família. Hoje em dia não somos só compadres, somos compadres, irmãos e companheiros de trabalho cada vez mais juntos. Guardião Oxóssi, para mim, minha vida tinha perdido o sentido. Eu já não tinha as esperanças de encontrar meu irmão desaparecido. Foi quando, mesmo sem querer acreditar no Senhor, resolvi mandar uma carta e o Senhor descobriu o paradeiro do meu irmão. E de hoje em diante, eu lhe digo, acredito no Senhor. Tenho outros problemas para o Senhor resolver. Eu ia levar para o Maranhão, mas não irei mais fazer isso não, pois o que o Senhor fez para mim é mais do que prova suficiente. E o Senhor é um homem capacitado e o Senhor entende realmente das coisas. Guardião, só tenho a agradecer primeiramente.

0: a Deus, segundo é o Senhor, esse é o motivo ao qual estou enviando esta carta. Muito obrigado. Assina o irmão que encontrou o irmão desaparecido.
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0: É, queridos ouvintes, aí está mais uma prova dos trabalhos sérios, limpos, honestos do Guardião Oxóssi. São para mais de 30 anos de experiência. São para mais de 30 anos fazendo isso. Quando eu consulto você que tem alguma dúvida, levo a sua história para a cabeceira da minha cama. Através de meus sonhos revelativos, eu encontro o problema. Quando você manda a sua carta, faça a mesma coisa. Tenho visão através dos sonhos. Tenho uma visão através dos guias dos orixás. E lá irei saber como trabalhar, quais materiais usar e como lhe trazer a solução para seu mais difícil problema. Pois eu sempre digo, a doença, a força dos orixás tem sua cura e todo problema, a força dos guias, dos pretos velhos, tem a sua solução. 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
1: 6h40, bom dia Molevade, bom dia toda a região, bom dia, hoje é dia do churrasqueiro, dia do tradutor, dia da secretária, parabéns, hoje é dia oficial, dia do diário oficial, né? Dia da navegação, chegamos a 273 dias do ano, restam 92 dias, a lua tá na fase minguante.

Estamos na primavera, você que está acordando agora, preparando para mais uma manhã. Oportunidade de emprego chegando, faltando 19 minutos para 7. Bom dia para você, onde quer que você esteja. Fala comigo, 38516244. Ainda não consegui liberar aqui a minha participação, o povo tá ligando pra gente, mas a qualquer momento a gente atende as pessoas ao vivo aí com o maior prazer do mundo. Daqui a pouquinho tem tradução pra você que tá no trânsito aí ligado. Hoje nós vamos trazer uma tradução muito bonita, né? Que fala de amor intenso, né? Às vezes a gente chega num casamento aí, toca aquela música bonita assim, você fica imaginando, o que é que serve pra tradução dessa música, hein? Então nós vamos trazer hoje uma bonita. 6h41, temos vagas de vendedor, ajudante de produção, operador de motosserra, você que é profissional também da estrada, assistente comercial. Hoje é dia da secretária, né? Você que tem o ofício da área aí, todos os profissionais, qual a profissão que você gostaria de estar exercendo? Tem contato conosco, manda seu currículo pra cá. 6h42, já preparando, nós vamos trazer o chicote da saudade pra turma que tá aí no Médio Piracicaba, 38516244, onde você fala comigo, pede a sua música, viaja conosco nas emoções do rádio, participa com a gente, hein? Quando eu preparo aqui o chicote da saudade, vamos de Gustavo Lima, 6h42, o apoio de Rondomingue, maior estoque de peças nacionais importadas, Bemisa Mineração, alô Guilherme, alô Brenão, a todos os colaboradores, povo diferenciado.

11 minutos para 7 da manhã. O Profundo tá brabo, hein, meu irmão? Tá? Fruta, hein? Pão. Ah, não, o senhor que tá falando melhor, o senhor tava muito gripado ontem.

0: mesmo, rapaz. Essa mudança de clima aí. 6h46, 14 minutos para 7 da manhã. Você falou com o patrão aí que eu não pego atestado, com medo do patrão ver que eu não faço falta nenhuma aqui, né, conversado? Aí eu falei com ele mesmo, se eu ausentar aqui da empresa, vai ver que o senhor não faz falta nenhuma aqui. Tá bom. 14 minutos para 7 da manhã. Você que tá no trânsito, tá em casa, tá no trabalho, onde quer que você esteja. Ô, Bernardino, essa daqui serve pro seu, ó. Não é buscar ser inteligente, é evitar ser burro. É, se você sabe aonde a coisa vai dar problema, pra que você vai lá? Então, é igual eu com minha prosa com você, sim. Sei que vai dar problema, então eu já encerro o assunto com você. Aí eu não vou tentar ser inteligente, não. Eu vou evitar ser burro, né, pra não dar problema. Então, eu não vou discutir com você, não. Pra...
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0: Camargo e Luciano, 10 minutos para 7 da manhã. Bom demais, né? Muita saúde, muita paz, muita alegria, muito sucesso. Daqui a pouquinho tem tradução. Bom dia, um abraço para todo o pessoal da Ponto Forte, 3851-5976. Diferenciado, estoura no ar, chicote da saudade. Bom dia pra garotada indo pra aula, bom dia pra todos os motoristas. Ontem foi dia do vaqueiro, né? Bom dia pra todos os profissionais. Chegando a moda bonita pra você que tá no sítio ou na fazenda, nas estradas da vida. Bom dia.
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1: Aí, o sonho de todos nós, né? Mas a gente pode, todos nós podemos, a felicidade tá dentro da gente, a gente ser mais gratos, né? O caminho por onde a gente passa, pelas amizades que a gente tem, pelos momentos que a gente vive e agradecer a Deus sempre por tudo, né? Aí tá chegando a tradução da manhã, daqui a pouquinho tem um horário eleitoral gratuito. Bom dia para todo o Médio Piracicaba e muito obrigado pela audiência, pela companhia. Tradução chegando. Bom dia.
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4: 7:37, 7:37. Bom demais. Quarta-feira. 30 de setembro de 2026, vamos pra cima, né? Você, tem dia da semana que você sente que é melhor, que é pior, você fica naquela, tal dia, assim, não, meu amigo, todo dia da vida é bom, maravilhoso. Todo dia pra mim tem cara de sábado e domingo mesmo, felicidade, saúde, paz, alegria, tem um dia pra gente começar, é uma benção de Deus, né?

7h40, 20 minutos para as 8 da manhã. Daqui a pouquinho tem o Ricardo Orione. Eu fiquei sem participação hoje que eu não sei ligar celular, não. Não é possível que você não sabe, meu filho. Eu não sei, não. As meninas que trabalham aqui, tudo é inteligente. Eu vou falar com você, eu fiquei 9 anos no pré e ainda errava o meu nome. Só porque era composto, né? Você aprendeu o composto, aprendi. Alex Ribeiro. O nome e o sobrenome Ribeiro. Aí eu chego aqui na rádio, eu não sei ligar o celular aqui da rádio. Não é possível. Pô, eu nunca mexi na coisa que não é a minha área, eu não ponho a mão mesmo, não. 7h40. Você já pensou ser de avião, se cismar que você vai ser o piloto? Não é a sua praia, não põe a mão não, meu filho. Senão pode cair tudo pro chão.

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5: 9 minutos apenas para as 8 da manhã. Hoje eu... Eburrecido aqui, né, rapaz? Que eu não... Não consegui ligar o aparelho celular aqui, né? Isso é coisa de caipira mesmo. Eu também na minha época não tinha celular, era só andar recado. Eu tinha uma moça, eu namorava com ela, rapaz. Eu andava longe pra ir lá ver ela. Quando chegava lá, só me via da janela, que o pai dela era brabo. Aí eu fico imaginando com o WhatsApp.

0: Hoje o cara puxa no Google Maps aí, ele sabe até da Receita Federal se o cara tá com imposto em dia pra herança. Ainda fala com o sogro. É. Eu não gosto dessa bagunça que o senhor fica, não. Eu só gosto de ter o dinheiro na conta pra mim gastar. Eu pensei, o tempo mudou mesmo. E eu não consegui ligar um celular. Bom dia!
1: Fala, Alex Ribeiro. Bom dia, meu amigo. É o xerife, tudo bem?
0: Tudo bem?
1: É, toca pra nós fazendo um favor aí pra me curtir aqui no sítio aqui, pra todos os ouvintes que estão ouvindo o programa nesse momento. Toca Rick Reino aí, filha, pra mim fazendo um favor.
0: Alô, meu amigo.
1: Se você puder.
0: Ô, meu amigo.
1: Não, se não tiver essa aí, você pode tocar qualquer outro do Rick Reino, beleza? Com Deus aí.
0: Bom dia.
1: Dizer pra todos os ouvintes do rádio aqui, pro pessoal daqui de Bom Jesus do Amparo inteiro.
0: Abraço, com Deus aí, papai do céu te abençoa. A música aqui no rádio, rapaz, tem todas. Eu tenho hora não toco, porque às vezes tem, não consigo escrever o nome também, por isso que não toco, mas tem todas, sim. Bom dia, 7h52, chegando o Rick Renner, filha.

0: Em 7:55, música bonita, né? Já preparando para estar finalizando, agradecendo a todo o Médio Piracicaba nessa manhã de quarta-feira abençoada. Vou agradecer a Deus, estamos quase fechando o mês de setembro, hein? Bom dia, quem fala?
1: Ô, meu patrão, bom dia, Deus abençoe você e sua família. Aqui quem fala é Deus Pedreiro de Barão de Cocais. Gostaria de pedir uma música do Pablo, Seu Ex é Feio. Estamos nas obras aqui, Jean Carlos, Jean Henriques, Cristiano, com apelido Lonlon. E ele pediu pra falar assim: eu amo meu patrão.
2: Sai, cachorro!
0: Essa frase eu já ouvi muitos falar assim, é na véspera do, assim, que vai receber DSTC, final de ano que tá chegando. Quando o patrão fala que vai dar um aumento pra gente, você fala: não, patrão, o senhor é simpático mesmo, gente boa demais. Simbora, bom dia.
3: Bom dia, bom dia, o Alex Ribeiro. Deus abençoe seu dia aí, um dia abençoado em nome de Jesus pra você e todos os ouvintes da rádio aí. Ô Alex, queria que você tocasse pra nós aí um modão bom demais, chamado Pedaço de Poema.

0: versão do pedaço do poema na versão do Bruno e Marrone. Deus abençoe o direito de abençoado aí. E tá falando que é o Arlisson. Queria que você mandasse um abraço também pra galera da turma do Volante Grande. Positiva? Deus abençoe aí. Tudo de bom.
1: Alô, meu amigo, papai do céu, te abençoe pelas estradas. É a força do rádio, né? 91.1, junto, povo junto nas emoções de um dia.
2: Bom dia, bom dia, bom dia, meu povo. Bom dia, Alex Piero, Márcio Pelux por Carro Positiva. Tamo na morredeira, brabíssimo, irmão. Brabíssimo, você tá doido, é o pau da rabiola. Tamo descendo aqui sentido Manhuaçu, Alto Caparaó e Alto Jequitibá. Só lá pra sexta-feira, menino. Se Deus quiser, hein? Só lá pra sexta-feira, papai. Valeu mesmo. Manda um Teodoro Sampaio pra nós aí, Positiva. Forte abraço a todo mundo aí com a proteção divina. Bom trabalho, bom descanso. Que tem lá, vai pra baixo, é isso aí. Valeu mesmo. Tchau, obrigado. Tá cachorro.
1: Alô, meu amigo. Bom dia. Gente, eu tenho que finalizar. O Ricardo já chegou por aqui.
3: Bom dia, bom dia. Equipe da Alternativa FM. Bom dia, bom dia. Que Deus possa estar nos abençoando. Esse mais dia de graça, de vida e de misericórdia para conosco. Que nós possamos sermos gratos a todo momento. E que Ele continue nos abençoando e nos fortalecendo a fé a cada dia mais e mais. Um grande abraço, Vitória dos Santos de Quetas Altas.
1: Muito obrigado, uma excelente manhã.
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1: Pensamento do dia de hoje não é buscar ser inteligente, é evitar ser burro. Se você sabe onde as coisas vão dar errado, pra que você vai pra lá? Verdade, verdade. Acabou o programa.
5: Grande abraço a todos vocês.
1: Vamos embora! Obrigado, Molevade, obrigado toda a região pelo carinho de sempre nas ondas do rádio. Vai estar chegando um grande talento aí, meu amigo Ricardo Orione. Agradecendo a todos aí pela companhia, no apoio de BR Pneus, Ponto Forte, Posto Recreio, Marcolage, BC Senepol, Sorriso Implante, Rondoming, Café Molevade, Bemisa Mineração, Malabor do Brasil, 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A partir de amanhã eu trago para vocês novidades, falando para você do pão de queijo Rancho de Minas chegando junto conosco também a partir de amanhã. Rapaz, colocaram uns 12 pães de queijo assim no prato. Aí comi uns 3. A menina falou, pra ficar à vontade. Eu falei, comi o resto então. Tá bom, ué. Ela falou que já serviu pra mim, falou pra ficar à vontade. Eu falei, vou comer esse resto. É bom, ué. Fosse ruim, eu tô na idade da sinceridade, né? Eu, depois que eu descobri que eu não vou dobrar a idade mesmo, não me agrada eu falar, ah, gostei não. É bom? Bom. Isso aí eu falo na frente do Papa, do juiz, do profeta. Bom. É ruim? Ruim, mas também. Não é ruim, não. Falando em coisa boa, ó, chegou meu amigo Ricardo Orione aqui. Cara, gente boa, peça rara. Bom dia, Ricardo. Tudo bem, rapaz?
6: Bom dia, meu amigo. Tudo bem, graças a Deus. E você?
1: Quarta-feira, semana já tá, ó.
6: Quarta-feira, último dia do mês. Conseguimos chegar no final do mês, rapaz, meu amigo. Graças a Deus. Conseguimos. Mas
1: setembro tem 31 dias, não?
6: Tem não, amanhã é dia primeiro. Graças a Deus, né?
1: Nome,
6: tem gente que recebe amanhã, não fala isso não, senão o pessoal morre do coração.
1: O chefe que paga a gente adiantado, eu vou até passar lá na sala dele.
6: Ô, patrão,
1: bom dia.
6: Que bom, hein? Que maravilha.
1: Então hoje é o último dia do mês.
6: Último
1: mesmo.
6: Dia do mês. Rapaz, graças a Deus.
1: Mas é setembro, todos os dias do mês é abençoado.
6: É bênção de Deus.
1: Mas mês de setembro foi meio arrastado.
6: Foi.
1: Não, não sei se foi só pra mim.
6: Não, pra mim
1: aqui
6: também foi. Foi um desafio, que eu vou te falar uma coisa.
1: Foi meio arrastado, o bico da botina espalhou pra um lado, pro
6: pelo amor de Deus. Achei que não ia chegar hoje, mas cheguei. Graças a Deus. Estamos aqui, ó, ao vivo na Rádio Alternativa, meu amigo. Graças a Deus, mais um dia abençoado. E vamos que vamos.
1: Parabéns aí pelo programa. Um abração pra você. Bom programa. Estamos na escuta a partir de agora, tá bom, Ricardo?
6: Obrigado, meu amigo. Deus te abençoe.
1: Então tá aí chegando o Ricardo Orione. Estamos fechando o programa do mês de setembro. Agradecendo aí, né, pelas oportunidades boas, pelos momentos bons. A gente tem sempre aqui nas ondas do rádio. Tô ficando por aqui.

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1: Olá, bom dia para você de João Molevade, toda a região do Médio Piracicaba. 8:02, quarta-feira, 30 de setembro de 2026. Chegamos a 273 dias do ano. Restam 92 dias. A lua está na fase minguante, estamos aí na primavera. Hoje é dia do churrasqueiro. E você gosta de um bom churrasco? Então, parabéns a todos os profissionais da área que tem a senha, né? A carne tem o corte certo, tem o ponto certo, tem a preparação ali, tem que ter um profissional. Cai um sabor do churrasco, vira outro. Aí, Molevade, tem grandes profissionais aí do churrasco, hein? Hoje é dia do tradutor, hoje é dia da secretária. Parabenizar também a todas as secretárias que chegam no local de trabalho agora, pela educação, pela gentileza. Você chega em locais que você tem vontade de voltar mais vezes, né? Que a pessoa é muito receptiva, educada. E parabenizar quem trabalha na vida pública, tem que estar preparado para sempre um sorriso, para gentileza, para educação e tratar bem as pessoas da forma que você gostaria que alguém lhe tratasse. Essa é a ceia. Eu trato as pessoas do meu jeito simples, da forma que eu gostaria que as pessoas me tratassem, né? Sempre um bom dia, uma gentileza não faz mal para ninguém, né? Só valoriza a nossa autoestima. Então, parabéns aí pela educação das grandes profissionais de João Bolivar. Hoje é dia de São Jerônimo e dia do Diário Oficial. Dia da navegação, tá chegando as primeiras informações da manhã com a jornalista Kindley Brandão e na sequência fique aí com um grande comunicador, um cara muito bacana, nosso amigo Ricardo Orione, chegando para te fazer companhia essa semana, com a ausência da folga do Anderson Pena, conduzindo com maestria, sabedoria, muito dinamismo, grande parceiro aí, Ricardo Orione, cara que vai levar eu para conhecer a praia no Rio de Janeiro. Bom dia Kindley, tudo bem?
2: Bom dia! O tempo hoje fica parecido com ontem em João Molevade. A previsão indica calor com chance de chuva isolada. Já as temperaturas variam entre mínima de 20 graus e máxima de 32 graus. As informações da previsão do tempo são do IMET, o Instituto Nacional de Meteorologia. E a conta de energia referente ao mês de outubro vai ter bandeira tarifária verde, ou seja, sem custo extra para o consumidor. A informação é da ANEEL, a Agência Nacional de Energia Elétrica, que informou que com a bandeira tarifária verde não vai haver cobrança adicional na conta de luz. A mudança ocorre após 5 meses consecutivos de bandeira amarela na conta de energia, que cobrava um custo extra para o consumidor. Com o início da transição entre os períodos seco e úmido em parte das principais bacias hidrográficas do país, houve aumento do volume de chuvas nas regiões sul e sudeste, o que contribuiu para estabilizar o nível dos reservatórios das usinas hidrelétricas. Dessa forma, vai ser possível evitar o acionamento das usinas termoelétricas na geração de energia, o que evita a cobrança de custos adicionais na conta de energia do consumidor. O sistema de bandeiras tarifárias foi criado pela ANEEL para indicar aos consumidores os custos da geração de energia no Brasil. Eu volto às 9 horas com mais notícias. Direto da redação, Kindley Brandão.
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10: Bom dia, bom dia, bom dia! Chegamos! Dia 30 de setembro de 2026, são 8h11 dessa manhã de quarta-feira. Abençoada! Bom dia pra você! Começou o Bom Dia Alternativa! A melhor alternativa da sua semana, da sua quarta-feira, dia 30 de setembro, chegou o final do mês, hein? Graças a Deus! Ó, parabéns pra você, hein? Você começou o mês, chegou lá pro dia 10, você começou a olhar a sua conta, o dinheiro começou a sumir, aí você falou assim, meu Deus, como é que eu vou chegar no final do mês? Ó, chegou, não chegou? Ah, se conseguiu

chegar, graças a Deus, e que Deus nos abençoe para que a gente tenha uma quarta-feira maravilhosa, um programa maravilhoso. E olha, o programa hoje tá recheado de coisa boa para você. A gente vai ter muita música, a gente vai conversar bastante, a gente tem um momento da reflexão hoje, dos clássicos sertanejos, tem o Zezinho Gasolina fazendo aquela bagunça que só ele sabe fazer, tem o momento Zap Zap.

estar conosco, ligadinha, ligadão aqui conosco no Bom Dia Alternativa. Estamos começando o dia, graças a Deus. 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Muito bom dia para você. Ó, vou fazer um convite para você. Vamos juntos até às 12 horas, meio-dia. A gente vai estar aqui, ó, com muita alegria. Eu quero a sua participação. Já vamos começar esse último dia do mês com gratidão. Conseguimos. Eu quero que você mande a sua mensagem. Fala aqui para mim assim, ó. Como é que foi o seu mês? Passou sufoco? Foi só alegria? Manda aqui, tá aberto para você. O 3851-6244. Vamos começar com o astral lá em cima. Gustavo Lima, Bala Alojada.

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2: Estamos de volta, ao vivo aqui na Rádio Alternativa FM. Bom dia pra você. É, eu já cheguei, eu tô aqui, ó. Eu sou o Ricardo Oliani. Que prazer estar com você nessa quarta-feira. Voltar com você, hein? Até sexta-feira. Semana que vem, nosso irmão Anderson Pena tá de volta pra curtir com você. De 8 até meio-dia, o Bom Dia Alternativa. Olha, já tem gente participando aqui com a gente. Bom dia pra você, pra Dani, lá de Bela Vista. Obrigado, Dani. Pediu pra tocar Juliane Souza, lindo momento, oferecendo pra amiga dela Eva, Nilma, a Edna e todos aqui da Rádio Alternativa. Obrigado, Dani, que Deus te abençoe, que você tenha um dia maravilhoso. Ó, a pessoa já tá chegando aqui, já tá participando. Vamos colocar mais um áudio aqui, vamos lá.
3: É isso aí, meu amigo Anderson Pena na Alternativa, que é o Geraldo Locutor da cidade de Tabira. Passa para mim, Mariana Fagundi, Geninho, peão todo tatuado. Ofereço aí, meu amigo Vaguinho, Vandinho, Alexandre Sérgio, Tato Colata, Massura das Areias, Renato Vieira, Claudio Pezão, Adão da Água de Coco, J. Alves, São Domingo do Prata, Geraldinho, Cida e Neguinho, no Clube Otoviaro, é Daniel e Rita aí no Quilombo, e Nilcinho também tá ligadinho. Valeu, obrigado, Anderson Pena.
2: Valeu, meu amigo, bom dia pra você. O Anderson volta semana que vem, eu sei que você tá com saudade dele, eu também tô, mas meu nome é Ricardo, hein? Prazer em tá aqui com você, um beijo pro pessoal de Itabira. Ó, você parece narrador de futebol, hein? Fala rápido. Ó, vamos junto. Quiser participar aqui com a gente no 38516244, envia sua mensagem, envia seu alô, pede a sua música, participa aqui comigo, ó. Aqui a sua opinião tem valor, a gente quer você participando com a gente aqui no Bom Dia Alternativa. Por quê? Porque o Bom Dia Alternativa é nosso, não é? Eu tô chegando aí na sua casa, tô chegando no seu carro, tô chegando aí no seu posto de trabalho. Obrigado por você me permitir estar com você nessa manhã de quarta-feira. Já muita gente mandando mensagem, muito obrigado pela sua participação. Vamos colocar uma música aqui pra gente continuar animando a nossa nossa quarta-feira. Isso, ó, e hoje é o último dia do mês, hein? Graças a Deus, conseguimos vencer o mês de setembro, ó. Outubro vai ser o melhor mês das nossas vidas, hein? Quem acredita aí? Vamos lá, vou colocar pra você agora. Ferrugem, Pai de Menina.

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1: Isso aí, ouvimos Ferrugem, pai de menina. Estamos aqui ao vivo na Rádio Alternativa FM. Ó, bom dia, Alternativa. Já começou. Bom dia. Vamos lá, ó, energia positiva, alegria, ó. Estamos vivos, não estamos? Estamos vivos, estamos com saúde, estamos aqui juntos, então vamos viver esse dia com alegria. E vamos colocar mais um amigo aqui da Rádio Alternativa FM.
2: Bom dia. É o Claudinho de Caxambu.
1: Opa!
2: Estamos aqui na mina de Burucutu, trabalhando aqui. Manda uma música pra nós aí, manda qualquer música do Falcão. Eu ofereço pra todo mundo da GEMEC, o pessoal, a galera de Caxambu aí, os predeiros de Caxambu.
1: Alô, galera de Caxambu.
2: Tá na obra, Bico, Luzinho e Companhia Limitada, beleza? Um abraço a todo mundo aí.
1: Valeu, um abraço, Deus te abençoe. Um abraço pra todo mundo aí da mina de Brucutu. Ô, meu amigo, ó, eu só não consegui escutar a música que você pediu, que na hora que você falou, tocou o rádio aí. Se quiser, manda de novo aqui, pede a sua música que a gente coloca daqui a pouquinho pra você, ó. 3851 tá aberto pra você, hein? 3851-6244. Você quer mandar um alô, você quer mandar um recado? Eu quero que você fale aqui comigo, como que foi o seu mês de setembro? Foi um mês... Você passou sufoco? Ai, ai, ai. E como é que foi o seu mês? Foi um mês cheio de prosperidade, de fartura? Coloca aqui pra gente no 3851-6244. Eu quero saber pra você, hein? Ó, mas o importante é que a gente tá aqui. Dia 30 de setembro, 8h29, nesse momento a gente tá aqui, ó. Juntinho, e vamos juntos, hein? Até meio-dia. Daqui a pouquinho tem momento da reflexão e olha, vai ter uma palavra maravilhosa pro seu coração. Vou colocar mais um pedido aqui, Geninho. Peão todo tatuado e a gente volta já.
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27: Estamos de volta, ao vivo, aqui na Rádio Alternativa FM. Muito bom dia pra você que tá acordando agora. Sim, sim, sim. É, o que que tem? Né? Cada um sabe do que tem que fazer no seu dia. Talvez você trabalhou de noite, né? Sei lá, você tá de folga, você tá de férias. Bom dia pra você, ó. Você que tá na BR 262-381, que Deus te abençoe. Você que tá trabalhando, você, irmão caminhoneiro aí, você que tá indo viajar com a sua família, já tá de férias, tá curtindo, é isso aí, ó. Tem que desfrutar. E melhor de tudo é desfrutar aqui com a gente, conectado na Rádio Alternativa FM. Ó, deixa eu falar com você. 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Pra você. Olha só, que maravilha. Todos os programas da Alternativa FM, ó, tocando o seu coração, levando alegria, companhia e essa comunidade gostosa que a gente faz aqui. Essa companhia, não é? É bom a gente acordar e saber que você vai estar aí, que a gente vai estar aqui do lado de cá, que a gente vai estar trocando ideia, a gente vai estar conversando, curtindo esse dia junto. É muito gostoso, é maravilhoso. E olha, são 8h40, tá na hora da nossa reflexão. Eu convido você, se der tempo aí, ó, pede pro seu colega de trabalho ouvir essa reflexão com você, que eu tenho certeza que vai tocar o seu coração. Vamos lá? Você tá pronto? Você tá pronta? Então vamos lá. Olha, a reflexão de hoje, ela é muito poderosa. A reflexão de hoje está em Jeremias, capítulo 29, versículo 11 da Bíblia. Por que sou eu que conheço os planos que tenho para vocês? Diz o Senhor. Planos de fazê-los prosperar e não de causar dano. Planos de dar a vocês esperança e um futuro. Que palavra maravilhosa, né? Essa aqui é uma palavra de esperança. Principalmente para você que passou um mês de setembro desafiador. A gente estava falando no início do programa, a gente fala brincando, mas só quem está passando desafios, dificuldades, tempestades, sabe como é que é, não é? Mas olha, essa palavra, que é a palavra de Deus, ela nos garante que Deus, ele não tem plano nenhum de fazer mal pra gente. Ele tem planos de fazer a gente prosperar e a gente ter esperança e um futuro. Não, Ricardo, você que tá falando? Eu não. Tá na Bíblia, Jeremias capítulo 29, 11. E essa palavra, ela nos traz uma esperança no final do mês de setembro. Meu irmão, minha irmã, olha, a gente vai ter outubro, novembro, dezembro. A gente ainda tem 3 meses do ano de 2026. Talvez o seu mês foi desafiador. Talvez você enfrentou muitas dificuldades esse ano de 2026 e você já está sem esperança, já está sem brilho nos olhos para chegar até dezembro de 2026, mas olha, hoje eu tenho uma palavra de esperança para você. Você ainda tem 3 meses desse ano para você conseguir conquistar o que você tem pedido a Deus,

Deus é poderoso. Deus, ele pode mudar a sua história hoje, à tarde, daqui a pouco, daqui a uma semana, daqui a um mês, até dezembro. O que nós não podemos perder é a esperança de dias melhores. Aí talvez você tá falando aí, nossa, mas para mim tá tão difícil, desafiador. Eu sei, para mim também tá. Não é só para você, para as milhares de pessoas que estão ouvindo o programa junto com você, tá difícil para todo mundo. Mas quando Deus nos dá uma palavra de esperança, ele quer que a gente acredite para que a gente possa passar por esse momento de desafio. E meu irmão, minha irmã, a nossa vida é como uma montanha-russa. Tem momentos que a gente está por cima, tem momentos que a gente está por baixo. Mas olha, o que a gente tem que entender e acreditar é que todo momento passa. E esse momento seu de dificuldade vai passar. Esse momento de aflição vai passar. Acredite. Pega essa palavra, coloca no seu coração, que tem esperança de dias melhores, sim. Olha, já pode começar amanhã, em outubro. Essa foi a reflexão do dia de hoje, de 30 de setembro de 2026. Se você gostou dessa reflexão, manda aqui no 3851-6244. Manda aqui para mim, Ricardo, gostei dessa reflexão. Vamos ouvir uma canção aqui, pedida do padre Marcelo Rossi Belo, Noites Traiçoeiras.

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3: Estamos de volta, ao vivo, aqui na Rádio Alternativa FM, com Bom Dia Alternativa, hein? 8h56, vamos juntos até as 12 horas, famoso meio-dia, hein? Oh, obrigado a você, mandar um abraço aí pro Reginaldo Silva, tem muita gente mandando mensagem aqui, obrigado, vai mandando mensagem aí, todo mundo já tá pedindo música, já tô colocando na programação aqui, vamos fazendo o programa junto, hein? Vamos que vamos, ó, atendendo a pedidos, vou colocar pra você agora, o pessoal tá com saudade, hein? RPM Olhar 43, e depois a gente já emenda com Marcos e Belucci. Pena que seja na mora. Vamos que vamos.

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3: Estamos de volta aqui com o Bom Dia Alternativa. Olha só, hein? São 9:07, tá

0: na hora de quê? Ó, obrigado, hein? Antes da gente passar pro informativo 91, calma, Ricardo. Eu quero agradecer a você que tá participando. Muita gente participando, pedindo música. Ó, lembrando, hein? Eu tô colocando aqui todas as músicas ao longo da programação. Você que tá pedindo a sua música, a gente vai colocar música até meio-dia, tá? Porque não dá pra colocar muita música no bloco, senão eu não consigo falar com você. Eu quero falar com você, claro. E eu quero interagir com você. Continua mandando mensagem aqui pra gente. E olha, eu quero que você responda aqui pra mim. Manda aqui no 3851-6244. Como que foi o seu mês de setembro? Foi um mês de muitos desafios? Foi um mês, assim, que deu tudo certo, muito próspero, bolso cheio, saúde? Eu quero saber como é que foi o seu mês de setembro. Interage aqui comigo no 3851-6244. Vamos lá. Vamos pegar informações do dia de hoje no Informativo 91.
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2: Bom dia. O governo de Dr. Laércio Ribeiro está considerando adotar medidas de contenção de despesas diante da queda da arrecadação em João Malevade. O município registrou um déficit de arrecadação de 19,53 milhões até agosto de 2026. Conforme a projeção da prefeitura, o município pode encerrar o ano com uma receita cerca de 50 milhões abaixo da estimativa inicial. Durante a audiência pública de gestão fiscal que aconteceu na última segunda-feira na Câmara Municipal, a equipe técnica da prefeitura detalhou a situação. A economista da prefeitura, Érica Rabelo, informou que a publicação oficial de um decreto de contenção de gastos está sendo analisada internamente e não é descartada caso a queda de receitas se aprofunde no último quadrimestre do ano. Também foi informado que os secretários municipais vêm operando com maior rigor e restrição, limitando novos pedidos de compras e contratações apenas ao que for essencial para o funcionamento da administração municipal. Segundo Érica, a queda na arrecadação do município até o segundo quadrimestre de 2026 é explicada principalmente pela frustração de receitas nas transferências do governo estadual e federal e pelo cenário econômico adverso em nível nacional. O ICMS, o Imposto sobre Circulação de Mercadorias e Serviços, é o tributo que registrou a maior queda em relação ao planejado. Foram arrecadados 53 milhões frente a uma previsão de 67 milhões, gerando um déficit de aproximadamente 14 milhões para a Prefeitura de Molevade. Eu volto em breve com mais notícias. Direto da redação, Kinderly Brandão.
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0: Atenção, atenção, você já sabe, hein? Quando a sirene toca, o que que acontece? Sim, sim, sim, a gente vai colocar, vai entrar no bloco comercial e você já pode começar a pedir a sua música, que daqui a pouquinho vai entrar o quê? Clássicos sertanejos, aquela música que toca o seu coração, que lembra você lá do seu passado, lá da sua infância, né não? Quando você era mais novo. Então pede a sua música aqui agora nesse bloco comercial, que a gente já volta com clássicos sertanejos aqui no Bom Dia Alternativa.
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0: Opa, opa, tá bom. Próximo.
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3: É isso aí, clássicos sertanejos aqui no Bom Dia Alternativa, ó. Obrigado pela participação. Muita gente mandando mensagem pedindo música para o clássico sertanejo. Não vou conseguir colocar todas, não fique chateado comigo, mas eu vou colocar algumas músicas aqui que cabem aqui no bloco. Mas olha, muito obrigado pela sua participação. Se a gente não conseguir tocar hoje, amanhã, com certeza, a gente vai tocar. Eu tô muito feliz com a sua participação. A gente vai conversar muito no momento Zap Zap daqui a pouco, mas agora vou colocar para você matar saudades no clássico sertanejo, Milionário e José Rico, Sonho de um Caminhoneiro.

clássicos sertanejos aqui na Bom Dia Alternativa, matando saudade. Que maravilha, ó. Agora eu vou tocar pra você matar mais saudade ainda. Dom e Ravel, obrigado ao homem do campo.

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3: Estamos de volta aqui no Bom Dia Alternativa. Eu sou Ricardo Oliani, vou estar com você até essa sexta-feira e vou estar junto com você hoje, hein? Até meio-dia no Bom Dia Alternativa. Obrigado pela sua participação.
4: Ô, meu amigo, agora tá na hora do Clássico Sertanejo. O Clássico Sertanejo pra mim hoje é Milionários é Rico.
3: Opa!
4: Um sonho de caminhoneiro.
3: Já toquei, hein?
4: É, a música é muito bonita. Quem fala assim, nesta longa estrada da vida,
3: opa!
4: Tô correndo e não posso parar.
3: Ai, ai, ai.
4: Na esperança de ser campeão, alcançando o primeiro lugar.
3: Ô, amigo, bom dia pra você. Já toquei pra você aqui, ó. Vou trazer você aqui na rádio pra cantar ao vivo comigo aqui no Bom Dia Alternativa. Ó, são 9h38 e tá na hora daquele cara que é o cara mais doido do universo.
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0: pau com ele.
1: Ai, gente, eu nunca vi o Zezinho tão nervoso assim.
0: Tô mesmo.
1: Mas
0: tô
1: Zezinho,
0: mesmo.
1: A gente não pode ir lá na casa do vizinho.
0: Não, eu não vou engolir essa não, pegador. Um vizinho faz um papelão desse com a gente, eu vou lá e vou quebrar o pau mesmo, tô nem aí.
1: Ai, Zezinho, tira calma.
0: Não, tira não,
1: Zezinho, não vai. Zezinho, não vai, Zezinho. Ai, Zezinho, você vai dar barraco, gente.
0: Abre a porta aí, ó.
1: Zezinho, vambora, Zezinho. Ai.
0: Abre a porta.
1: Ai, tá abrindo, ai.
2: Ei, o que você tá batendo aí, meu irmão? Tá maluco?
0: Maluco você. Hã? Eu custei pra roubar sua senha do Netflix, aí você vai e muda a senha. E eu tô sem Netflix lá em casa, lá que eu usava o seu, né?
1: Ai,
0: como gente. É que nós vai ficar? Que negócio é esse? Você é um covarde.
1: Ai, seu coitado.

0: playboy demais.
1: Cara de pau demais, não é? Ele usa Netflix do cara, o cara muda a senha e ele ainda vai reclamar com o cara. Esse cara é muito doido, hein? Zezinho Gasolina volta amanhã no Bom Dia Alternativa. Vamos de música? Vamos lá, vamos de Maiara e Maraísa com 90 por 10.
2: Existe uma teoria.

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15: Estamos de volta, ao vivo, aqui no Bom Dia Alternativa, são 9:51. Bom dia para você que tá chegando agora, que acabou de se conectar conosco aqui na Rádio Alternativa FM. Aí você já tá aí, bom dia, Ricardo, essa hora, quase 10 horas da manhã, aí daí, às vezes a pessoa trabalhou à noite, né? Não, dormiu até mais tarde, tá de folga, o que que tem, não é? O importante é a gente tá aqui junto, ó, quero mandar um abraço, um beijo para todo o Médio Piracicaba, bom, pede Piracicaba inteiro participando aqui com a gente, pessoal de Dom Silvério, Alvinópolis, Rio Piracicaba, Catas Altas, Santa Bárbara, João Monlevade, Itabira, São Gonçalo do Rio Abaixo, Bela Vista de Minas, São Domingos do Prata, Antônio Dias, Dionísio, ó, um beijo pra vocês, obrigado por você estar aqui com a gente, eu, Ricardo Oliano, estou aqui, ó, servindo você essa semana e vou junto com você até sexta-feira. Obrigado pela recepção. Tô muito feliz, tá? Muito feliz.

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Tem podcast, tem entrevistas, muita informação. E também na segunda-feira, eu estou aqui ao vivo também de 8 às 9 no programa Nosso Encontro, trazendo uma palavra de esperança e de fé para o seu coração. Estou muito feliz, realmente, verdadeiramente, com a sua recepção. Cada mensagem que até chega a me emocionar aqui. Muito obrigado pela sua participação, pelo seu amor. E olha, a Rádio Alternativa faz tudo com amor para você, a melhor programação do rádio do universo. É isso aí, a humildade tá batendo lá nas nuvens. E ó, vamos botar música, vamos lá. Sorriso Maroto, Perdas e Danos.

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0: É isso aí, alegria, Jota Quest, acenda o farol. A gente tem que viver a vida com alegria, não é agradecer a Deus a todos os momentos, curtir a vida, dançar, se alegrar, sorrir. Graças a Deus que a gente está aqui, graças a Deus que você está aqui com a gente na Rádio Alternativa FM, no Bom Dia Alternativa. Ó, são 10:08 e tá na hora de quê, Ricardo? Do Informativo 91.
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2: Estamos de volta com mais informações. A pesquisa Quaest, divulgada ontem, mostra como está o cenário da disputa para o governo de Minas Gerais a poucos dias do primeiro turno das eleições, que vai acontecer no próximo domingo, dia 4 de outubro. Na pesquisa estimulada, em que a Quaest mostra aos eleitores entrevistados os nomes dos candidatos, Cleitinho Azevedo aparece com 37% das intenções de voto. Patrus Ananias tem 18%. Depois vem Alexandre Calil com 9%, o atual governador Matheus Simões com 6% e na sequência Flávio Roscoe com 5%. Para 69% dos eleitores, a escolha do candidato é definitiva. Outros 31% dizem que ainda podem mudar o voto até o dia da eleição. O levantamento ouviu 1.506 eleitores de 16 anos ou mais entre os dias 25 e 28 de setembro. A margem de erro é de 3 pontos percentuais para mais ou para menos. O nível de confiança é de 95%. A pesquisa Quaest foi registrada na Justiça Eleitoral. Eu volto às 11 horas com mais notícias. Direto da redação, Kinderly Brandão.
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0: Obrigado, Kinderly Brandão, trazendo sempre aqui pra gente notícias atualizadas, quentinhas e fresquinhas para você ficar ligadão e ligadona no que tá acontecendo no nosso Brasil. Então vamos de música, vamos de Forrest Frank, Good Day.
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Estamos ao vivo no Bom Dia Alternativa. Muita música, muita conversa, muita participação. Daqui a pouquinho tem o momento zap zap, hein? Não sei nem se vai dar tempo, tanta gente que tá mandando mensagem. Obrigado a você, mas vamos curtir, vamos bater papo, vamos conversar daqui a pouquinho no momento zap zap aqui no Bom Dia Alternativa. Ó, vou colocar uma música agora que vai fazer você recordar, você que já tem mais de 35 anos para cima, bons momentos lá da sua juventude, lá da sua adolescência. LS Jack, Carla.

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3: É isso aí, o momento zap zap, momento de interação com você aqui na Rádio Alternativa FM no Bom Dia Alternativa. Vamos lá então, tem muita mensagem, ó, vamos dar um alô aqui pra Dani de Bela Vista, pediu música aqui, já coloquei sua música, hein, Dani? Obrigado pela sua audiência. Vamos de áudio aqui.
4: Bom dia, Leon.
3: Bom dia.
4: É, manda pra nós aí então, melhorar o Zé Rico.
3: Opa! É,
4: quem disse que esqueci?
3: Eita doido! Já coloquei, hein? Já coloquei, meu amigo! Vamos lá, vamos seguindo aqui. Muita gente mandando mensagem, muito obrigado. Quem mandou aqui também foi um abraço, ó, pro Zezé Pedreiro. Um abraço aí.

0: Zé Pedreiro. Um abraço também para o Reginaldo Silva. Pra, ó, pra também aqui tem mais áudio, hein? Vamos ver.
1: Bom dia, Ricardo.
0: Bom
1: tudo
0: dia,
1: bem com você?
0: Tudo então bem.
1: Vamos por cá. Manda uma música boa pra nós aí, do RPM, Olhar 43. Eu vou oferecer pra Vandei Pressão, meu maridão, pra Márcia Amaral, pra tia Lígia lá em Fernandes, pra Marida Consolação em Santa Bárbara, pro meu primo Rodrigão, pra minha irmã Rosimar, pro meu primo Bruno, meu cunhado Tico Tico, pra você e pra todos os ouvintes. Deus abençoe seu dia aí.
0: Obrigado, Joelma. Bom dia pra você. Deus te abençoe também. Obrigado pela sua participação. Vamos lá, vamos de áudio. Vamos lá, mais um áudio aqui.
2: Bom dia, companheiro.
0: Bom dia.
2: Sou Dimas Fernandes, Rio Piracicaba. Gostaria de ouvir uma música aí com Dom e Ravel.
0: Opa.
2: Agradecimento ao homem do campo.
0: Já tocamos pra você.
2: Eu ofereço,
0: hein,
2: a todas as famílias, e especialmente as famílias do campo, é onde gera o alimento para a mesa da família da cidade. Falou, companheiro, um abraço e que Deus abençoe.
0: Valeu, meu amigo, Deus abençoe o seu dia também. 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E vamos mais de participação. Alô, alô, pessoal. Vanilda Reis, de São Domingos do Prata. Um abraço, Vanilda. Para o Renilton também, Santos. Obrigado também pela sua mensagem. Tem mais mensagem, vamos ouvir.
3: Bom dia.
0: Opa, opa, agora
3: bom
0: sim.
3: Bom dia, Ricardo.
0: Bom dia. Tudo bom, e
3: aqui
0: você?
3: Aqui é Marlene do Cordeiro. Eu gostaria de ouvir com Leonardo a 120, 150 e 200 quilômetros por hora.
0: Opa, tá rápido, hein?
3: E quero oferecer para o meu esposo, Ronaldo.
0: Opa, agora sim, vou oferecer pro esposo. Isso aí, daqui a pouquinho a gente coloca a sua música aqui.
4: Bom dia, Alternativa, bom dia a todos os ouvintes.
0: Bom
4: aqui
0: dia.
4: Maria Alves, Consolação, Condomínio Vila Bela, Santa Bárbara. Toca pra mim aí o Bartu Galeno, no toca-fita do meu carro.
0: Já
4: ofereço,
0: já toquei.
4: Ofereço a Márcia Amaral, pra esposa do maridão e pra todos os ouvintes. Tchau, tchau.
0: Obrigado.
4: Bom
0: um abraço
4: dia
0: aí pro pessoal de Santa Bárbara. Muita gente mandando mensagem aqui. Alô, alô.
5: Anda pra nós nos clássicos, é menina da aldeia.
0: Opa, já passou o clássico sertanejo. Eu não consegui colocar todas as músicas. Eu expliquei aqui, mas olha, você me perdoe, mas amanhã a gente vai colocar todas as músicas aqui pra você. Muita gente participando. Obrigado pela sua participação. Um alô, alô pro Thiago, que tá na escuta. Pra galera de Fonseca. Um abraço pra todo mundo de Fonseca aí, ó. E quem mais tá aqui com a gente? Pro Renato de Piracicaba, valeu Renato, Deus te abençoe. Tem mais áudio aqui, hein? No Momento Zap Zap, no Bom Dia Alternativa.
6: Fala comigo, parceiro, bom dia, beleza? Mandei pressão na área, hein? Toca pra nós aí, ó. Nayara Azevedo, R$50. Vou oferecer pro Ciel Pedreiro, Diegão, Rodrigão, pra minha esposa Joelma e tudo de bom. Beleza, beleza?
0: Valeu, valeu, meu amigo. Daqui a pouquinho a gente coloca a sua música aqui na programação do Bom Dia Alternativa. Mandar um abraço aí, ó, pro Mauro Luciano. Obrigado, amigão, pela sua audiência. Tem mais áudio chegando aqui. Vamos ver se eu consigo colocar tudo, hein? Vamos lá.
7: Quem disse?
8: Bom dia, Alternativa. Deus abençoe o dia de cada um. Se quer falar, Deus Pedreiro de Barão de Cocais. Gostaria de pedir uma música do Pablo, seu ex-freio. Tá aqui na obra, eu, Cristiano. Cristiano, apelido Lonlon. Jean, mais um Jean. Ele mandou falar assim: te amo, meu patrão demais.

0: Ai, ai, ai. Bom dia, meu amigo. Um abraço pra vocês aí. Tem que gostar do patrão, né? Não, ainda mais que hoje é o último dia do mês de setembro, hein? Essa semana cai o cascalho lá na conta. Manda a música pra ele mesmo, manda um abraço e um beijo pra ele, ó. Mandar um alô pra Caião da Reciclagem, Idri do Correio, pro Russo também do Promorá. Um abraço pra vocês, bom dia. Muito obrigado pela sua audiência. Tá chegando muita mensagem aqui. Vamos ver se eu consigo ouvir mais um pouquinho.
1: Bom dia, Ricardo.
0: Bom dia.
1: Tudo bem? Que é a Arlete da Capela
0: Branca. Arlete.
1: Passa pra mim uma música aí com o Rick Rene, A Força do Amor. Ofereço para você e família, para Anderson Pena e família, Alex Ribeiro e família, Queiroz e família, para meus filhos, Maiane e Marco Thiago, para Reginaldo, Alisson, Negão da Boca das Cobras, Jussara no Belmonte, para Isabel, para Márcia Amaral e Leninho, para Léo e família na Pedreira.
0: Opa!
1: Um abraço, com Deus.
0: Obrigado, com Deus, muito obrigado. Muita gente mandando mensagem aqui, ó, vamos lá. Hoje é o aniversário do Zezé Pedreiro, parabéns pra você. Uhul, parabéns, Zé Pedreiro, Deus te abençoe, muita saúde pra você e obrigado pela sua audiência, ó. Mandar um abraço aí pro José Geraldo, Zezé Careca, da Serralheria do Sassá. Bom dia pra você, um abraço aí pra toda a galera que tá ouvindo a gente. E esse foi o momento Zap Zap. Se eu não consegui falar com todo mundo, eu acho que eu consegui. Se eu não conseguir, a gente vai falando durante a programação. Obrigado, hein? Muito obrigado pela sua participação. E momento Zap Zap é isso aí. É o momento de interação da gente aqui no Bom Dia Alternativo. Porque, olha, eu não faço o programa sozinho. Nós fazemos o programa. Nós fazemos juntos o Bom Dia Alternativa. Segura aí que daqui a pouquinho a gente volta com muito mais no Bom Dia Alternativa. Comigo, hein? Ricardo Oliani.

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2: Estamos aqui ao vivo no Bom Dia Alternativa, na Rádio Alternativa FM. São 10h54 dessa manhã de quarta-feira. Ó, vou colocar aqui uma mensagem aqui que ficou atrasada, hein? Ó.
3: Ô, Ricardo, opa, você pode mandar um alô também pro Armando Barbosa, o pescador. Ele ouve todo dia, agora ele tá me cobrando aqui.
2: Alô, pescador, um abraço pra você. Obrigado pela audiência. Ó, mandar um abraço também pra Adélia, da Serra do Egito. Ô, gente, muito obrigado, tá? Muito obrigado. Eu falo porque eu fico com o coração alegre, eu fico feliz de você participando aqui. Tô chegando aqui, né, nessa semana aqui. Hoje é quarta-feira, terceiro dia que a gente tá junto aqui. E muita gente participando, muita gente interagindo com a gente aqui na Rádio Alternativa FM. E vamos de música? Vambora! Vou colocar agora pra você. Nando Moreno, Rio Negro e Solimões, Chapeludo.

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10: Estamos de volta aqui com Bom Dia Alternativa. Eu sou o Ricardo Oliani. Mais mensagens chegando aqui pra gente, hein?
11: Ô Ricardo, tudo bem?
10: Bom dia.
11: Aqui quem fala é lá do de Barro Preto, São Domingos do Prata. Na oportunidade, manda um abraço pro povo da região aqui. Beleza? Tudo de bom. Que Deus abençoe.
10: Amém, que Deus te abençoe também, um abraço aí pra todo mundo de São Domingos do Prato, a Rádio Alternativa, líder de audiência estourada na região do Médio Piracicaba, e ó, em São Domingos do Prata, só dá Rádio Alternativa, de segunda a segunda, um beijo pra todo mundo aí de São Domingos do Prata, e olha, são 11:02, tá na hora do Informativo 91.
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12: Estamos de volta com mais informações. O governo de Minas Gerais vai destinar 32 milhões de reais em patrocínios aos clubes América, Atlético e Cruzeiro por meio da CEMIG e da Codenge Codemig. O anúncio foi feito ontem pelo governador e candidato à reeleição, Matheus Simões. Dos 32 milhões anunciados, 15 milhões vão ser destinados ao Atlético, 15 milhões ao Cruzeiro e 2 milhões ao América. Os recursos vão ser repassados após a assinatura dos contratos com a CEMIG e a Codenge Codemig. O Athletic Clube de São João del Rei e o Uberlândia Esporte Clube também vão receber patrocínios das estatais, mas os valores destinados aos dois clubes ainda vão ser definidos. Segundo Simões, o montante vai ser um apoio aos times após o que ele classificou como um encerramento brusco das bets pelo governo federal. Ele afirmou que o governo mineiro é contrário às apostas de cota fixa, mas avaliou que a proibição não poderia ocorrer de qualquer forma, causando transtornos aos clubes de futebol mineiros. Matheus Simões afirmou que com a medida, o governo de Minas pretende incentivar outras empresas do estado a investirem nos clubes mineiros. Eu volto em breve com mais notícias. Direto da redação, Kinderly Brandão.
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10: Obrigado, a nossa jornalista Kinderly Brandão, trazendo informação para você quentinha, fresquinha, super atualizada aqui na Rádio Alternativa FM, de hora em hora, o Informativo 91. E olha, agora, hoje tem o nosso amigo aqui que tá mandando mensagem pra gente, o Zezé Pedreiro, tá fazendo parabéns, já cantamos parabéns juntos aqui para o Zezé Pedreiro. Ele pediu uma música, que hoje é aniversário dele, do AGP. O nome da música Me Leva. Pra você, Zezé Pedreiro, parabéns pelo seu aniversário.

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8: Estamos de volta ao vivo aqui no Bom Dia Alternativa. Eu sou Ricardo Oriani e estou com você nessa quarta-feira aqui na Rádio Alternativa FM e vou estar com você até sexta-feira no Bom Dia Alternativa de 8 até meio-dia. Ó, vou mandar um alô de novo, hein, pro José Geraldo Serralheiro e pro Zezé Careca. Tem mais gente mandando mensagem aqui, muita gente. Olha, já peço desculpa se eu não consegui colocar todas as músicas que foram pedidas, colocar todos os alôs aqui, porque é muita gente mandando mensagem.
9: Bom Dia Alternativa, aqui é o Marcelão do Gambolá. Passamos o Dilcinho Sorriso Maroto e manda para o Wender da Madeireira de João Molevade e o pessoal da Nova 381. Obrigado e tchau.
8: Falou, meu amigo. A música vai ficar pra amanhã, hein? Porque hoje não vai dar mais tempo. Mas vamos de música agora, hein? Evandro Júnior, Diego e Vitor Hugo. Caí na sua lábia.

Estamos chegando ao final do Bom Dia Alternativa. Que bom estar com você, que prazer estar com você nessa quarta-feira. Que aventura gostosa, não foi? Essa manhã de quarta-feira, muito obrigado pela audiência. A Rádio Alternativa batendo recorde de audiência nessa quarta-feira e toda a programação Rádio Alternativa, líder de audiência em toda a nossa região. Muito obrigado a você, muitas pessoas participando. E olha, amanhã tem mais, hein? Amanhã é quinta-feira, eu vou estar aqui com você, se Deus permitir. 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Olha, um beijo no seu coração. Obrigado pela sua audiência. Que bom estar com você, curtindo essa semana com você, tá? Maravilhosa experiência que eu tô vivendo aqui com você. Lembrando, né, que eu sou Ricardo Oliani. A semana que vem o nosso irmão Anderson Pena volta ao comando do Bom Dia Alternativa. E você pode estar ligada comigo no sábado aqui na Rádio Alternativa FM, ao vivo, no programa Portal da Conversa, de 10 às 2 da tarde. E em todas as segundas-feiras também, ao vivo, de 8 às 9 da noite, no programa Nosso Encontro. Olha, assim, se o nosso Deus permitir, eu, Ricardo Oliano, estaria com você aqui amanhã no Bom Dia Alternativo. Um beijo no seu coração e até amanhã.

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0: Boa tarde, Maurão.
2: Olá, muito boa tarde, muito boa tarde. Começando a Alternativa Esporte nesta quarta-feira, dia 30 de setembro de 2026, agora 11h32. A gente tem muita coisa para falar, né? Tem para falar sobre o governo do estado ajudando clubes de Minas após a paralisação das bets. 5 jogadores do Atlético buscam espaço após a data FIFA. E o Gabigol volta ao Cruzeiro em 2027 e Paulinho será o novo diretor de futebol do Cruzeiro. É, tem muita coisa bacana pra gente falar hoje aqui no Alternativa Esporte comigo, Mauro Luciano. Nessa quarta-feira aí tem muita coisa pra falar. Em meio a essa data FIFA aí, né? Os jogadores do Atlético miram um retorno próximo aos gramados, tá? Alguns jogadores do Atlético buscando espaço, outros jogadores tentando melhorar ainda mais, né? Após essa paralisação aí da data FIFA, se pegarmos o histórico do Atlético na última paralisação esse ano por causa da Copa do Mundo, o Atlético se deu bem, né? O Atlético do Eduardo Domingues se recuperou muito bem após essa paralisação para a Copa do Mundo, teve uma intertemporada como está tendo agora. Essa intertemporada é que deu aí um gás novo, vai dar um gás novo para os clubes, né? O Galo volta a campo nesse sábado, o Atlético volta um pouquinho antes dos demais, porque vai ter o jogo atrasado contra o Bragantino. O jogo foi válido aí pela 21ª rodada. Esse jogo foi adiado, né? Foi colocado posteriormente e vai acontecer no dia 3, né? Nesse sábado aí. Embora o Domingues tenha bem desempenhado aí, um time titular, né? Esboçado. Inclusive, hoje eu não consegui ir por agendas aqui, né, particulares aqui. Hoje o treinamento foi aberto à imprensa. Esse ano eu já fui duas vezes ao CT, dessa vez foi aberto, não consegui ir, mas de uma próxima vez eu vou também. Aberto à imprensa hoje esse treinamento do Atlético. O que acontece? Normalmente é um treinamento, é um final de treinamento, a parte tática, né, a parte técnica já foi colocada à prova, então no finalzinho ali mais é um trabalho físico, né, algum trabalho de jogada ensaiada e um rachão que a imprensa acompanha, né? Mas a imprensa está acompanhando lá, já deve ter inclusive finalizado lá o processo lá de acompanhamento da imprensa aí no CT do Galo, né? Eduardo Domingues já tem aí os seus titulares, né? Mas os reservas estão buscando espaço também, né? Em algumas competições, ganhar mais oportunidades, mais minutagem aí no Atlético, né? 5 jogadores aparecem entre os que buscam aí retornar essa chance com Eduardo Domingues ou ter a primeira chance com Eduardo Domingues. É o caso aí do Léo Duarte, né? O zagueiro chegou aí no início do ano, eu até acompanhei a apresentação dele lá no CT do Galo. Logo em seguida, em treinamento mesmo, ele se lesionou, né, algumas semanas atrás, já foi liberado, ficou no banco de reservas em algumas oportunidades, né, e tá buscando o seu espaço. O lateral direito, Preciado, também buscando o seu espaço. O Preciado chegou ao Atlético, foi até uma indicação aí, né, do Alan Franco, conversou muito com o jogador para que ele vestisse a camisa do Atlético. O Preciado veio para Minas, foi para o Atlético, mas não conseguiu seu espaço. Ele chegou em um momento tumultuado ali da lateral direita, né? O Natanael, um jogador que não estava entregando aquilo que os técnicos estavam querendo, né? Ele foi trazido aí para o Atlético pelo Cuca na época, quem lembra, né? Foi o Cuca que tirou ele do Curitiba. Ele fez o seu contrato com o Atlético, passou, né, outros treinadores aí, e o Eduardo Domingues conseguiu colocar o futebol defensivo do Natanael, principalmente, em evolução. Conseguiu melhorar o futebol defensivo do Natanael e o Preciado acabou que chegou para tentar preencher essa lacuna, mas não conseguiu. Então tá tentando ganhar espaço aí. No meio campo, Gustavo Scarpa, a gente sabe disso, né? Inclusive negou uma proposta ao São Paulo para poder permanecer no Atlético. Né? O Scarpa que tem essa ligação aí, mostrou pro torcedor, inclusive, e pra diretoria, pra comissão técnica, que ele quer ficar no Atlético, quer jogar no Atlético. Né? Então ele continuou no São Paulo e poderia ter oportunidade de ser titular, mas preferiu continuar no Atlético. E os atacantes aí, o Thiago Borbas, o Dudu também, que inclusive reclamou aí o Dudu na última partida, né? O Dudu inclusive reclamou aí de não ter oportunidades, não ter minutagem, né? E tal. Mas tem que fazer por merecer também o Dudu, né, Dudu? Me ajuda aí, né, meu amigo? Não adianta só reclamar, não. Tem que jogar. Então, o Dudu, nessa linha aí também, né? Nessa lista, como eu disse, só o Léo Duarte não teve oportunidades. O Borbas, o Dudu, o Scarpa, o Preciado, todos eles tiveram oportunidades e não convenceram o técnico, né? A disputa ainda pode ter mais um concorrente aí na zaga, né? No departamento médico, o André Sold, né? Que era considerado titular, né? Está na briga aí com o Vitão e o Vitor Hugo aí para serem titulares novamente, né? E tem um Lianco aí também correndo por fora, né? A gente sabe que o Preciado é um jovem jogador, apresenta um jeito assim, uma cara assim de cara de 27, 28, mais velho, né? 27, 28 anos. O Preciado tem 23 anos, né? É um cara novo aí tentando esse espaço, né? Já o Scarpa, jogador mais experiente, inclusive tá no departamento médico, né? Em tratamento aí de uma lesão muscular na coxa direita. Neste ano, o Scarpa tem 29 jogos, 2 gols e 5 assistências. Antes dele se lesionar aquela primeira vez também, ele deu algumas assistências, inclusive na Copa Sul-Americana também, dando alguns resultados, né? Entre aspas aí, positivos para o Atlético, né? Os atacantes Dudu e Borbas são outros dois que correm aí por fora para tentar essa vaguinha, né? Dudu tem 34 anos, né? 4 gols e 2 assistências na temporada em 34 jogos, né? No início do ano ele conseguiu uma sequência de jogos até como titular aí, né? Depois perdeu espaço, né? E inclusive vivendo uma seca de gols aí também, né? Tem o Cacierra também que tá correndo por fora. Então o Atlético tá aí correndo, os jogadores, alguns jogadores do Atlético correndo por fora para tentar um espaço aí nesse time titular do Atlético após a paralisação, né? Então hoje é quarta-feira, quinta, sexta, sábado, daqui 3 dias vamos ver se vão começar a ter mais oportunidades ou não. O Borbas, ele teve uma oportunidade na Sul-Americana, nas quartas de final aí contra o Santos, bateu pênalti com categoria, né? Sangue frio, foi gelado ele ali e inclusive foi o pênalti que deu a classificação pro Atlético às semifinais da Copa Sul-Americana, né? Que tem uma premiação aí milionária, né? Sul-Americana, Copa do Brasil, com premiações milionárias, então o Atlético indo bem aí também. E quem vai também distribuir um dinheiro aí, né? É o governo de Minas, né? Anuncia ajuda aí de 30 milhões a Atlético e Cruzeiro após a saída das bets, né? Os clubes receberão 15 milhões de reais cada através de patrocínios de empresas estatais mineiras. O América também tá na jogada, vai receber 2 milhões de reais. Pro América também é ótimo, né? 2 milhões de reais aí. É o América que tá muito bem das pernas, não, né? O América aí. Mas o governo de Minas anunciou nessa terça-feira que destinará 32 milhões para Atlético Cruzeiro e América em forma de patrocínio de estatais aos clubes, né? A decisão foi tomada aí após os times perderem o contrato com casas de aposta, né? Com a publicação aí da medida provisória pelo governo federal. O anúncio ocorreu na sede do Banco de Desenvolvimento de Minas, o BDMG, né, em Belo Horizonte, e contou aí com a presença de representantes do Atlético, o Renato Salvador, né, membro aí do Conselho de Administração do Atlético, da SAF, o Cruzeiro, Pedro Lourenço, dono da SAF do Cruzeiro, e o Marco Salum, né, o famoso, o antigo Marco Salum, coordenador do grupo aí de gestão do América. Como eu disse, Atlético e Cruzeiro vão receber 15 milhões de reais cada um, os outros 2 milhões para o América, né? O governo de Minas ainda mantém conversas com o Atlético lá de São João del Rei, né, que disputa a Série B do Campeonato Brasileiro, e o Uberlândia também, né, campeão aí da Série D, para patrocinar essas equipes também, que, se não me falha a memória, também tem bets aí, tinha, né, bets aí neles, tá? Tudo bem, tem clubes que vão falar assim, ah, isso aí é pra Atlético Cruzeiro, tá? Isso vale pra todo mundo. As bets aí ajudavam muitos clubes, lógico que ajudavam, eram contratos milionários, só o Flamengo, eu disse aqui ontem, eram 400 milhões de reais, se não me falha a memória, por ano, né? Corinthians, 200 milhões de reais por ano. Atlético Cruzeiro também com valores milionários. Por exemplo, o Corinthians renovou aí com o Memphis Depay com um salário astronômico, contando também com esse dinheiro. Não, lógico que não só com esse dinheiro, mas também com esse dinheiro, né? Mas contando aí com ele também, rapaz. E aí cortou. Mas eu acredito que foi vantajoso. Você que gosta de aposta, nada contra, né? Mas muitas pessoas, você sabe usar, mas tem muitas pessoas que perdem o salário do mês todo por vício nessas apostas, né? Até acho aí que tem outros tipos de jogos aí similares aí, se você me entende, né? Que são como o caso de aposta, né? Você faz uma aposta, faz um jogo lá, aposta, coloca dinheiro e pronto. Ou você paga um carnê mensal aí, você tá pra receber, tentar ganhar em sorteio algo, né? Então, assim, tem muito aí disso aí pra ser regularizado ou ser cancelado no Brasil, né? Mas as casas de apostas aí, elas estavam dominando aí esse mercado brasileiro, né? Muita gente apostando e eles foram... Eles deram um tiro certo, né? As casas de apostas, eles foram no futebol, que é a paixão do povo brasileiro. Então, eles foram muito assertivos, acertaram na mosca aí, patrocinando os clubes de futebol, né? Isso é audiência certa, né? Principalmente torcedores que gostam do seu clube, vai apostar. Ou no seu clube, vai fazer algum tipo de aposta. Isso aí é fato, né? Mas tirando isso aí, eu acho que vai mais beneficiar brasileiros do que prejudicar, né? Beneficiar aquela pessoa que tem um vício, que não aguenta ficar sem apostar. Agora ela vai ter a obrigação de não apostar. Vamos ver aí cenas dos próximos capítulos sobre essas bets aí, né? E tudo que vem acontecendo aí, né? A gente tem que ser muito cauteloso para falar isso aí, né? Até tudo sair, né? Da forma que tem que ser colocado aí, né? Mas o fato é, né? Vamos ter o retorno aí neste sábado do Campeonato Brasileiro. Neste jogo, né? Nesse jogo específico aí entre Atlético e Red Bull Bragantino, né? A partir de sexta-feira, na verdade, na sexta-feira a gente vai voltar a falar sobre isso com aquele famoso pré-jogo, né? O Cruzeiro não tem jogo agora, né? Tá focado aí na preparação para retorno do Campeonato Brasileiro também, mas vai ter o seu jogo, o Cruzeiro, né? No meio da próxima semana, né? Tem esse jogo do Atlético aí agora contra o Bragantino na sexta-feira. Dia 2, um dia antes, tem São Paulo e Santos, ainda tem Chapecoense e Vasco, que não foi remarcado ainda, vai ser remarcado posteriormente, né? Vai ser mais pra frente aí esse jogo. Aí na 29ª rodada começa lá no dia 7, né? Tem Bragantino e Mirassol, Internacional e Corinthians, tem Remo e Grêmio, tem Vitória e Chapecoense, Botafogo e Vasco, Cruzeiro e São Paulo, Santos e Flamengo, Atlético Paranaense e Atlético, aí já é dia 8, né? O Santos e Flamengo também, dia 8 também, além de Atlético Paranaense e Atlético, tem Fluminense e Coritiba, Palmeiras e Bahia. Então, as demais equipes vão jogar somente dia 7 e dia 8. Então, o Cruzeiro, por exemplo, tem mais tempo para poder treinar aí, né? O Atlético já vai ter que, entre aspas, interromper essa preparação, essa intertemporada daqui a 3 dias para poder jogar contra o Bragantino, o jogo adiado. E depois, na próxima semana, na próxima quarta-feira, né, ter esse jogo aí contra... na próxima quinta-feira, né, ter esse jogo aí contra o Atlético Paranaense já na Arena da Baixada, né? O Atlético tem uma maratona de jogos aí. Não vamos dizer maratona, né? Que as duas equipes estão com jogos mais quantidade de jogos mais tranquilos, mas o Atlético tem uma quantidade de jogos... teve uma quantidade de jogos maior por causa de Copa do Brasil e Sul-Americana. Por exemplo, em outubro, a gente já falou disso aqui, o Atlético vai ter... vão ser 8 jogos do Atlético em outubro. 2 pela Sul-Americana. Então são 6 pelo Brasileirão e 2 pela Sul-Americana. Né? O Atlético pega o Bragantino agora, depois tem o Atlético Paranaense fora, depois Santos em casa, o Montevideo City Torque em casa, depois tem em casa também o Coritiba, o Montevideo City Torque depois fora de casa, Flamengo fora de casa, e tem o clássico dia 29 de outubro na Arena MRV. Então o Atlético com essa maratona aí de 8 jogos em 26 dias, vamos colocar assim, né? Em 26 dias, 8 jogos em um mês, vamos colocar aí um mês, com 8 jogos o Atlético. Então o Atlético tem aí 2 jogos a mais, 3 jogos a mais, que é o adiado, né? E os 2 jogos da Copa Sul-Americana a mais. Então são 3 jogos a mais. Pra você ter uma ideia, o Cruzeiro em outubro vai ter 5 jogos. São Paulo em casa, Bragantino fora, Grêmio em casa, Grêmio fora, o Remo em casa e o Atlético fora, mas é em Belo Horizonte. Então, o Atlético com 8 jogos, o Cruzeiro com 5 jogos. Esses 3 jogos que eu disse. 2 pela Sul-Americana e o jogo contra o Bragantino atrasado. Então, essas são as agendas aí dos clubes mineiros, né? Para esses jogos aí pós-Copa do Mundo, né? Pós-Copa do Mundo e o Cruzeiro correndo atrás, né? O Cruzeiro correndo atrás, inclusive, de contratar Paulinho, que é executivo do Mirassol. Para quem lembra, o ex-volante do Corinthians, da seleção brasileira, mantém contatos com o Cruzeiro e a expectativa é que haja um desfecho positivo aí até a próxima semana para o executivo atual, né, do Mirassol vestir a camisa do Cruzeiro, ser funcionário do Cruzeiro, né? Ele tem experiência, tem expectativa, né, de fechar com o executivo nos próximos dias. Inclusive o Pedrinho até não deu muito parecer sobre isso, mas o Pedrinho deixou aquele pontinho de interrogação aí na cabeça do torcedor cruzeirense, né? Não falou, ele disse, mas não disse, né? É aquele famoso falou, falou e não falou nada, nem desmentiu, nem confirmou. Então, assim, tá no ar, mas se ele não desmentiu, acho que o torcedor cruzeirense vai gostar aí, porque o Cruzeiro precisa, né, realmente aí de um diretor, né, de um cara aí pro futebol, e o Paulinho é um cara experiente, né, fez história no Corinthians, pra quem lembra, foi multicampeão no Corinthians, junto com o Cássio, inclusive, né, foram parceiros lá de clube. Então essa expectativa aí, né, de ser fechado ainda essa semana, nos próximos dias aí, do Paulinho no Cruzeiro. Inclusive o vice-presidente, né, o Juninho Antunes, ele voltará de uma viagem e vai se reunir com o Paulinho, né, que hoje é funcionário aí do Mirassol há quase 2 anos, né? Paulinho comunicou os contatos iniciais do Cruzeiro com o Mirassol, né, mas não cravou o acerto. Mas é lógico que vai ter uma proposta do Mirassol, uma pro Paulinho ficar, uma contraproposta do Cruzeiro ao Paulinho para melhorar, para tentar convencer o jogador, né? Mas eu acho que é um nome interessante para o Cruzeiro. Acredito eu que seja um nome interessante, não é um nome inexperiente, né? Inexperiente no cargo, né? Mas é um cara muito experiente que vem aí com uma bagagem enorme aí, inclusive antes de parar de jogar pelo Corinthians, era um dos líderes daquele elenco, não só dentro de campo, fora das quatro linhas também, né? Inclusive o Pedrinho, ele já conversou com o mandatário do Mirassol sobre o interesse em contratar o Paulinho, né? Eu acho que se for olhar aí, sem desmerecer o Mirassol, né? Mas o Paulinho, ele vai, pelas pretensões do Cruzeiro esse ano e do Mirassol esse ano, né, corre um risco dele pender aí ao lado do Cruzeiro, de fechar com o Cruzeiro, né? Vamos ver o que, que vai acontecer aí nos próximos capítulos, né? O Cruzeiro quer, o Pedrinho também quer, né? O Pedro Lourenço também quer, né? A ida do jogador para a Toca da Raposa, e ainda fica aquele ponto de interrogação aí, mais uma vez, até do Gabigol, né? Que falou que tinha vontade de retornar para tentar mostrar serviço, ter oportunidades e tentar mostrar serviço, né? No Cruzeiro novamente, né? Então vamos ver os próximos capítulos aí, e os próximos capítulos mais uma vez também de Everson, Vitor Hugo, né? Então o Atlético atualizando aí a situação aí dos lesionados. São 4 jogadores sob cuidado médicos do Atlético nessa data FIFA, né? Um dos retornos mais esperados é do goleiro Everson, todo mundo sabe isso. Ele não atua desde o dia 1º de setembro, né? Quando o Atlético eliminou o Cruzeiro lá na Copa do Brasil, ele jogou no sacrifício, né? Então, depois disso, o Gabriel Delfim assumiu a titularidade do Atlético e o Everson vem nessa situação, né? Quem tá em estágio aí mais avançado é o Vitor Hugo, né? O meio-campista, meio-atacante, Vitor Hugo, é tratamento de uma lesão no pubis, né? Ele tá em fase final aí de recuperação, né? E, inclusive, nessa quarta-feira treinou com a parte do elenco, né? No terceiro aí é o zagueiro Juan Tresold, né? Que sofreu aí aquela lesão muscular posterior na coxa esquerda e também, né, em fase aí adiantada de tratamento. Então o Atlético, esses 4 jogadores, além do Léo Duarte, já está liberado, né, em fase final aí. O Vitor Hugo, o Juan Tresold também, né, em tratamento aí. O Scarpa também, né, meia, já tá trabalhando essa lesão aí na coxa direita também. Então o Atlético bem adiantado, mas o mais esperado é realmente o Everson, tá? Sem sombra de dúvidas, é o Everson mesmo, tá? Pessoal, tô chegando ao finalzinho do Alternativa Esporte, tem um pequeno comercial aqui agora, logo depois horário eleitoral gratuito, logo depois tem o Elson Fabrício trazendo só sucessos pra vocês. Fique com Deus, forte abraço e até amanhã. Amanhã eu tô de volta às 11:30.

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4: Boa tarde, ouvinte em Confidência. Tem lentidão agora nos dois sentidos do anel rodoviário, passando ali pelo bairro

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1: Meio-dia e meia.
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1: Ministro André Mendonça vota para remover posts que associam Flávio Bolsonaro à Nossa Senhora. Ex-banqueiro Daniel Vorcaro deve prestar novo depoimento nesta tarde. Foto de chefe de cozinha com Alexandre de Moraes revela que ex-banqueiro ofereceu almoço de luxo para o ministro. Guarda municipal é morto em São Paulo durante tentativa de assalto. Prefeito é sequestrado na Zona da Mata. Voo internacional com 150 passageiros é desviado após pilotos brigarem dentro da cabine.
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1: Olá, boa tarde. Hoje é quarta-feira, 30 de setembro de 2026, com edição de João Vitor Lino e apresentação de Cátia Pereira. Está no ar o Jornal da Itatiaia Tarde, meio-dia e 31. Ministros do TSE, o Tribunal Superior Eleitoral, estão votando nesta quarta-feira sobre remoção de posts que associam Flávio Bolsonaro à Nossa Senhora Aparecida. Vamos então a Brasília. Quem tem as informações é o repórter Pedro Nascimento. Boa tarde, Pedro.
2: Boa tarde para você, Cátia. Boa tarde também para todo mundo que acompanha a Itatiaia nessa tarde. Olha só, Kátia, o julgamento começou às 10 da manhã, o julgamento que acontece no plenário virtual do Tribunal Superior Eleitoral, e por enquanto a gente tem apenas o voto do ministro André Mendonça, ele que se manifestou para confirmar as próprias decisões que determinavam a retirada do ar dessas publicações que ligavam a candidatura de Flávio Bolsonaro, do PL, a um suposto movimento para a retirada do título de padroeira do Brasil de Nossa Senhora Aparecida. Mendonça, que é o autor da decisão, como eu disse, foi o primeiro a votar, e inclusive ele votou antes do horário marcado para o julgamento. A análise começava às 10, seu voto entrou por volta das 9 da manhã. O que o ministro alegou, né? Ele disse que as decisões dele não restringem a liberdade religiosa e que foram determinadas em caráter excepcional e que não constituem uma censura prévia. E por que isso? Porque quando o ministro Flávio Dino, que não é do TSE, o ministro é do STF, quando ele revogou essa decisão de Mendonça como a decisão liminar no dia seguinte, ele disse que Mendonça estaria removendo posts com conteúdos a respeito de Nossa Senhora e que não citavam diretamente Flávio Bolsonaro, e que, portanto, assuntos até não relacionados à política poderiam estar sendo prejudicados. Então, Mendonça disse que a primeira decisão foi tomada porque a justiça identificou um conjunto de informações específicas que poderiam ser verificadas, né, e que uma análise inicial foram consideradas falsas. E aí, nessa decisão seguinte, na explicação dele, né, ele teve o objetivo de fazer cumprir a medida diante da ampla divulgação desse conteúdo com base nas regras eleitorais e também com base em decisões já tomadas pelo Supremo Tribunal Federal. Além desse voto do ministro André Mendonça, a gente também tem outros 6 votos para serem computados ao longo dessa tarde. O julgamento acaba à meia-noite 59 e, ao que ficar decidido aí, o TSE vai decidir se essas postagens poderão ficar no ar ou não. E aí, essas decisões, importante a gente falar, como é uma decisão plenária, elas vão se sobrepor às decisões que aconteceram no Supremo Tribunal Federal, que é o caso da decisão do ministro Dino, que anulou o que o Mendonça havia feito, né, de retirar esses posts do ar. E aí, na sequência, a gente teve uma decisão também do ministro Luiz Fux, também do STF, não integra o TSE, e que determinou a volta desses posts. Então, entre essas indas e voltas, agora a decisão final cabe ao Tribunal Superior Eleitoral e a gente segue acompanhando a votação. De Brasília, Pedro Nascimento.
1: Meio-dia e 34, a seguir, prefeito é sequestrado na Zona da Mata.
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3: Este foi o podcast de notícias da Itatiaia. Agora 12:36, prefeito de Itamaraty de Minas é sequestrado.
6: O prefeito de Itamaraty de Minas, Césio Ladeira, do MDB, de 66 anos, foi sequestrado na madrugada de hoje após criminosos invadirem sua residência no município. Segundo informações repassadas pela Polícia Militar, funcionários que realizavam a varrição de rua durante a madrugada ouviram pedidos de socorro vindos da casa do prefeito na travessa Godofredo Silva, na região central da cidade. Ao chegarem ao local, policiais encontraram a esposa do prefeito, uma mulher de 66 anos, amarrada. Ela relatou que os criminosos haviam rendido os moradores e roubado uma caminhonete Fiat Toro de cor branca, 2 aparelhos celulares, uma pistola calibre 9 milímetros registrada e cerca de R$130 mil em dinheiro. Durante a ação criminosa, o prefeito também foi levado pelos autores durante a fuga. Césio Ladeira foi localizado pelos policiais durante rastreamento. Ele estava amarrado no interior da Fiat Toro, que estava abandonada em uma estrada vicinal nas proximidades da AMG 0525. Os 2 aparelhos celulares das vítimas também foram localizados. Ainda não se sabe quantos criminosos estiveram envolvidos na ação. A polícia segue em rastreamento. Da Zona da Mata, repórter Désia Souza.
3: 12:38, investigado por estupro contra criança de 2 anos é preso no norte de Minas.
7: O homem de 34 anos, investigado por estupro de vulnerável contra uma criança de 2 anos, foi encaminhado ao Presídio Regional de Montes Claros, segundo a Polícia Civil. Ele foi preso nesta segunda-feira no centro de Mirabela, no norte de Minas. Ainda de acordo com a PC, o homem já tinha passagem pelo crime de furto. A prisão preventiva foi decretada pela Justiça no dia 22 de setembro. Desde então, o investigado estava foragido. Segundo a Polícia Civil, o crime teria ocorrido no dia 19 de abril do ano passado, durante uma festa na cidade. Conforme as investigações, o suspeito teria pegado a criança no colo, abaixado o short dela e tocado o corpo da vítima. A situação foi interrompida depois que a mãe percebeu o que estava acontecendo e retirou a filha do local. Ainda de acordo com a PC, o suspeito e a criança não têm parentesco. Após ser localizado e preso, o homem permanece à disposição da justiça. De Montes Claros, repórter Janaína Sacerdote.
3: 12:39, a seguir, guarda municipal é morto em São Paulo durante tentativa de assalto.
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9: Meio-dia e 41, Guarda Civil Municipal de Diadema morre baleado durante tentativa de assalto.
10: Um guarda civil municipal de 55 anos morreu após ser baleado durante um assalto na manhã de hoje em Diadema, cidade da Grande São Paulo. Francisco Santos Silva estava de moto quando foi perseguido por 3 criminosos em 2 motocicletas. Imagens de uma câmera de segurança mostram o momento em que o agente é derrubado e cercado pelo grupo. O GCM entregou a motocicleta aos assaltantes, mas mesmo rendido, foi atingido por um disparo no pescoço. Um dos criminosos chega a gritar: "Mata ele, irmão, mata ele." O principal objetivo do grupo seria roubar a moto do GCM. Uma das motocicletas usadas pelos criminosos estava com uma bolsa cobrindo a placa. A prefeitura de Diadema lamentou o ocorrido e diz que acompanha as atualizações do caso. A Itatiaia apurou que 2 minutos antes de Francisco ser baleado, o mesmo grupo de criminosos assaltou outro motoqueiro no mesmo local da ocorrência. Eles teriam dado a volta no quarteirão e logo depois atacado o agente. De São Paulo, repórter Yuri Cavalieri.
9: Agora meio-dia e 43, altas temperaturas geram impactos direto no consumo de energia. Os detalhes com a repórter Mara Bianchetti, da redação do Diário do Comércio. Boa tarde, Mara.
11: Boa tarde. A onda de calor em Minas Gerais começou a alterar a rotina das empresas, gerando impacto direto no consumo de energia e na operação dos estabelecimentos. A necessidade de manter ambientes climatizados por mais tempo pode ampliar as despesas, principalmente dos pequenos negócios. O aumento do uso de energia é mais perceptível em locais que costumavam utilizar poucos equipamentos de climatização. Com o calor intenso, o ar-condicionado passa a funcionar durante praticamente todo o expediente. A estimativa é que um aparelho de porte médio possa representar um consumo adicional de cerca de R$1 por hora. Um consultório que antes pagava até tarifa mínima de R$80 pode ver a conta de energia subir para cerca de R$300. Nas residências, o impacto também aparece, já que o ar-condicionado costuma ficar ligado por períodos muito prolongados. Esse cenário ocorre enquanto 623 municípios mineiros estão sob alerta vermelho do IMET. No comércio, o calor gera oportunidades para segmentos como bebidas e sorvetes, com vendas de bebidas subindo de 30 a 40%. Por outro lado, alimentos como pão perdem espaço.

0: A alta demanda repentina gera desafios na logística de abastecimento, somados à falta de mão de obra e ao período pré-eleitoral. A matéria está em diariodocomércio.com.br. Para Itatiaia, Mara Bianchetti.
1: Agora 12:45, a seguir, voo internacional com 150 passageiros é desviado após pilotos brigarem dentro da cabine.
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1: 12:47. Com destino a Israel é desviado para a Arábia Saudita nesta quarta-feira após uma suposta briga entre os pilotos. Um passageiro israelense que estava a bordo do avião relatou a jornalistas que a tripulação teria pedido ajuda aos passageiros para imobilizar um dos comandantes. O voo saiu de Dubai, nos Emirados Árabes, e tinha como destino Tel Aviv. Mas 2 horas após a decolagem, emitiu um código de emergência, segundo o site de rastreamento Flight Radar 24. Minutos depois, o sinal mudou para um outro código, geralmente usado para casos de sequestro ou interferência ilegal, mas posteriormente voltou a alertar apenas para uma emergência geral. O avião carregava 150 passageiros. Os dados do voo indicam que a aeronave desceu de forma repentina e rápida a cerca de 14 mil pés em menos de 30 segundos, pouco antes do primeiro sinal de emergência ser emitido. Um vídeo gravado com celular mostra várias pessoas a bordo cobertas de sangue. Em comunicado, a empresa proprietária do aeroporto de Tabuk informou que tanto o comandante quanto o primeiro oficial do avião ficaram feridos e foram levados para o hospital. As causas dos ferimentos não foram especificadas. 12:49.
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11: O atacante Rafinha foi cortado da seleção brasileira e será desfalque para o amistoso de sábado contra a Índia. Ontem, na vitória do Brasil contra a Austrália, Rafinha marcou um gol de pênalti no primeiro tempo, mas precisou ser substituído no intervalo com dores na coxa direita. Exames mostraram um pequeno edema e, por precaução, o atacante foi liberado para voltar ao Barcelona e iniciar o

0: tratamento. Vale lembrarmos que na temporada passada, Rafinha conviveu com muitos problemas físicos e sofreu 4 lesões nesta mesma coxa direita. Lesões que afastaram o jogador dos gramados por mais de 150 dias, perdendo inclusive jogos de Copa do Mundo. E o fim das bets no Brasil está rendendo bastante também no mundo do futebol. Nas últimas horas, os clubes passaram a discutir a possibilidade de paralisar o Campeonato Brasileiro como forma de pressionar o governo federal após decisão que proibiu a atuação das casas de apostas no país. A medida preocupa os dirigentes dos clubes, principalmente pela perda de receitas de patrocínios, já que as bets estão atualmente entre as principais fontes de dinheiro do futebol brasileiro. A ameaça de não entrar em campo tem 2 objetivos. O primeiro é pressionar o governo a ampliar medidas de auxílio aos clubes. Os dirigentes também querem um período de transição para o fim da publicidade das casas de apostas. A ideia é manter os contratos por mais 6 meses a 1 ano, dando tempo para os clubes buscarem novos patrocinadores e assim reorganizarem os seus orçamentos. Dos estúdios da Itatiaia, Natália Fiuza para a Rede Tassati.
1: Meio-dia e 51, a seguir, ex-banqueiro Daniel Vorcano deve prestar novo depoimento nesta tarde. E foto de chefe de cozinha com Alexandre de Moraes revela que o ex-banqueiro ofereceu almoço de luxo para o ministro.
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1: Meio-dia e 53.
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10: Em grande parte de Minas Gerais, de acordo com o Instituto Nacional de Meteorologia. Uma massa de ar quente provoca altas temperaturas em todo o estado. Devido ao forte aquecimento, nuvens convectivas podem se desenvolver pontualmente na metade sul, podendo provocar chuvas isoladas que podem ser pontualmente fortes. Em Minas, os termômetros oscilam hoje entre 12 e 40 graus. Repórter Fernanda Viegas.
1: Agora meio-dia e 54, o caso Vorcano tem novas atualizações. Jantar VIP com Moraes e novo depoimento marcado para esta tarde.
11: O ex-banqueiro Daniel Vorcaro e o pai dele, Henrique Vorcaro, prestam depoimento nesta quarta-feira à Polícia Federal, no âmbito das investigações sobre os grupos chamados de A Turma e os Meninos. Daniel será ouvido às 14h por videoconferência. Já às 16h será a vez de Henrique. Segundo a PF, A Turma seria um grupo voltado a ações presenciais, como intimidação de adversários e ataques a jornalistas. Já os meninos teriam atuação principalmente digital, com suspeitas de invasões de sistemas, derrubada de perfis e monitoramento ilegal de telefones. Os investigadores também apuram se integrantes dos grupos acessaram sistemas da própria Polícia Federal, do Ministério Público Federal e até da Interpol para obter informações sobre investigações contra Vorcaro. Os depoimentos tinham sido adiados depois que as defesas reclamaram não ter acesso integral aos autos. Agora a expectativa da PF é usar as oitivas para concluir uma das investigações em andamento. Henrique Vorcaro negou envolvimento com o grupo e diz que não conhece nenhuma turma ligada aos fatos investigados. Em outro ponto, novas imagens e mensagens extraídas do celular de Daniel Vorcaro mostram detalhes de um almoço organizado para receber o ministro Alexandre de Moraes em dezembro de 2023. A recepção foi no hotel Six Sense Botanique, em Campos do Jordão, no interior de São Paulo. Segundo as mensagens, Vorcaro acompanhou pessoalmente os preparativos, mesmo sem participar desse almoço. O cardápio incluía itens de luxo, como caviar, vieiras com ovas de salmão, foie gras, trufas e outros pratos sofisticados. Vorcaro também escolheu vinhos de safras antigas e chegou a questionar se as latas de caviar expostas sobre a mesa não deixariam a recepção com aparência excessivamente luxuosa. Em uma das conversas, o ex-banqueiro orientou que o próprio nome fosse evitado durante o encontro, para não constranger o que ele chamou de convidado principal. As mensagens também mostram que a recepção durou cerca de 4h30. O chefe responsável pelo almoço chegou a tirar foto com Moraes e trocar contato com o ministro. Outro ponto que chamou a atenção foi a relação temporal entre o encontro e um contrato firmado posteriormente, em janeiro de 2024, entre o Banco Master com o escritório de advocacia de Viviane de Moraes, esposa do ministro. A defesa de Vorcaro, o ministro Alexandre de Moraes e o chefe responsável pelo almoço foram procurados, mas até agora não se manifestaram sobre as novas informações. De Brasília, João Pedro Melo.
1: Meio-dia e 57.
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1: Presidente Lula volta a Minas Gerais.
12: O presidente Luiz Inácio Lula da Silva, do PT e candidato à reeleição, cumpre a agenda nesta quarta-feira em Juiz de Fora. A previsão é que ele chegue à cidade às 16h no viaduto Rosa Cabinda e de lá caminhe até a Praça da Estação em um ato com apoiadores. A previsão é que Lula feche o comício por volta de 18h na Praça da Estação. Já a partir de 13h, o trânsito na região central de Juiz de Fora será modificado. Uma pequena alteração é que a concentração de apoiadores teria início às 14h e foi adiada para às 15h. Além de Lula, o candidato Renan Santos da Missão também estará na cidade a partir de 20h na Câmara Municipal, que também fica na região central da cidade. Da Zona da Mata, repórter Désia Souza.
1: O candidato do PL à presidência da República, Flávio Bolsonaro, não tem agenda pública hoje. Ele está em Brasília para reuniões internas e gravações de campanha. Meio-dia e 58. A Justiça Federal determina que o Discord adote imediatamente medidas para ampliar a proteção de crianças e adolescentes, além de mulheres, dentro da plataforma. A decisão foi tomada pela 14ª Vara Federal Cível do Distrito Federal após pedido da AGU, Advocacia Geral da União. Entre as obrigações impostas pela Justiça estão a adoção de mecanismos para impedir que servidores, canais e comunidades removidos sejam recriadores por meio de novas contas ou identidades vinculadas aos usuários responsáveis. O Discord também terá de preservar por pelo menos 6 meses registros relacionados à moderação, contas, servidores, comunidades, comunicações e notificações que tenham relação com fatos investigados. Outra determinação ação é a criação de um protocolo específico para casos de extorsão envolvendo crianças e adolescentes, com comunicação às autoridades competentes. A plataforma deverá também

ampliar os mecanismos de avaliação e moderação para identificar conteúdos envolvendo maus tratos, mutilação ou crueldade contra animais quando houver risco para menores de idade. Em caso de descumprimento, a plataforma estará sujeita a multa diária de R$100 mil. Uma hora termina aqui o Jornal da Itatiaia Tarde. Para mais notícias, acesse itatiaia.com.br. Até amanhã.

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1: Boa tarde. O IMET está com um alerta vermelho de onda de calor válido para a região do Médio Piracicaba. Ondas de calor são eventos climáticos caracterizados por temperaturas muito altas que superam os níveis esperados para uma determinada região e época do ano. A previsão indica temperatura com valor igual ou superior a 35 graus em João Molevade, região. O tempo segue ensolarado com poucas nuvens. A umidade relativa do ar pode ficar abaixo de 25% nas horas mais quentes do dia. E muito calor exige cuidado. Beba água regularmente ao longo do dia, use protetor solar, prefira roupas leves, de cor clara e confortáveis. Quando possível, evite exposição prolongada ao sol nos períodos mais quentes do dia. Utilize ventiladores e ar-condicionado sempre que possível e lembre-se dos animais de estimação. Deixe potes com água limpa e fresca e só passeie com o cachorro ou gato antes das 9 da manhã ou depois das 5 da tarde. Se o chão estiver quente para você, pode queimar as patas do animal. Eu volto daqui a 1 hora com notícias da nossa região. Direto da redação, Kinderly Brandão.
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1: Simbora, simbora. Meiota de semana, quarta-feira, 30 de setembro de 2026. Estou na parada aqui, o Elison Fabrício. A partir de agora, ao vivo com você até as 4 com mais uma edição do Conexão Alternativa. Nessa quarta-feira, abençoada por ele, pelo Papai do Céu. Muita coisa bacana pra gente conferir aí nessa quarta-feira, né? Música top, sua participação sempre muito bem-vinda através do nosso WhatsApp. O WhatsApp mais bomba na região, 38516244, 3:30 tem momento Zap Zap. Então já manda seu recado aí, já pede aí seu som, manda aquele alô pra quem você quiser, tá bom? Bom, estamos na primavera, faltando 92 dias pro ano acabar, fase da lua. Minguosa, é minguante, né? Não é minguosa, né? Minguante gibosa. Onde é que eu vi isso aqui? Eu juntei as palavras aqui e saiu isso daí, né? É mais ou menos por aí. Bom, minguante de bosa é a fase da lua. Aliás, a lua tá bem diferente, né? Se você olhar assim, tá bem bonita, né? Diferente essa lua aí. Galera aí tem comentado bastante sobre a lua, né? Inclusive apareceu uma estrela também diferente lá perto de casa. Ah, a gente via na janela lá. É muito legal, né? É bom. De vez em quando a gente dá um confere no céu aí. É legal, né? Legal demais. Inclusive, o Anderson até pegou no meu pé aí sobre algo que apareceu diferente no céu. Eu cheguei a comentar com ele e ficou zoando a semana inteira, né? Grande Anderson Pena. Bom, signo regente Libra. Parabéns pra você completando mais um ano de vida. Aplausos pra essa turminha completando mais um ano de vida. Pra você soprando velhinhas, já sabe o que você tem que fazer, né? Você tem que aproveitar cada segundo desse dia maravilhoso dessa quarta-feira, dia 30 de setembro de 2026, porque, ó, passa rápido e depois não volta mais, tá bom? Hoje é dia do churrasqueiro. Parabéns ao profissa da área. Aí sim, churrasqueiro, hein? Pois é, top demais. Dia do tradutor e dia também da secretária. Parabéns pra você. Tudo de bom mais um pouco. Onde quer que você esteja, moçada no volante também, nos dando aquela carona sempre com o som ligado no poçante. Valeu, turma. Obrigado, tá bom? Tamo junto sempre e misturado aqui no Som da 91. Lembrando que o Juninho volta, né? Juninho tá de férias e por cá tem o Elison Fabrício naquela missão mais do que difícil de substituí-lo, né? Mas a gente segue tentando aí sempre. Pra começar muitíssimo bem aqui a parada, tem eles: Anthony e o Gabriel. Bonito pra você.

0: som dos caras, Anthony e Gabriel, bonito pra você, abrindo muitíssimo bem aqui, ó, a nossa sequência do Conexão, edição de quarta-feira, meiota de semana. Já tem recado aqui pra gente, fala, boa tarde.
1: Boa tarde, o Elerson Fabrício. Boa. Tudo bem, meu Beleza. Amigo? Toca aí pra nós, Pete, na sua estante.
0: Boa.
1: O Elerson, sua programação é show, meu amigo.
0: Obrigado,
1: Tirou
0: irmão.
1: Tirou aquele estigma da alternativa ser uma rádio voltada só ao sertanejo. Parabéns pra você.
0: Valeu,
1: Marcinelli, meu. Do Centro Industrial.
0: Obrigado. Pra você também, parabéns, viu? Parabéns pelo bom gosto. Pete arrasa, né? Essa baiana é arretada, né? É o som da Pete aqui no seu radinho, na sua estante. Aumenta aí, porque essa música é demais. Pediu bem.

Alternativa Alegria que contagia. Taylor Swift, Elizabeth Taylor, fechando a primeira sequência aqui do Conexão. A gente ainda conferiu o som dela, da Baiana. Baiana roqueira, arretada essa Baiana, viu? Ao som da Pitty na sua estante, que aliás tem música nova também. Daqui a pouquinho a gente rola pra você, com certeza aqui, viu? Bom, depois do intervalo tem muito mais, tá só começando. Continua liberado pra você. Já vai mandando seu recado, 38516244. Deixa eu mandar um salve pra ela. Tá lá na Serra do Egito, sempre na cola da 91. Ela, Adélia, né, Adélia? Tá tudo bem? Tudo certinho por aí? Forte abraço pra você e pra turma, pra família toda aí, viu, Adélia? Obrigado pelo som ligado aí lá na Serra do Egito. Intervalo rápido, pausa pro copo d'água e eu volto com muito mais.

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1: Bora, seguindo com Conexão Alternativa, 1:37, excelente quarta-feira, meiota de semana, bora pra cima dela aí, ó. Quarta-feira tá aí, ó. Tá pedindo, tá prometendo, né? Bora aqui pra mais um áudio chegando aqui, deixa eu ver quem é. Fala, boa tarde.
2: Ah, meu amigo Elson Fabrício, boa tarde.
1: Boa.
2: Boa não, que é Lucas Cuxambu.
1: Fala, Luquinha.
2: Toca um modão pra nós aí de Gino e Gino, nosso senhor Aparecida, meu amigo
1: boa.
2: Israel, do Sedex, do Boi de Cuxambu. Precisou de Fred, Boi, Cavalo, região, agora é só chamar aí, 31 971 09 6751. Chama e manda um abraço aí pra turma do Piares, Pedra Negra, do Cuxambu e tchau, obrigado. Todo escuta e ó, sai cachorro.
1: Fez um merchan ainda. Tá certo. Valeu, meu irmão. Obrigado pelo som ligado aí. Quem tá com a gente também aqui é a Vanilda, lá em São Domingos da Prata. Alô, Vanilda! Boa tarde pra você. Obrigado pelo carinho de sempre, viu, querida? Tamo junto sempre aí, viu? Tá chegando o som do Gino e do Geno. Nossa Senhora Aparecida. Essa música é demais, hein? Essa música é top, viu? Aliás, Gino e Geno é top, né? Essa dupla é fenomenal. Aumenta aí. 1:38 na Alternativa. Excelente. Quarta-feira pra você. Onde quer que esteja. Tamo junto.

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0: Ah, mas com certeza, 1h57 aqui no Som da 91, tá rolando conexão, você sabe, né? Sua participação sempre muito bem-vinda por aqui, 38516244. Tem um toque aqui do Sassá. Alô, Sassá, lá da Serralheria, Deus abençoe sua vida. Sempre sua vida e sua família, amém, meu querido, a sua também, tá bom? Obrigado, viu? Mandando um abraço aqui pro Zezé, pro José Geraldo, deixa eu ver mais quem. Vai pedir o sonho do Eduardo Costa, Fundo da Grota, tá rolando pra vocês aí, ó, aumenta, 1h57, alternativa, alegria que contagia.

Alternativa, alegria que contagia, fechando a primeira hora do Conexão Alternativa na sua quarta-feira. Gustavo Lima, embaixador, com a bala alojada. A gente conferiu ainda o som do Eduardo Costa com Do Fundo da Grota, só música top na sua quarta-feira, aquele gás maneiro. A gente confere mais daqui a pouquinho depois do intervalo. Fica aí.

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0: Uma ótima tarde para você na Alternativa 2 e 6, girando com a notícia, mais uma edição do Informativo 91, direto da redação, sempre com ela, Kinderly Brandão. Boa tarde, Kinderly.
1: Ei, Wellison, boa tarde. A propaganda eleitoral tem deixado as cidades de Minas Gerais visualmente mais poluídas. Segundo o TRE, o Tribunal Regional Eleitoral, já foram registradas 40 denúncias de propaganda eleitoral irregular em João Molevade. A maior parte das reclamações envolve propaganda irregular em vias públicas, como materiais afixados em locais proibidos ou fora das regras estabelecidas pela Justiça Eleitoral. As irregularidades mais denunciadas estão relacionadas ao cargo de deputado estadual. O excesso de material de campanha nas ruas, que concentra a maior parte das ocorrências, tem gerado transtornos para os eleitores. Nessa reta final de campanha, a fiscalização aumenta e o eleitor pode atuar diretamente contra as práticas proibidas pela lei. Caso flagre situações como essa, a denúncia pode ser feita pelo aplicativo Pardal, disponibilizado gratuitamente pela Justiça Eleitoral para celulares Android e iOS. A ferramenta permite o envio de informações sobre possíveis irregularidades envolvendo candidatos, partidos, propagandas e pesquisas eleitorais. Uma das novidades para as eleições de 2026 é a possibilidade de denunciar também a propaganda irregular feita na internet. A identidade do denunciante é mantida sob sigilo. Eu volto em breve com notícias da nossa região. Direto da redação, Kinderly Brandão.
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1: Legal, moçada, partiu aqui, ó. Segunda hora do Conexão, 12h14. Excelente tarde pra você, boa quarta-feira. Tá chegando mais um pedido aqui, simbora, fala comigo.
2: Fala comigo, Elz. Boa tarde,
1: boa.
2: Beleza? Vander Pressão na área.
1: Fala, Vander.
2: Toca pra nós aí, ó. R$50 na era Azevedo. Prestei pro seu pedreiro, Rodrigão,
1: valeu.
2: Diegão, minha esposa Joelma e tudo de bom.
1: Bom demais, meu irmão, obrigado. Já tá rolando pra você aqui na sequência da primeira aqui, já tá na pontinha da agulha. É mais um toque aqui, cadê? Fala comigo aí. Deixa eu ver se esse aqui.
3: Ô, oh, meu amigo. Manda um abraço pro meu amigo Sassá, da Cantina do Sassá, Serralheira do Sassá, Rio Prascabe. Tchau, obrigado.
1: Tchau, obrigado. Valeu, valeu, valeu, valeu. Mais um aqui, vai, fala comigo aí.
4: Boa tarde, boa. Meu amigo Alisson. Aqui é Fábio do bairro Loanda. Grande sucesso aí na rádio, hein?
1: Valeu.
4: Beleza. Passa pra nós, por favor, Bichos Escrotos Titãs. Eu desejo essa música pra nossos amigos aí. Meu amigo aí, Marcinelli, do Cidade Industrial. Bichos Escrotos, rock and roll na veia.
1: Valeu, meu irmão. Tá chegando primeiro aqui, ó, a Nayara Azevedo. As meninas Maiara e a Baraísa, aí os 50 contem.

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2: Muito bem, de volta por aqui, a gente segue com mais uma sequência do Conexão Alternativa na sua quarta-feira, ó. Só tá faltando você nessa lista gigante do WhatsApp. 38516244 vai mandando pra gente. Enquanto isso, tem a rapaziada do Strike.
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0: Zezinho, tô com medo.
1: Para fugir disso tudo, Zezinho Gasolina foi para uma ilha deserta.
0: Ai, Zezinho, essa ideia é sua. Uma ilha agora não tem nada pra gente comer.
2: Mas pelo menos não vai acontecer nada, igual tá acontecendo lá, civilização, né?
0: Mas pelo menos lá a gente pode pedir um delivery que eles entregam uma pizza na casa da gente, né?
2: Ah, vou ali no meio do mato ver se eu acho alguma coisa pra gente comer. Pera aí.
1: Depois de alguns minutos, mato adentro, Zezinho Gasolina volta.
2: E aí, pegador?
3: Oi.
2: Tô voltando.
3: Ai, Zezinho, você demorou demais.
2: Eu fui entrando naqueles arbustos ali dentro, rapaz. Aí quando de repente eu abri uma folhagem, abri outra. Aí eu vi uma visão, cara, que você não tem ideia.
3: Ai, que você viu, Zezinho?
2: Então, eu vi uma coisa de 40 cabeças que sai fogo.
3: Ai, Zezinho, uma coisa de 40 cabeças que sai fogo? O que é isso, Zezinho?
2: É, aqui, ó, 40 cabeças sai fogo, ó. É uma caixa de fósforo.
3: Ai,
2: aqui, ó. Uma caixa de fósforo.

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2: 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A gente tem bom assunto.

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0: pode dar medo também essa hora que já voou, hein? Pois é, ó, 3 em ponto quase aí, ó, 2h59, finalizando mais uma hora do Conexão Alternativa, edição de quarta-feira, manhã até de semana, com o som do Felipe Araújo e Luan Pereira, Body Splash. Daqui a pouco, depois do intervalo, segue a última hora no seu rádio, tá bom? Tá liberado pra você, você sabe, só você mandar aquela mensagem bacana, pode ser de texto, de áudio, enfim, manda aí, 3851-6244 e 3h30 tem momento Zap Zap.
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0: Uma excelente tarde para você, 3 em ponto na alternativa, seguindo com mais uma edição do Informativo. Com ela, Kinderly Brandão, direto da redação. Ei, Kinderly.
2: Ei, Wellison, boa tarde. A propaganda eleitoral tem deixado as cidades de Minas Gerais visualmente mais poluídas. Segundo o TRE, o Tribunal Regional Eleitoral, já foram registradas 40 denúncias de propaganda eleitoral irregular em João Molevade. A maior parte das reclamações envolve propaganda irregular em vias públicas, como materiais afixados em locais proibidos ou fora das regras estabelecidas pela Justiça Eleitoral. As irregularidades mais denunciadas estão relacionadas ao cargo de deputado estadual. O excesso de material de campanha nas ruas, que concentra a maior parte das ocorrências, tem gerado transtornos para os eleitores. Nessa reta final de campanha, a fiscalização aumenta e o eleitor pode atuar diretamente contra as práticas proibidas pela lei. Caso flagre situações como essa, a denúncia pode ser feita pelo aplicativo Pardal, disponibilizado gratuitamente pela Justiça Eleitoral para celulares Android e iOS. A ferramenta permite o envio de informações sobre possíveis irregularidades envolvendo candidatos, partidos, propagandas e pesquisas eleitorais. Uma das novidades para as eleições de 2026 é a possibilidade de denunciar também a propaganda irregular feita na internet. A identidade do denunciante é mantida sob sigilo. Eu volto em breve com notícias da nossa região. Direto da redação, Kinderly Brandão.

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0: Simbora, bora pra cima aí da quarta-feira, meiota de semana, dia do churrasqueiro, dia do tradutor, dia da secretária. A gente segue por aqui com a última hora do Conex. Tá liberado pra você aqui, ó, nosso zap, o zap mais bomba na região, hein? Tá liberado pra você participar com a gente. 3851-6244.

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0: e Denner, aqui no Sonda 91, a boca é boa. Fechando mais uma sequência do Conexão Alternativa que vai pro intervalo rápido, tá? Coisa rápida. Prometo pra você que depois do intervalo tem momento zap zap, tá bom? É bem rapidinho, tá? É só pausa pra aquele copo d'água maneiro pra gente começar a bagunça do bem. A você que não mandou sua mensagem ainda, segue liberado pra você o 38516244, porque rolou também o som da Ana Castela com a Loki, deixa nós viver, né? Mais ou menos por aí. Já já a gente se fala, hein? Já a gente troca aquela ideia maneira. Manda pra gente aí, vai. Só falta você.
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0: Essa aí, grita aí, grita que eu escuto aqui, ó, ó, vai. Ó, já ouvi, gente, tem meia dúzia de gato pingado gritando aí, tem WhatsApp em casa. Bom, vamos nessa, a partir de agora tá no ar mais uma edição do Momento Zap Zap, aquela bagunça do bem, legal demais, bom demais, é o melhor momento, né? Trocar aquela ideia maneira com você, onde quer que você esteja, no oferecimento do Dr. Pedro Moreira, experiência, profissionalismo, credibilidade, telefone, ó, 3851-7701 ou 3851-0579. 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Tá no ar, um momento zap zap, eu sigo aqui, ó. Naquela missão mais do que impossível de substituir Júnior Queiroz, que tá de férias, tá curtindo aquelas férias merecidas, né? Pois é, mas ele volta, volta, volta, Júnior volta, volta até com uma corzinha diferente, né? É. É mais ou menos por aí, né? Vamos lá então pro zap, vamos lá, quem é que tá comigo aqui, já chegou mandando um áudio, que isso aí? Ah, essa não é possível aí, já? Logo cedo? Fala.
1: Ô, Eric, sou eu, Peru, o Mário Desejado, aqui do Bar do Alex.
0: Fala aqui comigo.
1: Hoje tá, vamos tomar aquela feijoada, comer aquela feijoada, hein?
0: É mesmo,
1: tomar aqui Cosmo Cotó, hein?
0: Boa.
1: Aquela da boa, sextou, né? Tá tudo bem aí? Cestou. Hoje eu cheguei a tempo de entrar. Cestou. Não sei se ontem eu consegui.
0: Sextou pra quem? Não entendi. Sextou? Pra quem? Tá fazendo mal já essa... Essa cerveja não é da boa, não, hein? E vai estar comigo aqui também, né? Na Serra do Egito, Adélia. Aplausos pra Adélia! Então, se o mouse subir aqui, eu consigo clicar aqui. Deixa eu ver aí agora sim. Deixa eu ver. José Geraldo, na Serralheria, escutando você também. Mas o Zezé Careca. Aplausos, então, pra rapaziada! Boa! Obrigado pelo som ligado aí, viu? Claudinho lá em Rio Piracicaba chegou chegando também, né? Boa tarde, Claudinho. Tá trabalhando, Claudinho? O que você tá fazendo, hein? Fala pra gente aí. E quem tá ouvindo também o som da 91? Lá em São Gonçalo, do Rio Abaixo, ele, meu amigo Altair. Altair que nunca mandou um áudio pra gente, né? Nunca mandou. Ô, Altair, manda um áudio pra gente, né? Pra gente curtir aí, ouvir um pouquinho dessa sua voz aveludada, hein? Tem que seja um boa tarde, turma. Manda pra gente aí, vai. Vamos falar em voz aí. Quem tá sem voz é o Assírio Lopes Ferreira, já mandou um recado pra mim. Eu tô ouvindo aqui você, viu, Edson? Manda um alô pra mim, coitado. Tá sem voz também, né? Melhoras aí, viu, Assírio? Bom, rapaziada aí do Volante Grandão, nos dando aquela carona, ó. Bom demais, hein? Valeu, valeu, valeu, valeu. Quem mais tá comigo aqui? Vamos ver, pediram aqui o som dos Titãs. Bichos Escrotos. Essa música é meio pesada pro momento aqui. Vamos rolar outra aqui dos caras. Deixa eu ver qual música boa aqui dos caras aqui. Qual música eu vou tocar dos Titãs aqui, hein? Vamos ver aqui. Bom, tenho certeza que tá todo mundo com a barriga nas costas. E vamos rolar comida. É boa, Ana? Mais um áudio chegando aqui. Fala comigo aí. Boa tarde. Cadê o áudio do cara aí? Vai.
2: Boa tarde, Alternativa. Quem fala é Alex Ribrescaba.
0: Fala, Alex.
2: Um grande abraço aí pra galera da mina de Água Limpa. Isso aí. E aí, manda um modão pra nós aí. Obrigado.
0: Tchau, obrigado. Não falou com o modão. Tá bom. Vou rolar aí a Simone e a Simária. As coleguinhas. Mais que uma saudade. Mas antes tem a rapaziada dos Titãs aqui, ó. Comida.

0: Tá, eu sou das coleguinhas Simone e Simaria aqui no Momento Zap Zap, mais que uma saudade, né? Bom, fechando aí mais uma edição do Momento Zap Zap, dá tempo de tocar mais uma aqui? Mais uma vez aí, abraço pra Délia, ela tá mandando um abraço aqui pra tia Bilica, não é isso? Pedro Henrique e Júlia, aplausos pra essa galera aí. Então vamos lá pro último áudio aqui. Fala comigo.
1: Boa tarde, boa, boa tarde, boa tarde. Sandro Lima falando.
0: Fala, Sandrão.
1: Eu tô de sextou hoje, né? Tô de folga.
0: Aqui, pode, pode.
1: Queria,
0: né,
1: ouvir um somzão e dedicar a minha esposa, Maria Jaguar Lima, aqui no José de Alencar. Colocam meninos e meninas do Legião pra nós. Sandro Lima para Maria Angélica Loureiro Lima. Aê. É nóis.
0: É nóis do rock, meu irmão. Bora aí, ó, Legião Urbana. Valeu, turma, você que participou aqui no Momento Zap Zap. Obrigado de coração. A gente segue até às 4. Daqui a pouquinho tem o Alex Ribeiro comandando o Top Sertanejo. Eu volto já.

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Ah, essa Ludmilla, eu também te dou nota 100, viu, Ludmilla? Garota nota 100, fechando tudo e todas em mais uma edição do Conexão Alternativa. Meiota de semana. Amanhã, véspera do Dia da Alegria Sem Motivo, tem mais. E a gente troca aquela ideia com certeza aqui no Som da 91, tá bom? Obrigado pelo carinho da audiência, turma. Na sequência, quem assume o maquinaço é ele, o Alex Ribeiro. Tá chegando aí o Top Sertanejo. A gente se fala amanhã. Valeu, turma. Tchau.

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1: Voltamos com mais o Informativo 91. A pesquisa Quaest, divulgada ontem, mostra como está o cenário da disputa para o governo de Minas Gerais a poucos dias do primeiro turno das eleições, que vai acontecer no próximo domingo, dia 4 de outubro. Na pesquisa estimulada em que a Quaest mostra aos eleitores entrevistados os nomes dos candidatos, Cleitinho Azevedo aparece com 37% das intenções de voto. Patrus Ananias tem 18%. Depois vem Alexandre Calil com 9%, o atual governador Matheus Simões com 6% e na sequência Flávio Roscoe com 5%. Para 69% dos eleitores, a escolha do

candidato é definitiva. Outros 31% dizem que ainda podem mudar o voto até o dia da eleição. O levantamento ouviu 1.506 eleitores de 16 anos ou mais entre os dias 25 e 28 de setembro. A margem de erro é de 3 pontos percentuais para mais ou para menos. O nível de confiança é de 95%. A pesquisa Quaest foi registrada na Justiça Eleitoral. Eu volto daqui a uma hora com notícias da nossa região. Direto da redação, Kinderly Brandão.

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0: você de João Molevade, todo bem de Piracicaba, até às 8 da noite, estamos juntos. Telefone liberado para você falar comigo, 91.1, nessa festa mágica do rádio. Para cima da emoção.
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0: São mais 4 horas e 25 minutos, 4 e 25, 91.1. Vamos falar com o ouvinte, boa tarde.
1: Ô, Alex Ribeiro, boa tarde, companheiro. O Vinícius aqui de Itabira, bom demais.
0: Tudo bem, Vinícius?
1: Deixa eu te perguntar um negócio. Adriano, amigo meu aí de João Molevade, rapaz. E me passou uma dica aí, tá com as vacas dele aí, meteu óculos verdes nas vacas tudo, rapaz. As vacas dele tudo gorda. Você tem que ver, rapaz. Meteu óculos verdes nele, cara. As vacas dele lá tá comendo pedaço de moto, barranco, concreto, cerca, carro dos outros. Tudo gorda, rapaz. Aqui em Molevado, todo mundo de João Molevado faz isso aí com as criações e fala comigo. Manda a chonada pra nós aí, Alex. Zezé de Camargo, Luciano, Deus. Oferecer pro meu pai Jimmy, meu padrinho Gerardo, pro meu chegado do óculos verdes nas vacas aí, Adriano.
0: Alô,
1: alô,
0: patrão.
1: Companheirão, e sai cachorro.
0: Abraço, obrigado. Vamos com essa moda pega, hein, meu Adriano? 4h26. Chegando, Paula Fernandes, seu coração viajar. Fala comigo, Molevade, região. Liga pra cá.

0: 4:33, Bruno e Marrone, e agora? Olá, boa tarde, quem fala?
1: Boa tarde, Alex Bira, aqui é Maria do Carmo da Fazenda Valivite. Se for possível, passa uma pra mim aí com a higiene, Nossa Senhora da Aparecida. Ofereço pra todos meus familiares, Ferreiras e Gonçalves, todas minhas vizinhanças aqui da fazenda, e fica com Deus.
0: Muito obrigado, uma excelente tarde para você, para a família, para todo mundo aí na região. Muito obrigado, o sítio aí tá na fazenda, essa região, o povo sempre ligado. Vamos chegando então, o Gino e Gino canta pra gente, 4:34.

0: 4:38, agora 4:38, 91.1. Tarde boa, boa tarde.
1: Boa tarde, alternativa, boa tarde, galera do Mineiro, aqui o Poloza, fazendo a camereira aqui pequena. Queria ver a música do Zé Neto Cristiano, oferecer para vocês, todos os ouvintes da alternativa, principalmente para a dela lá do, do Serra do Egito, né? E todos os ouvintes da alternativa, pessoal. Aqui da comunidade, né? Do Fernando. Tchau.
2: Palmas pra vocês, vocês sabem tudo.
0: Alô, patrão, caiu a ligação dela? Chegando, então, atendo o homem aí, Zé Neto e Cristiano. Chegando, 4:39. Tá no trânsito, fala comigo como é que tá aí, é 3812.

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6: Mais, boa ótima tarde, 5 horas e 2 minutos para você de João Molevade, toda a região do Médio Piracicaba.

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1: Olá, boa tarde para você de João Molevade, toda a região do Médio Piracicaba. Quarta-feira, 30 de setembro de 2026, chegamos a 273 dias do ano, restam 92 dias. A lua está na fase minguante, primavera. Hoje é dia do churrasqueiro, hoje é dia do tradutor, dia da secretária. E hoje é dia também de São Jerônimo, dia do Diário Oficial, dia da navegação. Tá chegando as informações com a jornalista Kindly Brandão. Boa tarde, Kindly, tudo bem?
2: Oi, Alex Ribeiro, boa tarde. O governo de Minas Gerais vai destinar 32 milhões de reais em patrocínios aos clubes América, Atlético e Cruzeiro por meio da CEMIG e da Codenge Codemig. O anúncio foi feito ontem pelo governador e candidato à reeleição, Matheus Simões. Dos 32 milhões anunciados, 15 milhões vão ser destinados ao Atlético, 15 milhões ao Cruzeiro e 2 milhões ao América. Os recursos vão ser repassados após a assinatura dos contratos com a CEMIG e a Codenge Codemig. O Athletic Clube de São João del Rei e o Uberlândia Esporte Clube também vão receber patrocínios das estatais, mas os valores destinados aos dois clubes ainda vão ser definidos. Segundo Simões, o montante vai ser um apoio aos times após o que ele classificou como um encerramento brusco das bets pelo governo federal. Ele afirmou que o governo mineiro é contrário às apostas de cota fixa, mas avaliou que a proibição não poderia ocorrer de qualquer forma, causando transtornos aos clubes de futebol mineiros. Matheus Simões afirmou que com a medida, o governo de Minas pretende incentivar outras empresas do estado a investirem nos clubes mineiros. Eu volto amanhã com mais notícias. Direto da redação, Kindly Brandão.
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0: horas e 17 minutos, tá aí César Menor de Fabiano, 5:17.
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0: Olá, boa tarde, quem
2: fala? Ah, o Alex Ribeiro, meu chegado, gente boa. Como é que você tá, meu jovem? Aqui é Sandro Lima. Tô curtindo uma folguinha, calor demais a conta, meu jovem. Eu não ia nem tomar uma gelada, não. Acho que vou ter que tomar uma gelada por causa disso. Tá muito calor pra refrescar, né, jovem? Deixa eu falar, coloca uma colcha de retalho pra mim fazer um favor aí, meu jovem mancebo, Sandro Lima, boa tarde e boa noite pra daqui a pouco pra todo mundo. Fique com Deus, até mais. Aqui não, Zezé.
0: 5:17, chama o Chitão Chororó então.

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0: embora, 5 horas e 36 minutos, 5h36, 3851-6244, 91.1. Povo ligado em toda a região, boa tarde, quem fala?
1: Boa tarde, Alex Ribeiro, que é a Adélia da Serra do Egito. Alex, passa, vou te passar uma música de Amado Batista pra mim, Folha Seca. Por isso, pra toda a galera da Serra do Egito, pra vocês aí da rádio, pra Pedro Henrique lá no bairro São João e pra Júlia.
0: Beleza, um abraço, alô pessoal da Serra do Egito, 5h36. Um abraço pessoal da Rede Grau. Tô recuperando uma gripe, rapaz, tem uns 2 dias aí que a gripe chegou, mas chegou pra marcar presença.

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0: 10 minutos apenas para 6. 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Participações liberadas. Fala comigo, boa tarde, quem fala?
1: Leguibiro, passa mudo de Paulo e Paulinho e manda para o Eder, na Madeireira, João Molevade, pessoal da BR-381 e o Marcelo do Açougue. Obrigado e segue a churro.
0: Alô, meu amigo. Claro, trazemos agora sucesso, agradecendo essa turma toda ligada em todo o Médio Piracicaba. Um abraço pro Vander Braga também, lá na região da Zona da Mata.
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0: abençoe, Alex. 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

Olá, meu amigo, olá, minha amiga ouvinte, saúde e paz. Deus abençoe, que a graça, a presença, a força e a proteção de Deus esteja sobre você, sobre sua vida profissional, sobre a sua família. Hoje nós vamos falar da pessoa de José, aquele que é visitado por Deus durante o sonho, porque é aquele que vai realizar na vida o sonho de Deus. São José, valei-me, valei-me São José. Invocado como esposo de Maria, patrono da família e guardião silencioso de Jesus, ele tem um lugar especial na vida de Jesus, na vida da igreja, na vida da Virgem Maria e na nossa vida. Invocado também com o título de operário, de trabalhador, é aquele que sustentou com suas mãos a família de Nazaré. Uma das imagens mais divulgadas de São José nos últimos tempos é a imagem de São José dormindo. Ganhou popularidade essa imagem a partir do Papa Francisco, que tem sobre a sua mesa pessoal uma imagem de São José dormindo. Segundo o Papa Francisco, a imagem de São José estendida no sono, ao lado da mesa onde estuda e assegura as necessidades da igreja, está ali para recordar que também em um sonho pode estar a voz de Deus. Esta imagem, devoção do Papa Francisco por São José dormindo, teve uma imprevista

conquista popularidade mundial quando o próprio Papa falou dela durante o Encontro Mundial das Famílias. O Papa Francisco vai dizer: amo muito São José, porque é um homem forte, silencioso. Na minha escrivaninha tem uma imagem de São José que dorme. E quando tem um problema, uma dificuldade, escrevo um bilhetinho e coloco debaixo de São José para que ele o sonhe. Esse gesto significa rezar por este problema. A igreja tem uma devoção especial à pessoa de José. Celebra São José com o título de Esposo de Maria no dia 19 de março e no dia 1º de maio, São José com o título de Operário. Em 2013, o Papa Francisco decretou o acréscimo do nome São José, esposo da bem-aventurada Virgem Maria, nas orações eucarísticas em toda Santa Missa. No mês dedicado à Virgem Maria, que é o mês de maio, no primeiro dia do mês, voltamos nosso olhar para São José como um santo que trabalha, nos mostrando a dignidade e o valor do trabalho para a vida humana. Trabalho é o dom de Deus, um meio de manter a vida, as necessidades da vida humana. Foi José o escolhido de Deus para manter com seu trabalho a família de Nazaré, e ele exercia a profissão de carpinteiro, função essa que simbolizava sua missão de preparar casas. Mas mais do que as casas físicas, foi escolhido para preparar a casa do próprio Deus, do Filho de Deus. Quanta dignidade José tem diante de Deus. Quando Deus anuncia a José sua missão, o fez com a mesma dignidade que fez com a Virgem Maria, que recebe o anúncio do anjo. Mas em José, sua missão foi revelada em sonho, para mostrar aquilo que ele era: um homem capaz de realizar o sonho de Deus, de abrir mão dos seus próprios sonhos para realizar os sonhos de Deus. São José nos ensina com sua vida que devemos buscar realizar em nossa vida o sonho de Deus, que é infinitamente maior que os nossos próprios sonhos. E todos os sonhos têm desafios, mesmo sonhos de Deus. São José enfrentou dificuldade para realizar o sonho de Deus. Foi para Belém com Maria grávida, não achou lugar para descansar, nem para o menino Jesus nascer. Teve de fugir para o Egito com a criança, deixar tudo recomeçar. Trabalhou com suas mãos para manter a família de Nazaré, mas não desistiu dos sonhos de Deus, nos ensinando que o caminho de Deus, mesmo no desafio, se cumpre. Não posso desistir diante das dificuldades, diante dos desafios. Jesus não diz que o caminho seria fácil, mas quando nos mantemos na justiça e verdade de Deus, como nos ensina a palavra, os sonhos de Deus se realizam. Ao falar de José, faz uma única referência à sua pessoa, que ele era justo diante de Deus. O que é necessário para cumprir na vida a vontade de Deus? Ser justo. Quando temos o coração aberto para fazer a vontade de Deus e prontidão para realizar essa vontade de modo imediato, como José, o agir de Deus se faz diante do nosso caminho. Não desista dos seus sonhos, dos sonhos de Deus, mesmo que você enfrente desafios. Momentos de desafios não é momento de desistir, mas de persistir, de resistir, pois à nossa frente caminha o Senhor. Que São José, o escolhido de Deus para sustentar a família de Nazaré, traga de Deus a bênção sobre a sua vida, sobre o seu trabalho, sobre a sua profissão, sobre a sua família. Que Deus abençoe sempre o trabalho de suas mãos. Papa Francisco nos ensina que José é o homem que age também quando dorme, porque sonha o que Deus quer. Rezemos a oração de São José. São José, alegre vos louvamos teu exemplo de doação paternal ao nosso amado Jesus. Homem da obediência e do silêncio, ensinai-nos por teu exemplo a colocar nossa confiança nas mãos do Pai Celestial. Não desamparai-nos diante das quedas, e assim como não deixaste Jesus abandonado, caminhai conosco, intercedendo a Deus por nós. Nas angústias ouvi-nos, nos perigos defendei-nos, na dor fortificai-nos, na tristeza dai-nos esperança, nas tempestades acalmai-nos. Castíssimo São José, ensinai-nos a zelar pela nossa família, com amor constante e cuidado diário. Livrai nossas famílias dos perigos espirituais e temporais, e acompanhai-nos com a vossa constante proteção, e alcançai de Jesus a proteção pelo trabalho de nossas mãos. Desça sobre você, sobre a sua vida, sobre a

0: sua profissão, a bênção e a proteção de Deus Todo-Poderoso, Pai, Filho, Espírito Santo. Amém. São José, valei-me, valei-me, São José. Saúde e paz.
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0: aí, 6:20, Vitor e Léo Borboleta vai estar chegando daqui a pouquinho, o momento do namoro pra você de toda a região do Médio Piracicaba, chegando no momento o quadro não dá mais pra ficar sozinho. 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Aí 6:21, daqui a pouco tem namoro.
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0: E 29, excelente noite para você de João Molevade, toda a região do Médio Piracicaba. Daqui a pouquinho tá chegando o sucesso para você do Jean Giovanni. Daqui a pouco tem momento do namoro. Até às 8 da noite, tamo junto, né? Hoje é dia do churrasqueiro, dia do tradutor. Parabéns a todos os profissionais. Hoje é dia também da secretária.

Tá chegando o momento do namoro. 6:33. Nessa noite boa demais, quarta-feira. Pra você que tá voltando agora pra casa, você que tá indo pro trabalho, você que tá trabalhando, você que já se encontra se descansando. Como é que tá o coração, hein? Tá feliz, tranquilo, tá em paz, tá em busca de um grande amor? Gostaria de participar conosco, deixar os seus dados, nome, idade. Qual o perfil de pessoa que você gostaria de poder relacionar? Deixar rolar um laço de amizade, quem sabe trilhar momentos de amor, de felicidade.

6h34, a vida tá aí, né? Tá sempre nos mostrando os caminhos que a gente pode seguir da melhor maneira. Abraçando, vivendo, contemplando os momentos. E que a gente possa viver intensamente, com responsabilidade, mas com muita atenção. Para que não possa olhar para o passado e ter arrependimento no coração. Você pode abraçar cada momento que a vida te empresta todos os dias, com sentimentos, com alegria. O amor da vida é algo que traz uma satisfação, que mexe com o nosso entusiasmo, que traz brilho no caminho da vida. 6h35, e a gente sempre na torcida pela sua felicidade. Nesse mundo corrido, agitado, às vezes a gente deixa o tempo passar despercebido, né? E sendo que a gente deveria viver mais intensamente esses momentos de paz para a alma, para o coração, e aproveitar mais esse sentimento chamado amor. Amor de várias maneiras, mas principalmente amor. Amor daquele que deixa você sempre com um sorriso mais à flor da pele. Então você que tá aí do outro lado do rádio, nessa noite de quarta-feira, em busca de um grande amor para sua vida, não deixe as oportunidades passar. Venha dizer que não dá mais para ficar sozinho. Venha dizer que eu preciso amar e deixar ser amado. Faz muito tempo que às vezes a gente guarda uma mensagem que a gente deveria dizer dentro do peito, tentando fingir para si mesmo que às vezes você não sente aquilo. Falta coragem para se declarar. E às vezes é preciso dizer para as pessoas que você a ama, de verdade. Eu te amo. Sei que talvez eu não tenha aquela maneira mais delicada de se demonstrar esse sentimento, mas mostrar para alguém a sua disposição e que você está próximo para mudar e que você merece uma oportunidade, que você tem admiração, que você tem um sentimento a mais, que a vida vai se tornar mais importante. Então venha participar conosco nas ondas do rádio. Não tenha medo de preparar o seu futuro e de contar para alguém que ela é importante para você. Eu sei que talvez você nunca tenha pensado dessa forma, mas será que você não pode mudar esse pensamento? Nem que seja um pouquinho, só para ver se tem uma chance disso dar certo. A relação tem tempo, tem importância para se conhecer, e depois você imagina assim: nossa, valeu tudo a pena. Se eu não tivesse se declarado, se eu não tivesse enfrentado o medo, mandado embora a solidão, eu não estaria no outro estágio do meu coração. Eu gostaria que você firmasse nessa emoção. Então venha dizer que não dá mais para ficar sozinho. O medo, ele é essencial para a vida da gente, até certo ponto. O medo nos mantém vivo aqui na Terra, mas tem um limite também. Dizer para você que eu ficava imaginando como seria e como vai ser no primeiro dia de rádio, como eu vou falar, aonde as palavras vão surgir. A mão suava, a voz se embargava, a respiração quase afogava e o medo batia na alma. Mas com o tempo isso foi se passando.

E hoje, na simplicidade da vida, da comunicação, todos os dias, eu sigo aqui às 7 horas, sem uma letra e uma frase. É o que brota na alma, o que você nos traz de sentimento e que a gente tenta traduzir para o outro lado. E assim o amor, assim a profissão, assim a amizade das pessoas, assim é quando você muda de bairro, de cidade. A vida tá aí nos dando mil e uma oportunidades. Mas às vezes a gente, por medo, nós escondemos da incerteza. Esquecemos que nós perdemos a chance, às vezes, de conhecer algo novo, fazer algo acontecer e ser feliz. E depois, contar como eu tô contando aqui agora. De um fato que era assustador e que hoje me traz uma emoção, um prazer grandioso de poder chegar aqui todos os dias e sentir-se em casa, em paz, com a alma, com as palavras e com a presença de você do outro lado das ondas do rádio. Então não tenha medo, seja feliz, faça alguém feliz e depois conte a sua história para alguém, incentivando alguém também a vencer o medo e conquistar um sorriso e deixar o seu sorriso fluir também.

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que a Santíssima Trindade Augusta e a intercessão poderosa do Arcanjo Miguel, junto a Nossa Senhora Maria Passa na Frente, te abençoe e te proteja. Senhoras e senhores, aqui quem vos fala neste momento é o Padre Adriano Lopes, exorcista. Quero já te lembrar que daqui a alguns minutinhos eu vou fazer por essa rádio, por esta emissora, uma prece de força espiritual. Vá preparando o copo com água, de preferência filtrada, põe no copo clarinho, coloque aqui junto do rádio remédios, se você está muito doente, vive a poder de remédios, você que já está tomando morfina porque a dor é muito agressiva, coloque aqui a foto da pessoa que foi embora, a foto da esposa, do marido, a pessoa que separou, virou a cabeça, não quer mais saber do relacionamento. Daqui a pouco as energias do bem vai alcançar essa pessoa aonde quer que ela esteja. Eu vou contar para você, com a autorização dele, o depoimento deste filho que, através das orações do Arcanjo Miguel, através do tratamento espiritual que eu estou realizando na quarta-feira,

filho alcançou bênçãos, libertação em sua vida. Preste atenção, porque o que estava acontecendo com ele pode estar acontecendo com você, e tem saída para isso, tem cura, tem solução. Nem tudo está perdido, maior é aquele lá de cima. Amém? Acompanhe comigo e preste atenção no que você vai ouvir nessa pequena crônica que eu vou te contar agora. Ao entrar no meu consultório espiritual, ele começou a me dizer: Padre exorcista, eu tenho sido perturbado à noite e eu não tenho conseguido dormir. O meu sono é invadido por pesadelos. Me dizia aquele jovem que, ao entrar no consultório espiritual, onde eu abro a vidência divina e busco na espiritualidade por que que a pessoa está sofrendo, de onde veio aquele mal, porque, ouvintes, Deus sabe de tudo. O Espírito do Pai das Luzes, ele sabe de tudo e ele revela. Na vidência divina, ele mostra a origem do porquê e quem fez aquele mal contra a pessoa e como aquela pessoa vai sair de dentro daquela demanda. Esse jovem que me procurou desesperado começou a me contar: Padre exorcista, eu tenho enfrentado muitos problemas na minha vida. Ele, de aproximadamente quase 30 de idade, me ouviu pelo rádio, veio receber ajuda espiritual e começou a me relatar o sofrimento. A vida sentimental dele embaraçou. A pessoa que ele estava com muitos planos para casar virou a cabeça, não quis saber dele mais. Ele começou muito cedo a trabalhar e, graças ao esforço, ele começou a conquistar bens financeiramente. Mas tudo que ele conseguia entrava numa mão e saía pela outra. E eu pedi a data de nascimento daquele rapaz, abri a vidência do Espírito do Pai das Luzes para saber por que que aquilo estava acontecendo com ele, e comecei a ver. Aquele jovem carregava um mal de ancestrais, uma maldição de sofrimento, de miséria, que já esteve com o pai dele, passou para ele essa carga espiritual. E eu fui falando com ele: meu filho, anda com você um espírito sofredor. Você é uma pessoa do coração bom, mas olha a sua vida como está. Deus não está fazendo isso com você. Está manifestando na sua existência problemas espirituais de ancestrais, de antepassados. Tem que cancelar isso na espiritualidade. Orientei o que ele tinha que fazer, as orações que ele precisava rezar. Coloquei ele para fazer a trezena de São Miguel Arcanjo e Nossa Senhora, para ele ter uma cobertura espiritual, para que os pesadelos acabassem, pesadelos mesmo, dele deitar à noite, pegar no sono e os sonhos dele serem invadidos por pesadelos, ele vê espíritos terríveis nos sonhos dele. Ele disse: Padre, várias vezes eu não sei se acordado ou dormindo, mas eu via algo feio, tenebroso dentro do meu quarto. Aquilo me perturbava. Quando eu acordava, aquilo me levava para usar drogas. Eu sentia uma vontade muito grande, me dizia ele, de usar drogas, e a vida dele foi quase destruída por causa do vício. As ouvintes, graças às forças de luz, graças à fé desse jovem, eu consegui ajudá-lo, o mal foi desfeito e ele está bem. Ele dá seguimento ao tratamento espiritual, às orações de cura e libertação. Ele esteve aqui hoje na paróquia, na missa das 9 horas da manhã, me autorizou contar isso para você, para que a senhora e o senhor entenda.

0: você não está sofrendo por acaso. Ou esse mal vem de ancestrais, ou alguém está batendo a macumba para acabar com a sua vida. Abra seus olhos. O mundo é mau. Você tem pessoas boas no seu caminho, mas você tem também pessoas que são capazes de fazer qualquer coisa para arruinar a sua vida. E você sabe disso. A partir do momento que você adquire um inimigo, lembre-se, ele vai fazer o que for preciso para tirar você do caminho. Então anota o meu endereço. Venha buscar proteção espiritual, venha fazer o tratamento espiritual que ele fez para ficar bem. Para ficar bem, independentemente do seu credo religioso. Eu quero te ajudar. Eu posso te ajudar. Em nome do bom Jesus. Boa sorte para você.
1: Você que está sofrendo e quer a solução do seu problema. Procure o padre exorcista Adriano Lopes. Quarta-feira, na Paróquia Carismática Sagrada Família. Rua Equador, 125, bairro Petrópolis, João Molevade. Existem pontos no corpo humano que, se pelo menos um deles estiver aberto, toda a vida espiritual fica vulnerável à ação do mal. Causam doenças, destroem casamentos e deixam famílias arruinadas. Essas forças ocultas atuam em 7 pontos principais. Primeiro ponto, a cabeça. Segundo ponto, as costas. Terceiro ponto, o peito. Quarto e quinto pontos, as mãos. Sexto e sétimo pontos, os pés. Se você percebe a presença negativa rodeando para te destruir, venha fazer o fechamento de corpo com a unção dos 7 pontos. Uma vez que seu corpo é fechado, não há maldição que consiga te tocar.

0: invisível. Ele revela o que está oculto. Ele tem a força dos sete espíritos de Deus. Especialista em desmanchar macumba. A televisão, por inúmeras vezes, já mostrou o que ele é capaz de fazer. 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
1: Hoje, quarta-feira, paróquia movimentadíssima, às 9 horas da manhã, às 3 horas da tarde, e já tem pessoas aguardando para a missa das 7 horas da noite. Aonde você estiver, dá tempo, pode vir. Confia no que eu estou te falando, dá tempo de você vir e receber hoje prece de força espiritual, exorcismo, para tirar essa carga ruim que tem atrapalhado a sua vida. Eu vou agora fazer a prece. Se você puder, feche os seus olhos, faça um profundo silêncio e eu vou rezar por você. Poderoso Pai das Luzes, força de luz que me usa, Pai eterno, Pai amado, Pai querido, eu te apresento esta pessoa que me ouve agora em algum lugar e passa por um sofrimento, por um desespero, essa pessoa que se vê sem saída. Meu Deus, estende as tuas mãos ensanguentadas e ajuda essa pessoa. Tira essa pessoa do mau caminho e que o Espírito de Luz, que é o Arcanjo São Miguel, venha agora passar a espada de luz e cortar todo o mal. Abençoe a água, o remédio, o chá, que assim seja, graças a Deus. Amém. Pode tomar da água, está espiritualizada. Eu vou me paramentar para a missa agora, das 7 horas, e amanhã eu volto falando sobre o mundo espiritual. Muita luz para você.
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0: 11h23, minutos, a Thaíde Alexandre já preparando pro momento zap zap. É às 8 da noite, quarta-feira, 30 de setembro de 2026. Manda um abraço pro Adeilson, tá lá em Miami. Tá ligado conosco, hein? Estrada boa lá, meu antenão. É, rapaz. 7h24. Carrinho tudo zero lá naqueles Estados Unidos. Ué, uma estrada tão boa daqui, tipo, a gente pode andar até em carro, 1907. Bom aí, rapaz. Bom. É, só não consigo ler as placas que tá lá, né?
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Tem que falar o que, velho? É 19 horas. Por que eu só falar uma hora grandona desse tamanho? Nós caipira tem dito, não, 19 horas. A vida tá simplificando as coisas, senhor. Vamos chegar! Também grita as mulheres! 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

0: 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Um abraço. A turma do Médio Piracicaba, vamos chegando nessa noite boa demais. Rapaz, quarta-feira, 30 de setembro, fechando o mês, rapaz, setembro, tempo tá voando, rapaz.
1: É Nivaldo, Xerife, tudo bem?
0: Bom, Nivaldo.
1: Alex, depois você faz o favor de tocar pra mim Ana Castela aí, solteiro coçado. Fazendo favor. Aí oferecer pra todo o vídeo de Bom do Amparo aqui, pra mim curtir aqui em casa, que acabei de chegar do serviço.
0: Tá bom, Nivaldo, um abraço. Um abraço pra essa turma boa.
2: Boa tarde, rapaz. Hoje lá vou lá pro Sai Cachorro, tá aí minha namorada, vou hospedar aí hoje, tá?
0: Alô, Fone!
3: O número que eu lembro é o da minha namorada.
4: Boa noite, Alex Ribeiro, que é a abelha da Ferro. Alex, eu quero namorado até 60 anos. Pode passar meu zap?
0: Combinado, um abraço, então. Nossa! Do Cício, ô gripe abençoada. Nossa, mas o senhor não é o que o senhor tá falando aí, o senhor não pode tossir, não. Ué, não pode tossir. Vontade de tossir, eu vou fazer o quê? Ué, tossir, ué? É, mas o senhor fica sem educação, os outros querem saber se o senhor tá tossindo, não. Você já viu, não existe um ser humano no mundo que nunca tossiu, que nunca... Mas é da vida, pô. Nós aqui não é IA, não, nós é de verdade, é... 7:43, vamos que vamos, preparando nessa noite boa demais, fala comigo.
5: Boa noite meu povo, boa noite Alex Ribeiro, Márcio pelo escutar, positiva. Moço, esse manhã é sujo, fez calor demais, menino, você tá doido, cachorro. Fiquei na porta do mercado de 9:30 da manhã até 7:00 da noite, hein, tá de lá agora, gurinho mesmo, e o cara não me recebeu, moço. Não me recebeu, vou ter que voltar pra lá amanhã, hein? Cheio de entrega pra fazer, hein? Cê tá doido, ó o caminhão dos porcos aí, ó. Cê tá doido, cachorro? Falei mesmo. Tchau, obrigado. Beijo, mãe. Te amo, minha filha. Até sexta, se Deus quiser. Manda um morão pra nós aí, positiva. Tudo de bom.
0: Alô,
5: tudo de bom e bonito. Tchau, obrigado.
0: Alô, Marcão. Aí, ó, Bento, você acha que o serviço de profissionais da estrada só passeia aí, ó? Aí tá pra você ver. Tô lá esperando o rapaz não atender, não. Falou, isso é brincadeira, né? Mas tá bom. Bora, 7:44, ficou lá parado aí, ó. Toda profissão tem seu desafio. E às vezes o cara também não pôde atender, né? Ou às vezes o cara também ficou meio ledo lá, ficou mais perto. 7:44.
6: Não é recente. E você tá arrumando, quero arrumar.
0: Vamos que vamos! Simbora!
7: Oi, Alex Ribeiro. Boa noite, aqui é a Júlia. Toca uma música aí pra mim de Ana Castela. Olha onde eu tô. Sai cachorro, Alex Ribeiro.
0: Que show! Alô, Júlia, papai do céu, te abençoe, te ilumine. Acresce a audiência nossa aqui, né?

0: show de bola, é diferente. Bucada. Papai do céu te abençoe, te ilumine. Um abraço pra todo mundo aí ligado. Daqui a pouquinho tem a nossa amiga Sônia Mata. Vamos preparando. 7h45, tem que fazer mais um break aí? Tem uma apertada, hein?
1: Opa. Boa noite, Operativo.
0: Boa noite, tudo bem?
1: Aí de uma de Chitãozinho Chororó aí, eu falei assim pra você, todos os ouvintes da Operativo.
0: Combinado.

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1: Vamos embora. Acabou o programa? Acabou. Então vamos embora. 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Acabou o programa, vamos embora, agradecendo a Deus pela oportunidade de mais momento que eu vivi na madrugada, na manhã, agora na tarde e na noite. Fechando o mês de setembro, obrigado pelos grandes momentos que nós vivemos juntos, boas gargalhadas, bons momentos. Chegou ela por aqui, minha amiga Sônia. Boa noite, tudo bem, Sônia?
2: Boa noite, Alex. Tudo bem, graças.
1: Só alegria?
2: Só alegria, né?
1: Tá bom demais.
2: Alegria, alegria.
1: Quarta-feira. Hoje é dia do churrasqueiro. Você gosta do churrasco, Sônia?
2: Ah, quem não gosta, né? Não. A picanha, né?
1: Não, churrasco é bom.
2: Cadê a picanha? Cadê a nossa picanha? Pois é, ela é ótima, né? Não, bota ela naquele braseiro, né? Nossa senhora, de lamber os
1: beijos. Inclusive,
2: beijos,
1: quando você fizer um churrasco assim, chama eu.
2: A picanha?
1: Não tem comida, não.
2: Ótimo. Me chama. Vou chamar pra você, né? Você gosta da sua picanha, então tá bom. Combinado, tá?
1: No tá mais, de pé. O mês de setembro foi bom, vem outubro com boas energias, amém, muita coisa bem, boa pela frente, se Deus quiser.
2: Nós, é o que nós queremos, né?
1: Deus está no comando.
2: Deus está no comando, né? Não. Ele pode tudo sobre nossas vidas, né? Então é isso aí, tá?
1: Bom programa
2: pra você. Pra você também, tá? E pouca certa que a picanha nossa, nós vamos ainda queimar ela, tá?
1: Tá bom. Tá vendo, gente? Falou aqui pra mais de 2 milhões de ouvintes. Que vai ter um churrasco lá e vai me levar. E eu vou tirar uma foto com a moda agora é o Instagram.

0: Tem lá no Instagram, que eu falo assim, hoje quem tá pagando é a Sony.
1: É a Sony que vai pagar.
0: Pra minha vida, a realidade da picanha tá muito distante.
1: Nossa senhora, meu Deus, que tristeza.
0: Um abraço.
1: Tchau.
0: Tchau. Vamos embora, acabou o programa. Eu encontro vocês à madrugada amanhã, às 4:30 da madruga. Hã? E que é, velho? É porque só não come esse frango que tá cantando. Meu frango, vocês tá doido, né? Acabou o programa, tchau meu povo, fiquem com Deus. A gente se fala, tá chegando o Sono Amado.
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1: Cheguei, hein?
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1: O nosso radar tá no ar. 20 horas e 4 minutos, começamos o melhor programa, né, da nossa noite. É o Radar da Beleza, né, gente? Aqui só de ouvir, você está ficando cada dia mais bonita, mais bonito. E é isso que nosso programa quer, né? Que você a cada dia fique mais bonito. E nós trazemos dicas legais, né, gente? Todos os dias é um programa feito pra você. Sim, gente, um programa feito com carinho, né? E com dicas rápidas, fáceis, de entendimento, né? E também nós falamos da nossa autoestima, né, gente? Nós temos que falar, né? Que é muito importante, né? A gente trazer, né, esse tema, né? O quanto uma beleza no salão, ela vai fazer, né, que você fique mais bonita, mais bonito, né? Mas isso aqui não fala depois, não fala depois, que agora é o que? Abraços. Vamos mandar aí abraço pra Márcia, psicóloga, né? Márcia, ô Márcia, te conheci, bacana,

Beijos, amiga. Vamos andar aí pra Lucinha lá do bairro Santa Bárbara. Vou mandar também pra Natália do Espaço VIP, né? A grande amigona. Mavione, Zenaide, Maria, as irmãs. Essas três irmãs lindas, maravilhosas, sempre aí, né, gente? No nosso salão de beleza. Aí deixa eu dar aqui, né, gente, um spoiler. 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E vamos, né, gente? E vamos, dei uma paradinha aqui, gente, é só porque nosso sonho que tem tá dando um zumbido, né? E não pode, né, gente? Essas falhas, nós queremos que é tudo perfeito, tudo bonito. E vamos, né, gente, falar o nosso tema, né? Qual será o nosso tema, né, Sônia? O que, que você trouxe, né? É o cabelo, gente, que ele começa antes mesmo do fio, né? Muitas vezes a gente acha que isso aqui, né, gente, já tá, né? É aqui que começa o cabelo, nossos fios. Não, nós vamos falar e vamos falar da nossa, o quanto é importante a autoestima no salão. 20 horas e 6 minutos. Vamos ouvir música? Daqui a pouco eu volto com muita dica e muito bate-papo. Não podemos esquecer também, né, gente? Domingo chegando, tá a hora de nós fazermos o quê? A nossa cidadania, isto mesmo, gente. Temos sim, né? É o nosso compromisso. Vamos fazer esse compromisso legal, de forma legal, que é isso, né? Que nós queremos é ser feliz, né, gente? Ser feliz, futuro feliz. Então, cada um fazendo aí a tua parte com essa cidadania que é muito importante. Nós, no domingo, né, estarmos, né, fazendo esse ato, né? Então, daqui a pouco, eu volto.

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1: 20:16. Agora é hora, né, gente? Da gente, né? Conversar sobre nossas dicas maravilhosas nessa quarta-feira, né? Pensei aí pra vocês, né? Falar um pouco, né, gente? O que um salão de beleza, né? Pode fazer pra você, né, gente? Como ele vai mudar, como você vai passar a se enxergar, né? Porque muitas vezes a gente tem aquele, como se diz, receio, né? De ir, às vezes, num salão, no Instituto de Beleza, né? E aí a gente fica com aquela autoestima baixa. Pois é, gente, autoestima é uma variação de você mesmo, né? Que você se faz, né? Ela sobe quando você se sente cuidada, competente, reconhecida. E nós do salão, né? Exatamente, é isso que a gente gosta de fazer, né? Com aquela cliente que chega, com aquela pessoa que procura, assim, gente, aumentar, né, gente, essa autoestima dela. Porque, gente, no salão de beleza, eu tô falando isso aqui muitas vezes, né? Você quer ir, né? Você quer sim, né, ter esse momento dessa autoestima, né? De sair de lá poderosa, né? Eu tô falando assim no sentido positivo, tá, gente? Não tô falando se tem salão que não traga isso, não. Nós vamos falar do que é bom, que aqui é bom, né? A gente fala só coisa boa, né? Coisas que tem ambientes bons, né? A gente vai olhar mais o que é bom e o ruim a gente joga pro universo, assim que a gente faz, tá, gente? Então, quando você procura ali, né, nós profissionais ali do salão, para essa autoestima, esse autocuidado que você tá precisando, você vai encontrar aquela sensação de controle, né, gente? Que você vai ser recepcionado ali e você vai ter quando eu falo assim, sensação de controle, gente, é suas escolhas, né? A gente vai ali entender as suas escolhas, a gente vai decidir a cor, né? Isso é muito bom, né? Não, o corte. Então, tudo isso, gente, essa escolha sobre a aparência vai, entender, aumentar, né? Essa aparência aumenta, né? Em você, aumenta ali, vai haver uma entrega legal. Então, essa autoestima sua começa por ali, esse autocuidado, né? Esse partir daquele momento que você falou assim, não, quero conhecer esse universo, eu quero ficar melhor, eu vou ali, né? Vou me entregar, vou decidir uma cor, um corte, né? Tudo ali conversado. E porque você ali quer sair ali realizado, você quer sair melhor. E esse ritual de cuidado, gente, ele vai levar, às vezes, o que você tá esperando até dos outros, né? Que faça para você é lavar, é o tocar, é o massagear o seu couro cabeludo, é aquela ativação de relaxante que você precisa e que precisa sinalizar o que? O cérebro, né? Que você merece esse tempo, tá? Então, às vezes você fala, não tenho tempo, mas você tem que ter esse tempo, esse ritual de cuidado, né? Que é muito bacana e é muito cuidado. Como se diz, gostoso, né, gente? Esse ritual de cuidado. E nossa identidade visual também, né? Que tá ali, no que você procurou, essa autoestima que você quer. Uma das principais, né? É essa identidade visual. Que você ali tá cansado.

nada, né? Que você ali não quer mais. E você vai ali, né, gente? Procurar esse autocuidado, né? Você quer ser, né? Esse autocuidado, essa nova... Não fala nova identidade, né, gente? Que isso aí não, né? Não tem como, né? Falar nova identidade. Não, um novo visual, né? Um corte que vai comunicar para você sair segura, né? E você vai sair...

trabalho com as clientes, que eu viro e falo assim, além da autoestima, né, gente, nós temos o quê? O social, né? Muitas vezes você vai ali também para fazer aquele social, rever seus amigos, né? Um bom papo, um bom café, entendeu? E ali as horas passam e você sai ali também com essa autoestima gostosa, elevada, construída. Então é isso que a gente quer entregar a todos, né, que procuram, né, a todos os salões. É esse visual bacana, essa autoestima, quando você vai ali para buscar, né, esse novo visual, esse corte, essa cor, essa decisão que nós profissionais muitas vezes lhe ajudamos, né, a buscar e acrescentar para você sair bem melhor do que quando você entrou ali. 20 horas e 21 minutos, daqui a pouco eu volto, né, trazendo outro tema, né? Trazendo o tema que nós temos tempo ainda, tá? 20 horas e 21 minutos, vamos ouvir mais música, né, não, gente?

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1: 20:33, né? Muita música boa e muita dica, então tá na hora aí, né, gente? Tem que falar nossas diquinhas, né? No primeiro bloco aí, falei com vocês nessa... Quanto é importante a nossa autoestima quando você procura um salão ali, né? Quanta diferença, né? Você vai sair bem melhor do que você entrou, né, gente? E os nossos cabelos, né? Os nossos cabelos, ele começa bem antes desse fio aí, né? Porque o couro cabeludo, gente, está em um novo foco hoje, né? Não sei se vocês têm percebido, né? Que hoje a indústria da beleza mesmo, hoje ela tá aí, né? No couro cabeludo, né? Viu o quanto que nossos fios, né? Começam, né? É pelo couro. É, então isso é muito importante que a indústria tem feito isso, né? Que muitas vezes por longos anos, né? Essa nossa relação com o cabelo aconteceu quase toda, foi pro lado de fora, né? É máscara para o comprimento, óleo para as pontas, né, gente? O livinho, o protetor térmico, sérum para o brilho. Enquanto isso, gente, a pele, é sim, a nossa pele escondida embaixo dos fios, recebia shampoo e pouca atenção, né? E além disso, agora, né, gente, estamos aí ganhando, né, com essas indústrias o tratamento correto. Sempre, né, quando clientes ali me procuravam, sempre falei, gente, o couro cabeludo é uma pele, é uma extensão nossa, né? Só que ele vai, né? Só que tem os cabelos ali, a gente tem que tomar cuidado, que é uma outra, é uma flora, né, gente? Que temos ali, né, no nosso couro cabeludo, né? Então, o couro cabeludo, gente, ele é uma pele, ele tem barreira cutânea, ele produz o sebo, né? Onde que você mesmo aí vê que se você não faz essa... quando faz rotina de higienização, você vê, né, que esse suor, esse resíduo que tá ali, vai estar até um cheirinho ruim, né, você mesmo vê. Então isso vai, né, apresentar também aquela sensibilidade, né, uma descamação e outras alterações que isso acontece, que as cascas, que todo mundo aí fala, porque isso, gente, isso é o nosso couro cabeludo, né, isso é aquela flora que nós temos ali, né, e hoje a indústria está reconhecendo, a indústria vem ali, né, ajudando a gente

entender por ali onde que nosso cabelo, a nossa haste, né, que é ali que já começa, né, esse é o nosso cabelo. Então, a diferença, gente, é que demoramos bastante, né, muitas vezes, para a gente entender essa rotina, né, com a mesma atenção que damos, às vezes, ao nosso rosto, né? Esse cuidado na nossa rotina de fazer, arrumar nossa pele, fazer limpeza de pele, a hidratação de pele. Então, nós demoramos a ver que esse couro cabeludo aqui é uma extensão, né, da nossa pele. E a indústria também percebeu isso, né, gente? Graças a Deus, que agora nós temos os sérums para a raiz, nós temos tônicos, nós temos esfoliantes, né? E fórmulas com ingredientes que até pouco tempo atrás parecia pertencer só uma necessidade de skin, né? de limpeza de pele, né? Então hoje, né, a saúde do couro cabeludo aparece, gente, entre os movimentos que estão redesenhando sim o mercado, né, da Hercare, né, gente, é uma categoria cada vez mais vez interessada nos tratamentos e ingredientes para a nossa prevenção, né, para nós termos essa flora, esse nosso couro cabeludo saudável, né, gente. É uma rotina capilar que ficou, digamos, mais com a curiosidade, né, sobre o que acontece antes mesmo do cabelo aparecer. Então, isso tudo, gente, quem vai ganhar somos nós, né, porque tratávamos com tanta, né, gente, com tanto ritual nossos fios, mas o couro cabeludo estava ali, ele precisava dessa atenção. E hoje a indústria tem investido e sempre, né, sempre, graças a Deus que sempre a indústria, como a tecnologia, vem aparecendo e nós só temos a ganhar com isso tudo, né, com tônicos, com produtos mesmo, né. E também foi redesenhamos tudo, né, gente. Eu até falo, antes da Covid e depois da Covid, então nós já tivemos, né, dois cenários totalmente diferentes, onde que a nossa saúde era uma, onde que enxergávamos algumas coisas e depois disso passamos a enxergar outro, né? Porque muita coisa aconteceu. Então, essa própria indústria da beleza, do embelezamento, né, que hoje nós temos, ela já vem agregando também com a nossa saúde. E isso é muito bom, né? Que hoje nós já lidamos com produtos, não só que vão pro cabelo, pro couro, mas vai ali conversar com a nossa saúde de dentro também. Então, isso é muito importante, o que hoje acontece, né? Apesar de muitas vezes, né, você não quer parar e pensar nisso tudo, mas com nossas redes sociais, muitas vezes você ali se interessa, né, sobre aquele artigo e já começa a observar em si mesmo. Então, é muito bom, né, que todo mundo hoje, né, já está de outro olhar, né, com o nosso cabelo, com a nossa beleza e com a nossa saúde, que é muito importante. 20 horas e 39 minutos, daqui a pouco eu volto para continuarmos a esse tema.

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1: 20:52 nosso programa, quase acabando, né? Que música boa, né, gente? Share, believe. E é isso, gente. Com isso, como eu falei, essa, a indústria, né, preocupando com o couro cabeludo, também trouxe um problema bastante contemporâneo, né, gente? Que é a vontade de tratar e fazer tudo em casa, né? E oleosidade excessiva, coceira, descamação, sensibilidade, queda. Então, é muitos sintomas, né, gente? Que pode ter causas diferentes. Nem toda a raiz, ela vai precisar de uma esfoliação, né? Então, nós temos que tomar cuidado, né, gente? Sobre tudo isso, sobre essa nova proposta, né? Porque muitas vezes você tá com aquela coceira persistente ou intensa, né? É, exemplo que eu tô te dando, né? E pode estar associada a outras questões de saúde sua. Então, né, bacana que temos hoje essa preocupação, né? E essa preocupação também trouxe várias maneiras da gente lidar, né, com você ali dentro do salão, ou com várias terapias, né, gente, capilares, para cuidar, né, essencialmente do seu couro cabeludo. Então isso é muito importante, gente, a gente saber o que a tecnologia e a indústria, né, cosmética está avançando em nossa direção, em prol do nosso cabelo, em prol da nossa saúde, né? Porque hoje eu tava até, achei interessante, né, que hoje nós temos aí, né, as canetinhas que estão aí, gente, muito usadas e trazendo muito benefício de muita gente. E a questão seguinte, ela está sendo patenteada, então cada dia ela vai ficando mais com a acessibilidade a todo mundo. Isso é muito bom também. E hoje em dia também a própria indústria, né, que inovou com essa tecnologia dessas canetinhas, né, como a patente vai caindo, a gente, com a popularidade, então todas as indústrias já têm, né, a sua como, né, fabricar, então fica em uso comum, né, gente, o uso comum para todos. Então agora, né, o importante é isso, né, que a indústria agora está partindo também para ver para essas quedas de cabelo, para calvície, né, para essas alopécias, né, intensas, que vão ter também umas, não, é um estudo longo, como que a indústria é, né, a gente já começa já estudando para essas canetinhas tá, beneficiar os cabelos, que os cabelos, né, essa calvície aí muito intensa, muita gente sofrendo, e até então, né, ninguém parou para estudar, né, fala, e agora, né, já tá aí pesquisas avançadas, né, com também, né, essas canetas, né, proporcionando, né, o uso, porque temos aí remédios, né, que estão sendo usados, mas, como se diz, usado, mas podem, né, melhorar isso tudo, trazendo benefício como a canetinha. Então, a indústria tá aí trabalhando com inovação para trazer também para os cabelos um resultado muito bacana, gente. Então, é isso que a gente tem que preocupar, né? É isso que a beleza, ela traz, né, a nosso favor. Mas nada exagerado, né, gente? Nada, você já se colocar

colocando em risco, não. Nós não podemos colocar, né, a gente em risco. Tudo moderado, tudo é levando saúde, alegria, né? Porque a gente quer viver, viver bem, né? E viver feliz, viver bela. É isto, gente, que eu trago aqui todo dia para vocês, né? É a beleza, a tecnologia, o que está sendo feito a nosso favor, da nossa beleza. 20h56, gente, eu vou encerrar nosso programa nessa quarta-feira. Amanhã, quinta-feira, estarei com todos vocês, né? Sempre trazendo o melhor, fazendo o melhor para vocês, que vocês é que me fazem, que faz esse programa cada dia, né, gente, ficar melhor. Boa noite, com Deus, beijo a todos, um abração e obrigada por estar sempre dando um play, né? Escutando Sônia Mata no Radar da Beleza.